0: Daniel Chapa é convidado de honra da sua homóloga tanzaniana, Samia Suluhu Hassan. A 50ª edição da Feira Internacional de Comércio da Tanzânia, conhecida por Saba Saba, reúne no mesmo local homens de negócios e investidores de pelo menos 23 países, entre africanos, asiáticos e europeus. O secretário de Estado do Comércio, António Crispos, disse que a abertura da Feira Internacional de Comércio da Tanzânia pelo estadista moçambicano é fruto das boas relações políticas, económicas e sociais entre Moçambique e Tanzânia.
1: A Tanzânia, como eu disse, é um parceiro com relações estreitas comerciais de Moçambique, não só diretamente ao longo da fronteira norte, mas também com algumas empresas tanzanianas que se pontificam em Moçambique nos setores vastos de logística, de petróleos. E Moçambique também tem aqui uma palavra a dizer a empresários moçambicanos que estão aqui a abrir novas frentes de negócio para diversificar o seu portfólio.
0: António Crispos, secretário de Estado do Comércio, e a inauguração esta sexta-feira pelo presidente da República, Daniel Chapo, da 50ª Feira Internacional de Comércio da Tanzânia. A ministra dos Negócios Estrangeiros e Cooperação concluiu esta quinta-feira uma visita de trabalho a Bucareste, capital da Roménia. Nas conversações mantidas com a sua homóloga romena, Oana Silvia Toi, Maria Manuela Lucas reafirmou a importância do fortalecimento das relações bilaterais, principalmente nos domínios de hidrocarbonetos, agricultura, educação, capacitação institucional e assistência humanitária. Um comunicado enviado à nossa redação indica que a chefe da diplomacia moçambicana esteve na última terça-feira em Helsinki, capital da Finlândia, onde também manteve conversações com a ministra finlandesa dos Negócios Estrangeiros, Elina Valtonen. Na província de Tete, tendem a reduzir os níveis de emissão da poeira provocada pela exploração de carvão mineral no distrito de Moatize. É uma informação partilhada esta quinta-feira pelo administrador distrital de Moatize. Colin Pitt avança que a redução resulta do reforço da fiscalização aos centros de detonação, assegurada por uma equipa multissetorial, incluindo as autoridades comunitárias.
2: Uma equipa multissetorial que foi criada a nível da província, que é a Comissão Provincial de Reassentamento e a Comissão Distrital de Reassentamento. Então, temos recebido com muita frequência essa equipa e tem nos ajudado, de certa forma, a minimizar aquilo que é a preocupação da nossa população.
0: O administrador de Moatize falava esta quinta-feira na apresentação do informe por ocasião da visita de trabalho do Procurador-Geral da República, Américo Letela, ao distrito. Secretário de Estado na província da Zambézia exorta os jovens selecionados para o serviço militar a respeitarem os princípios da lealdade e patriotismo durante a formação. Avelino Muxini falava esta quinta-feira em Quilimane, na cerimônia de despedida de mais de 550 jovens do primeiro turno do recrutamento para o serviço militar este ano.
3: Lembre-se que usar o fardamento das Forças Armadas não representa apenas o uso do uniforme. Representa, isso sim, o assumir de um compromisso permanente com a defesa dos interesses nacionais, com a proteção dos cidadãos e com respeito absoluto pela Constituição da República de Moçambique e demais leis ordinárias. O vosso comportamento, dentro e fora dos quartéis, deve refletir não apenas a vossa educação, mas também a imagem das instituições que passarão a representar.
0: Secretário de Estado na província da Zambézia, Avelino Moshini. Na atualidade internacional, um tribunal de apelações da Guiné-Bissau reduziu esta quinta-feira a pena de prisão do ex-primeiro-ministro Ibrahim Kassori Fofana de 5 para 3 anos e 9 meses. A decisão anulou a sua condenação por desvio de fundos públicos, mas manteve as condenações por enriquecimento ilícito e lavagem de dinheiro. A sentença revista significa que Fofana efetivamente cumpriu a pena de prisão, tendo permanecido detido desde abril de 2022, enquanto recebia tratamento médico numa clínica. Fechamos com a previsão do tempo. A cidade de Tete poderá registrar esta sexta-feira 32 graus Celsius de temperatura máxima, seguida por Beira com 31 graus. Quilimane e Nampula 30, Inhambane e Pemba 29, Chimoio 28, Vilanculo 27, Maputo 25 e por fim Xeixai e Lixinga com 24 graus centígrados de temperatura máxima. Apresentamos as notícias a esta hora, as próximas às 3 horas.

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3: Estivemos a atualizar as notícias do país e da diáspora. 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Agradecemos pelo carinho da sua audiência. Vamos seguir com a segunda parte do espetáculo de Matias Damásio. Renovamos os votos de um bom descanso e de uma ótima escuta.
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Viva a pátria, viva a nossa terra, viva a nossa paz, viva nós, por conseguirmos. Viva esse país, Angola. Foram muitos anos de guerra, foram muitos anos de sofrimento, foram 30 anos de guerra, sobretudo. Olha só o meu povo, olha só o nosso povo feliz, contente, olha só nós, meu povo, faz barulho, meu povo. E aqui com essa música eu vou homenagear camarada Antônio Agostinho Neto. Uma salva de palmas. E vou aproveitar uma grande oportunidade da minha vida que eu nunca tive. Vocês não sabem por que eu fiz essa música. Para além de amar a terra, é por causa de uma pessoa. Essa pessoa está aqui, nos deu muitas alegrias, nos deu muitas glórias, fez muita gente ficar contente, alegre, feliz. Nos momentos em que o povo angolano estava triste, ele fazia maravilha para nos alegrar. No Ruanda ele foi um herói para todos nós. Senhoras e senhores, não aqui atrás, mas lá em cima, são as salva de palmas. Apoá! Continue a bater palmas porque ele merece. Obrigado, Apoá, por dares alegria ao nosso povo, por dares golos que nos fizeram esquecer o nosso sofrimento. Muito obrigado, Apoá. Ele merece. E assim a homenagem à nossa Angola. Quem não pôr a mão no ar, mãe dele bica.

Mais uma vez. Vou mostrar-vos uma nova terra. Agora sem guerra. E os assumidos.

Vamos fechar todos juntos por Angola. Cura. Eu até acho que um dos campos agora podia se chamar agora, não é? Não acha? E a salva de palmas para o nosso Alcoa mais uma vez. Grande mundo.

Okay. Mais alto.

E uma salva de palmas aqui para o nosso trio de Nike. Maestro Vira. E a salva

Aqui, Luizão Ramos, uma só. E a outra salva de palmas. Gesiel, grandes mundos. Vamos embora, Paulo.

guitarra, eu tenho Tucas

Esse é o Tuca. César. Aqui nos teclados eu tenho Hugo Macedo, uma salva de palmas.

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na bateria. Eu tenho o Jota, o mais indisciplinado do grupo. É miúdo, o mais indisciplinado, que dá mais trabalho. Jota, ok. Esse miúdo é indisciplinado. Agora não vai tocar. Não toca. Agora vamos tocar com Volta. E a salva de palmas pro Jota.

Uma salva de palmas pro Joga. Grande amor. Aqui nos coros eu tenho a Rosa. Rosa, canta um pedaço.

viver. Não vamos pagar esta miúda linda. Paula, uma salva de palmas, por favor. Outra salva da palma, por favor. Ah. E os assumiu o barulho. Você não acreditou. Atenção, atenção, atenção, atenção. E esse tio de naipes, nossos convidados, vindos do Brasil, que eu já apresentei. Uma salva da palma, por favor.

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Tá a cantar melhor que eu? 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Mota Lemos, paga cachê.

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1: São 3 horas em todo o país.
2: Boa noite, estimado ouvinte. Bem-vindo às notícias apresentadas por Vítor Rufino. O Presidente da República inaugura esta sexta-feira a 50ª Feira Internacional de Comércio da Tanzânia em Dar es Salaam. Daniel Chapa é convidado de honra da sua homóloga tanzaniana, Samia Suluhu Hassan. A 50ª edição da Feira Internacional de Comércio da Tanzânia, conhecida por Saba Saba, reúne no mesmo local homens de negócios e investidores de pelo menos 23 países, entre africanos, asiáticos e europeus. O secretário de Estado do Comércio, António Crispos, disse que a abertura da Feira Internacional do Comércio da Tanzânia pelo estadista moçambicano é fruto das boas relações políticas, económicas e sociais entre Moçambique e Tanzânia.
3: A Tanzânia, como eu disse, é um parceiro com relações estreitas comerciais de Moçambique, não só diretamente ao longo da fronteira norte, mas também com algumas empresas tanzanianas

0: identificam em Moçambique nos setores vastos de logística, de petróleos. E Moçambique também tem aqui uma palavra a dizer a empresários moçambicanos que estão aqui a abrir novas frentes de negócio para diversificar o seu portfólio.
1: António Crispo, secretário de Estado do Comércio, e a inauguração esta sexta-feira pelo presidente da República, Daniel Chapo, da 50ª Feira Internacional de Comércio da Tanzânia. A ministra dos Negócios Estrangeiros e Cooperação concluiu esta quinta-feira uma visita de trabalho a Bucareste, capital da Roménia. Nas conversações mantidas com a sua homóloga romena, Oana Silvia Toi, Maria Manuela Lucas reafirmou a importância do fortalecimento das relações bilaterais, principalmente nos domínios de hidrocarbonetos, agricultura, educação, capacitação institucional e assistência humanitária. Um comunicado enviado à nossa redação indica que a chefe da diplomacia moçambicana esteve na última terça-feira em Helsinki, capital da Finlândia, onde também manteve conversações com a ministra finlandesa dos Negócios Estrangeiros, Elina Valtonen. Na província de Tete, tendem a reduzir os níveis de emissão da poeira provocada pela exploração de carvão mineral no distrito de Moatize. É uma informação partilhada esta quinta-feira pelo administrador distrital de Moatize. Colin Pitt avança que a redução resulta do reforço da fiscalização aos centros de detonação, assegurada por uma equipa multissetorial, incluindo as autoridades comunitárias.
2: Uma equipa multissetorial foi criada a nível da província, que é a Comissão Provincial de Reassentamento e a Comissão Distrital de Reassentamento. Então, temos recebido com muita frequência essa equipa e tem nos ajudado, de certa forma, a minimizar aquilo que é a preocupação da nossa população.
1: O administrador de Moatize falava esta quinta-feira na apresentação do informe por ocasião da visita de trabalho do Procurador-Geral da República, Américo Letella, ao distrito. Secretário de Estado na província da Zambézia exorta os jovens selecionados para o serviço militar a respeitarem os princípios da lealdade e patriotismo durante a formação. Avelino Muxini falava esta quinta-feira em Quilimane, na cerimônia de despedida de mais de 550 jovens do primeiro turno do recrutamento para o serviço militar este ano.
3: Lembre-se que usar o fardamento das Forças Armadas não representa apenas o uso do uniforme. Representa, isso sim, o assumir de um compromisso permanente com a defesa dos interesses nacionais, com a proteção dos cidadãos e com respeito absoluto pela Constituição da República de Moçambique e demais leis ordinárias. O vosso comportamento, dentro e fora dos quartéis, deve refletir não apenas a vossa educação, mas também a imagem das instituições que passarão a representar.
1: Secretário de Estado na província da Zambézia, Avelino Moshini. Na atualidade internacional, um tribunal de apelações da Guiné-Bissau reduziu esta quinta-feira a pena de prisão do ex-primeiro-ministro Ibrahim Kassori Fofana de 5 para 3 anos e 9 meses. A decisão anulou a sua condenação por desvio de fundos públicos, mas manteve as condenações por enriquecimento ilícito e lavagem de dinheiro. A sentença revista significa que Fofana efetivamente cumpriu a pena de prisão, tendo permanecido detido desde abril de 2022, enquanto recebia tratamento médico numa clínica. Fechamos com a previsão do tempo. A cidade de Tete poderá registrar esta sexta-feira 32 graus Celsius de temperatura máxima, seguida por Beira com 31 graus. Quilimane e Nampula 30, Inhambane e Pemba 29, Chimoio 28, Vilanculo 27, Maputo 25 e por fim Xeixai e Lixinga com 24 graus centígrados de temperatura máxima. Apresentamos as notícias a esta hora, as próximas às 4 horas.

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4: Estivemos a atualizar as notícias do país e do mundo. Vamos dar continuidade à nossa emissão com música variada. Continue ligado, pois queremos festejar consigo, queremos aproveitar este fim de semana bem ao seu lado, este último dia útil da semana. Esperamos que esteja bem, esteja também bem ligadinho a acompanhar a nossa emissão, a cuidar do seu bebezinho recém-nascido, se for o caso. Pelo nascimento do seu bebê, já agora parabéns. Os nossos corações se enchem de alegria ao comemorar deste lado a aparição do seu rebento. Parabéns pela chegada do mais novo membro da família, tão esperado, naturalmente. Desejamos que cresça com muita saúde, rodeado de muito amor por todos os lados e, com certeza, dará ao casal, aos pais e à família em geral muitas alegrias. Tenha a certeza que a chegada de uma criança é um presente divino. Então, que esta nova fase, todos os problemas, todas as dificuldades se transformem em amor. E já agora, mais uma vez, parabéns para si que hoje também colhe mais uma rosa no Jardim da Vida. Muita saúde e longos anos. Vamos ouvir música então para comemorarmos esta nova vida que estivemos aqui a referenciar e para si que vai renovar esta etapa da sua vida. Parabéns.

É com música variada que vamos fazendo companhia até perto das 5 horas. Fazemos votos de que esteja a gostar da emissão, que a sua noite seja revigorante, para que ao amanhecer possua boas energias, energias renovadas, que fazem de si uma pessoa tão especial na vida de muita gente, incluindo nós, Antena Nacional, que tanto apreciamos a sua companhia em todos os momentos. É uma enorme honra compartilhar parte dos nossos momentos consigo, independentemente do lugar onde estiver. Agradecemos por sempre nos escolher para fazê-lo companhia. Bom descanso e obrigada pela preferência.

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0: Música variada vai seguir. Esperamos que esteja a gostar dos temas que alistamos para juntos passarmos esta madrugada. Agradecemos desde já o carinho da sua audiência. Desejamos uma boa noite de descanso e positividade. Que todo o mal que o persegue seja derrubado para que venham sonhos bons. E nós também faremos a nossa parte trazendo música que possa gostar e ajudá-lo no descanso.
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0: São 4 horas em todo o país.
1: Boa noite, estimado ouvinte. Bem-vindo às notícias apresentadas por Vítor Rufino. O Presidente da República inaugura esta sexta-feira a 50ª Feira Internacional de Comércio da Tanzânia em Dar es Salaam. Daniel Chapa é convidado de honra da sua homóloga tanzaniana, Samia Suluhu Hassan. A 50ª edição da Feira Internacional de Comércio da Tanzânia, conhecida por Saba Saba, reúne no mesmo local homens de negócios e investidores de pelo menos 23 países, entre africanos, asiáticos e europeus. O secretário de Estado do Comércio, António Crispos, disse que a abertura da Feira Internacional do Comércio da Tanzânia pelo estadista moçambicano é fruto das boas relações políticas, económicas e sociais entre Moçambique e Tanzânia.
2: A Tanzânia, como eu disse, é um parceiro com relações estreitas comerciais de Moçambique, não só diretamente ao longo da fronteira norte, mas também com algumas empresas tanzanianas que se pontificam em Moçambique nos setores vastos de logística, de petróleos. E Moçambique também tem aqui uma palavra a dizer a empresários moçambicanos que estão aqui a abrir novas frentes de negócio para diversificar o seu portfólio.
1: António Crispos, secretário de Estado do Comércio, e a inauguração esta sexta-feira pelo Presidente da República, Daniel Chapo, da 50ª Feira Internacional de Comércio da Tanzânia. A ministra dos Negócios Estrangeiros e Cooperação concluiu esta quinta-feira uma visita de trabalho a Bucareste, capital da Roménia. Nas conversações mantidas

0: Lidas com a sua homóloga romena, Oana Silvia Toi, Maria Manuela Lucas reafirmou a importância do fortalecimento das relações bilaterais, principalmente nos domínios de hidrocarbonetos, agricultura, educação, capacitação institucional e assistência humanitária. Um comunicado enviado à nossa redação indica que a chefe da diplomacia moçambicana esteve na última terça-feira em Helsínquia, capital da Finlândia, onde também manteve conversações com a ministra finlandesa dos Negócios Estrangeiros, Elina Valtonen. Na província de Tete, tendem a reduzir os níveis de emissão da poeira provocada pela exploração de carvão mineral no distrito de Moatize. É uma informação partilhada esta quinta-feira pelo administrador distrital de Moatize. Colin Pitt avança que a redução resulta do reforço da fiscalização aos centros de detonação, assegurada por uma equipa multissetorial, incluindo as autoridades comunitárias.
1: Uma equipa multissetorial foi criada a nível da província, que é a Comissão Provincial de Reassentamento e a Comissão Distrital de Reassentamento. Então, temos recebido com muita frequência essa equipa e tem nos ajudado, de certa forma, a minimizar aquilo que é a preocupação da nossa população.
0: O administrador de Moatize falava esta quinta-feira na apresentação do informe por ocasião da visita de trabalho do Procurador-Geral da República, Américo Letela, ao distrito. Secretário de Estado na província da Zambésia exorta os jovens selecionados para o serviço militar a respeitarem os princípios da lealdade e patriotismo durante a formação. Avelino Muxini falava esta quinta-feira em Quilimane, na cerimônia de despedida de mais de 550 jovens do primeiro turno do recrutamento para o serviço militar este ano.
2: Lembre-se que usar o fardamento das Forças Armadas não representa apenas o uso do uniforme. Representa, isso sim, o assumir de um compromisso permanente com a defesa dos interesses nacionais, com a proteção dos cidadãos e com respeito absoluto pela Constituição da República de Moçambique e demais leis ordinárias. O vosso comportamento, dentro e fora dos quartéis, deve refletir não apenas a vossa educação, mas também a imagem das instituições que passarão a representar.
0: Secretário de Estado na província da Zambésia, Avelino Moshini. Na atualidade internacional, um tribunal de apelações da Guiné-Bissau reduziu esta quinta-feira a pena de prisão do ex-primeiro-ministro Ibrahim Kassori Fofana de 5 para 3 anos e 9 meses. A decisão anulou a sua condenação por desvio de fundos públicos, mas manteve as condenações por enriquecimento ilícito e lavagem de dinheiro. A sentença revista significa que Fofana efetivamente cumpriu a pena de prisão, tendo permanecido detido desde abril de 2022, enquanto recebia tratamento médico numa clínica. Fechamos com a previsão do tempo. A cidade de Tete poderá registrar esta sexta-feira 32 graus Celsius de temperatura máxima, seguida por Beira com 31 graus. Quilimane, Nampula, 30, Inhambane e Pemba, 29, Chimoio, 28, Vilanculo, 27, Maputo, 25 e, por fim, Xeixá e Lixinga, com 24 graus centígrados de temperatura máxima. Apresentamos as notícias a esta hora, as próximas às 5 horas.

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3: Amigo ouvinte, renovamos os votos de uma ótima escuta. Bom dia para si que acaba de despertar. Esta é a Antena Nacional da Rádio Moçambique. Eu já vou me despedindo. Rosa Freitas é meu nome. Estaremos juntos até ao fim do programa que vamos transmitir já a seguir, o Letras e Sons. É sempre um prazer fazê-lo companhia durante a madrugada. Desejamos que esteja bem, tenha acordado muito bem, tenha descansado também muito bem, esteja a gozar de boa saúde, esteja pronto para mais um dia laboral e depois para o fim de semana, depois de terminar com a sua agenda profissional. Então vamos seguir com a nossa emissão e desta feita para acompanhar já a seguir o programa Letras e Sons. E tenha uma boa escuta e logo depois tenha um bom trabalho.
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5: Ouvinte, seja bem-vindo ao Letras e Sons, uma companhia de Pedro Navungo e Conceição Siwaya. Os Lobos, uma família goesa, é o título do livro de Álvaro Carmo Vaz, o nosso convidado de hoje. Álvaro Carmo Vaz, obrigado por ter aceitado o nosso convite.
6: Conceição, eu é que agradeço o convite, é um prazer estar aqui na Rádio Moçambique, na sua companhia, para falarmos de livros, ou deste livro, Os Lobos, uma família goesa.
5: Obrigada por esta lição que eu aprendi nesta obra. Saí de Goa com os meus pais e a minha irmã em março de 1962, após a tomada do território pela Índia. Depois de uma breve passagem por Portugal, chegámos a Lourenço Marques em 13 de maio de 1962. O meu pai e eu nunca mais voltámos a Goa. Álvaro, porquê é que nunca mais voltou à terra que lhe viu nascer e crescer?
6: Pode parecer estranho e se calhar eu próprio reconheço que é um pouco estranho, mas foi fruto de uma série de acontecimentos e da forma como eles se desenrolaram. Nós somos uma família goesa, antiga, e não estava, digamos, de forma nenhuma nos nossos planos sairmos de Goa. Portanto, foi uma saída brusca, causada pela tomada de Goa pela Índia, e porque o meu pai era funcionário do Banco Nacional Ultramarino, a minha mãe era professora do ensino primário. Portanto, essa saída, de alguma forma, não só foi brusca, mas foi traumática, não é? Porque foi uma ruptura. Claro que, depois de uma breve passagem por Portugal, chegamos aqui, a Maputo, nesse tempo era Lourenço Marques, onde tínhamos imensa família, porque a imigração de goeses para Moçambique, não é? A outra costa do Oceano Índico,
5: pois,
6: é antiga, não é? Data praticamente do início do século XX, ou ainda antes.
5: Uma história que, aliás, conta aqui no livro.
6: Exatamente. E portanto, tínhamos aqui imensa família. Lourenço Marques era uma cidade muito agradável, como Maputo continua a ser. E, portanto, fomos de facto, muito, muito bem acolhidos e inserimos-nos aqui muito, muito facilmente.
5: Muito certo. Bom, tem de sua infância e primeira juventude passadas em Goa uma lembrança tão feliz como refere aqui na obra. Que lembranças tem desses momentos que lhe tenham marcado, efetivamente?
6: Bom, nós saímos de Goa, eu já tinha 12 anos e, portanto, tinha memórias bastante, bastante vivas. E nós éramos, digamos, uma família de classe média, média alta, portanto, uma família abastada. Meu pai tinha, era um batcar, um batcará, portanto, tinha propriedades, tinha herdado da família propriedades, terras.
5: Portanto, um batcará. Portanto, a sociedade de Goesas está estratificada, não é?
6: A sociedade de Goesas estava estratificada de várias maneiras, mas o batcará era quem era proprietário de terras. Não é? E, portanto, o meu pai tinha terras na parte norte de Goa.
5: Sim, sim.
6: Era uma família abastada. E, portanto, vivíamos com relativo conforto, não é? Tínhamos, enfim, imensas relações sociais e de Goa. Portanto, as minhas lembranças dessa infância e início da adolescência são felizes, não é? Porque era um sítio bom para as crianças, tinha espaço para brincar. Nós tínhamos um grande jardim mesmo à frente da nossa casa, que era o Jardim Garcia, português, e o jardim mantém esse nome ainda hoje. Tínhamos, Goa era uma terra de praias, portanto a frequência de praias era muitíssimo agradável para mim e para a minha irmã, para a família, não é? Mas sobretudo para as crianças, porque nós em Goa o ano letivo era diferente do ano letivo em Portugal e nas outras colónias. Porque em Portugal e aqui em Moçambique, por exemplo, no tempo colonial, o ano letivo começava em setembro e terminava em junho.
5: Sim.
6: Em Goa, por causa do clima, por causa de quando é que era realmente o tempo muito quente, nós começávamos o ano letivo em 10 de junho.
5: Oh.
6: O tempo colonial era de Camões e das comunidades em Portugal. E terminávamos no fim de fevereiro, de forma que os meses de março, abril e maio eram as nossas férias grandes. E nós, a nossa família, como muitas outras famílias nossas amigas, passávamos 2 meses na praia. Portanto, mudávamos a família. E a nossa era uma família grande, não é? A avó, eram os meus pais, os meus tios, etc. Mudávamos todos para uma praia.
5: Para uma praia.
6: E, portanto, eram 2 meses fantásticos. E pronto, eram as praias, eram, mesmo em tempo de aulas, muitas vezes havia piqueniques que organizávamos com famílias amigas, não é?
5: Sim.
6: O Banco Nacional Ultramarino, onde meu pai trabalhava, também organizava esses piqueniques nas praias.
5: Oh.
6: Bom, e digamos, uma infância que não tem problemas, não é? Portanto, era uma família relativamente abastada. Era uma infância feliz, era uma infância de brincadeiras, não é? De jogar futebol, de jogar o ringue, jogar esse tipo de jogos. E estar sempre com amigos. Nós tínhamos também na nossa casa, que era a casa da minha avó paterna, tínhamos livros. Porque do lado do meu pai, eles eram 10 irmãos.
5: Certo.
6: E todos leitores. E portanto aquilo ia-se acumulando. Eram os livros já cheios de poeira, não é? Porque acumulava-se aquilo durante anos, ninguém limpava aquilo. Mas para mim era uma delícia, não é? Porque enquanto a minha irmã era muito animada e os meus primos, ela corria, saltava, subia às árvores, eu era mais tranquilo e, portanto, preferia ficar a ler.
5: Ótimo.
6: Então, ter esses armários cheios de livros, para mim era como se o Alibaba tivesse aberto a gruta dos ladrões, não é?
5: Muito certo. Então já se explica o porquê de ser autor de 3 obras, já vem de cedo.
6: Sabe que isso não, isso eu nunca pensei em escrever ficção,
5: pois.
6: Entrar pelo caminho da literatura, porque eu sou engenheiro civil, professor de engenharia, não é? Fui durante praticamente 50 anos. E tudo o que eu escrevi eram artigos ou livros ou capítulos de livros de engenharia, que é uma linguagem completamente diferente, né? Não tem nada a ver com a linguagem literária. Mas, de facto, o que a Conceição diz é correto. Eu acho que essa é uma condição básica para qualquer escritor. É ler, ler muito.
5: Sim.
6: Eu li muito desde criança. Não li de uma forma orientada, ninguém me disse. Nem o meu pai, apesar de ser um homem muito culto, um poeta, nunca me disse, lê isto ou lê aquilo. Portanto, eu lia desde o Júlio Verne, o Emílio Salgari, não é? São autores, enfim, já um bocado desconhecidos. Ou Alexandre Dumas, não é? Os Três Mosqueteiros, os 20 anos depois. Mas não era uma leitura orientada, portanto, também lia imensa coisa que não percebia. Não é? Eu lembro de ler o Essa de Queiroz quando tinha 10 anos. E muito do que o Essa dizia naqueles livros passava-me perfeitamente por cima. Mas sim, não é? Lia. Eu lembro de ter lido uma série de peças do Homem da Garré. E absorvendo o que podia. Mas de facto esse gosto da leitura
5: vem
6: desde muito miúdo, desde
5: muito criança. Bem, essa maravilhosa memória entre o real e o sonhado não se estilhaçou, pelo menos pelas histórias que narra no livro. Estou a roubar palavras suas.
6: Pois sim, digamos que estes meus 3 livros, não é? O primeiro foi um Rapaz Tranquilo, depois aquele livro de histórias curtas que é o Aqui à Ópera.
5: Pois.
6: E o ano passado este, Os Lobos, eles acabam por ir buscar memórias e transformá-las, não é? Ou usá-las, digamos, metidas dentro do fio narrativo que eu estou a traçar. Mas de facto, nestes Lobos há muita memória de Goa, mas a memória não é só a minha memória direta, é muito a memória do que me contavam, não é?
5: Porque
6: eu tinha aquilo, não só os meus pais, mas os meus tios, não é? Paternos e maternos, e todos eram contadores de histórias, não é? Era uma forma, naquele tempo não havia televisão,
5: certo.
6: E portanto as pessoas falavam mais umas com as outras e contavam histórias, e no caso dos meus tios e tias eram excelentes narradores de histórias, portanto muita coisa me ficou. Obviamente eu em qualquer livro que escrevo procuro que a parte factual seja tão rigorosa quanto possível, não é? E portanto neste livro Os Lobos, Uma Família Goesa, também me obriguei a fazer uma investigação. Séria, enfim, porque muito disto passa-se em tempos em que eu ainda não era nascido sequer, não é? mas enfim, a minha memória de Goa e dos goeses ajudou muito. E também, digamos, para este livro, além daquilo que eu fui buscar, a documentação, não é? Nas bibliotecas aqui, em Maputo, a Biblioteca Nacional, sobretudo, e também a Lisboa, não é? Nos arquivos. Entrevistei pessoas, não é? Pessoas coesas, minhas amigas, não é? Por exemplo, o Dr. Fernando Vaz, não é? Que foi precioso, o engenheiro Rui Fernandes, não é?
5: Pois.
6: E que tem as histórias que eles viveram e as histórias, dos pais e dos tios e de amigos, não é? E portanto foi também um manancial de informação
5: que o ajudou a construir,
6: que ajudou, digamos, a
5: este real e o imaginário juntos.
6: Exatamente, uma pessoa pode ter o esqueleto, mas precisa de o encher com esta carne e sangue, que são muito os aspectos vividos, não é?
5: Disse há pouco tempo que contou com o apoio de amigos, familiares, visitou também acervos. Como é que se aviva a memória para além destes elementos que deixou aqui ficar?
6: Antes de falar dos Lobos, não é? De Uma Família Goesa, que é um livro que me toca particularmente, não é? Digamos que porque eu sou goês.
5: Exato.
6: O primeiro livro que eu escrevi foi Um Rapaz Tranquilo, e uma amiga minha, que é historiadora, disse-me uma vez que eu... As palavras dela foram: eu uso o teu livro como livro de história.
5: Exato, é verdade.
6: E eu tive muito essa preocupação do rigor factual. E um rapaz tranquilo, penso eu, que dá uma boa imagem do que foram os anos que antecederam a nossa independência e os Sim. anos que seguiram até o Acordo de Paz de Roma. No que toca a uma certa camada, não é? Que era aquela camada estudantil em que eu me inseria nos anos 60, 70, não é? Portanto, em que eu estava no fim do liceu, depois na universidade, depois nos movimentos estudantis, a Associação Académica de Moçambique, etc. Portanto, foram muito importantes na minha formação e de muitos outros jovens que depois envergaram esta... optaram por Moçambique, envergaram esta camisola e dedicaram-se inteiramente a esta causa. E um rapaz tranquilo, de alguma forma, a razão porque eu quis escrever esse livro foi exatamente para homenagear e deixar testemunho dessa geração que fez esta opção por Moçambique. Porque eu nunca tinha pensado, de facto, de escrever... de entrar pela literatura.
5: Literatura, pois.
6: O que aconteceu foi que, no caso do Rapaz Tranquilo, o meu primeiro romance, eu queria falar dessa geração e tinha reunido imensa documentação, tinha falado também com muita gente, e depois não sabia o que fazer com aquilo, como é que eu ia apresentar aquilo.
5: Pois.
6: E, a certa altura, surgiu-me esta ideia, não é? De ter, enfim, o casal, que são os protagonistas, Rapaz Tranquilo, Pedro e a Guida, a servirem como fio condutor. Portanto, ter esse romance entre os dois, que começa no liceu e vai por aí adiante, com muitas peripécias, também muito ligadas à forma como se deu todo o processo da independência.
5: Não é?
6: As sucessivas rupturas, o 25 de Abril, a nossa independência, não é?
5: Pois.
6: E as fricções e dramas que vieram associados. Digamos, optei por essa forma de romance para apresentar, enfim, o que é que tinha sido essa nossa geração.
5: Certo.
6: Mas depois de ter aberto essa porta, ela revelou-se muito tentadora, não é? E, portanto, logo a seguir, dois anos depois, tinham esse livro de histórias curtas, não é? De O Aqui à Ópera, que também começa com histórias passadas em Goa, e depois, pronto, depois são... histórias até ligadas ao tempo atual, não é? Uma história até já é sobre o Covid, não é? Sobre a pandemia. Mas talvez essas, de facto, as primeiras histórias serem sobre a minha infância e primeira juventude em Goa, fizeram-me renascer esse interesse por contar uma história goesa, não é?
5: Certo.
6: E, portanto, isso deve, de alguma forma, ter sido a semente, não é? Deste livro,
5: Os Lobos,
6: que é um livro que me deixa bastante feliz, não só pela sua aceitação, não é?
5: pelo
6: público, mas porque eu de facto acho que é um livro bem conseguido, não é? Um livro que me satisfaz.
5: A saga é um dos géneros da narrativa e costuma ser em prosa, como nos apresentou aqui, apesar de existirem algumas em verso. Porquê é que prefere a prosa?
6: Bem, eu acho que a poesia é uma arte a que poucos de facto conseguem ascender, e eu não sou um desses poucos, não é? Portanto, para mim, a poesia está fora do alcance, mas a prosa, enfim, acho que ainda lá chego. E eu de facto quis contar esta história, e a Conceição fala em saga. E eu noto que, quer num Rapaz Tranquilo, quer neste Os Lobos, as minhas histórias são prolongadas no tempo, não é? Quer dizer, um Rapaz Tranquilo começa em 1966 e vai até 1992. E aqui estamos a falar de uma história que começa em 1942 e vai mais ou menos até 1980. Portanto, estamos a falar de 40 anos.
5: Exatamente.
6: Não sei, posso tentar libertar-me dessa... Mas o ser estas histórias que se decorrem ao longo de bastante tempo,
5: não cabem na poesia.
6: Não cabem na poesia, mas mesmo a mim permitem-me desenvolver as personagens, não é? Neste caso, um dos protagonistas, não é? O Caetano,
5: pois.
6: A Eugénia, depois a filha, a Aurora, não é? Que
5: sim,
6: acaba
5: sim,
6: por
5: sim,
6: ser,
5: sim, sim.
6: De certa forma, a figura central
5: do livro.
6: Do romance.
5: Bom, vamos para o romance agora. Os Lobos, uma família goesa. Como referi, é uma saga familiar, que percorre, como diz o autor, 4 décadas, com vários personagens. Mas o primeiro é a figura grada na sociedade goesa, que é, digamos assim, o pai lobo, moçambicanamente falando.
6: Exatamente.
5: É o quem era esta figura?
6: Bem, uma figura ficcionada, não é? Uma figura real, mas inspirada em gente que eu até conheci, não é? Portanto, o pai do Caetano, não é? A primeira
5: sim.
6: figura que aparece, Tertuliano, também é um nome muito goês, é um senhor, é um proprietário de terras e comporta-se como tal, não é? E tem alguns ecos familiares porque ele acaba por perder uma parte da fortuna ao jogo, que era também uma coisa que acontecia,
5: escondidas
6: em Goa, exatamente. Mas é, de facto, esse tipo de figura patriarcal, não é?
5: Portanto, pois.
6: Que lhe vem dessa riqueza. Aliás, o próprio Caetano, quando fala do pai, fala com com uma certa acidez, não é? Algum sarcasmo, porque, como também era muito... Enfim, acontecia muito em Goa,
5: pois.
6: Nesse tempo, não é? Estamos a falar dos anos 40, 50, havia os mais velhos, sobretudo, iam estudar em Portugal, voltavam bacharéis, mas depois não trabalhavam, não é? Porque
5: pois.
6: Eram proprietários.
5: Proprietários.
6: De terra, não é? E, portanto, o Caetano, que era o filho mais novo, ressente-se um bocado, porque também havia esta ideia de vinha de Portugal, dos burgadios, não é? Portanto, a herança não era dividida, a herança passava para o filho mais velho, não é?
5: O Arturinho.
6: Exatamente, o Arturinho. E, portanto, há esse ressentimento. Mas era digamos,
5: a norma,
6: a
5: regra,
6: norma
5: da sociedade.
6: A sociedade em Goa,
5: sim.
6: Nesta classe mais abastada, não é? Que era a classe dos proprietários rurais.
5: Exatamente. Bom, uma sociedade que era estratificada, como todas as outras, não é? A comunidade de Goesa, encontrávamos os Mandukar, Gaudé, uhum. Batkar e Brahman, que é a casta pertencente à alta sociedade. Quer falar-nos um pouco sobre isto?
6: Pois. Goa era um território geograficamente bastante pequeno, não é? Mas era uma sociedade muito, por um lado, estratificada, por outro lado, dividida.
5: Certo.
6: Ora, aquilo a que habitualmente nós associamos a ideia de goês é, de facto, apenas uma parte da população de Goa, que era aquela população católica,
5: certo,
6: muito católica,
5: muito católica,
6: fervorosamente católica e muito ligada a Portugal. Não talvez como uma ideia de pátria, mas uma certa tradição, não é? de gostar das coisas portuguesas e... Nós estudávamos, não é? Era o que se estudava em Portugal.
5: Em Portugal, sim.
6: A seleta literária era tudo só autores portugueses. Mas esta fração da população católica era minoritária. Ela, de facto, ocupava os lugares mais importantes, não é? Na administração pública, etc. Aqueles que não eram ocupados pelos portugueses da chamada metrópole.
5: Pois.
6: Também ocupavam lugares, talvez os lugares mais importantes, a começar pelo governador-geral. Mas ela não era a fração maioritária. A fração maioritária eram os hindus.
5: A maioria
6: eram os hindus. E os hindus não ocupavam cargos importantes na administração. Normalmente iam para outras áreas, não é? Do comércio.
5: Pois.
6: Havia também hindus que eram proprietários de minas.
5: Certo.
6: Não é? Aliás, os grandes proprietários de minas eram hindus, não é? O Chalé, o Salgão Cá, eram proprietários de minas, mas não na administração pública. Portanto, havia já esta divisão. Portanto, havia os católicos, havia os hindus e havia uma população muito pequena de muçulmanos. Já era realmente muito minoritária. E o que acontecia é que nós, na escola primária, estávamos todos, não é?
5: Sim.
6: Os católicos, os hindus e os maometanos. Mas já havia muito poucos hindus e maometanos a irem depois, a continuarem para o liceu. Portanto, iam para as suas escolas. E muitas vezes estudavam em inglês, sim, em língua inglesa, ou em hindi, ou em
5: Gujarat.
6: Portanto, essa já era uma separação. E entre os católicos também, sim, havia uma estratificação. E essa estratificação era em castas. Portanto,
5: pois,
6: havia os brahmanes. Os brahmanes, é esta ideia de que eles teriam saído da cabeça de Brahma, não é? E os shardós, que teriam saído da barriga de Brahma. E os sudras, que eram os inferiores.
5: Pois.
6: Não é? Depois havia os trabalhadores rurais, que eram os gaurés. E essa estratificação era muito marcada e era um bocado estranha até. Porque, digamos, não é uma coisa trazida de Portugal.
5: Portugal
6: trouxe e impôs, não é, no tempo de São Francisco Xavier, essa conversão ao catolicismo.
5: Sim.
6: Mas Portugal não tem uma estrutura de castas. Tinha outro tipo de separação,
5: sim,
6: não é? A nobreza e o rio,
5: povo,
6: mas não este tipo de castas. As castas são características da Índia. E a pergunta que se põe é: quando os portugueses se apossaram de Goa, não é, no tempo do Afonso,
5: sim,
6: Alquer, porque é que, da mesma forma como impuseram a religião católica e converteram, portanto, vários milhares, aceitaram as castas? Bom, isso, enfim, há muitas interpretações,
5: histórias,
6: muitas histórias, mas a ideia, uma ideia que eu vi que merece lógica, de uma historiadora portuguesa, é que quando Afonso Albuquerque domina Goa, não é? Ele precisava ter um apoio local para a governação. E então o pacto que ele faz é com aquilo que era a classe dominante, que eram os brahmanes. Portanto, o pacto era esse, não é? Ok,
5: certo,
6: nós ajudamos a governar, a administrar.

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1: Em Amitambo. O Presidente da República e Comandante-Chefe das Forças de Defesa e Segurança efetuou esta quinta-feira uma visita de trabalho ao Teatro Operacional Norte nos distritos de Moeda e Mocimba da Praia. Nestes locais, Daniel Chapo inteirou-se da situação operacional, manteve um encontro de trabalho com o comando da Força Local de Moeda e encorajou os combatentes a prosseguirem a sua missão com determinação.
2: Então, nós viemos aqui mesmo para vos saudar em nome do povo moçambicano pelo excelente trabalho que estão a fazer aqui na província de Cabo Delgado, em defesa do nosso povo, em defesa da nossa província, em defesa dos nossos distritos, para que os terroristas não possam criar desestabilização.
1: O chefe de Estado enfatizou que o fortalecimento das forças de defesa e segurança representa um compromisso permanente do Estado moçambicano com a defesa da independência, da soberania e da integridade territorial. O Presidente da República, Daniel Chapo, inaugura esta sexta-feira a 50ª Feira Internacional de Comércio da Tanzânia em Dar es Salaam, como convidado de honra da sua homóloga tanzaniana, Samia Suluhu. O secretário de Estado de Comércio, António Crispus, disse que a abertura da Feira Internacional do Comércio da Tanzânia pelo chefe de Estado é o corolário das boas relações políticas, económicas e sociais entre Moçambique e a Tanzânia.
3: A Tanzânia, como eu disse, é um parceiro com relações estreitas comerciais de Moçambique, não só diretamente ao longo da fronteira norte, mas também com algumas empresas tanzanianas que pontificam em Moçambique nos setores vastos de logística, de petróleos. E Moçambique também tem aqui uma palavra a dizer a empresários moçambicanos que estão aqui a abrir novas frentes de negócio para diversificar o seu portfólio.
1: A 50ª edição da Feira Internacional do Comércio da Tanzânia, vulgo Saba Saba, reúne no mesmo local homens de negócios e investidores de pelo menos 23 países africanos, asiáticos e europeus. Na Zambésia, 8 pessoas, dentre as quais 4 em estado grave, ficaram feridas em consequência do despiste e capotamento de um transporte

0: semicoletivo de passageiros. O sinistro ocorreu esta quinta-feira na Estrada Nacional número 1, no distrito de Mocuba, província da Zambésia. O diretor do Hospital Distrital de Mocuba, Adelino Sabonete, disse que o motorista está entre os 4 pacientes em estado grave. O governo está a mobilizar fundos adicionais para a conclusão das obras de reabilitação da estrada que liga Quelimane, Nkwadala e Namakura, na Zambésia. É uma garantia dada pelo ministro dos Transportes e Logística, João Machombe, que trabalha desde esta quarta-feira na província da Zambésia. João Machombe anunciou também atividades em curso para a revitalização do terminal de combustíveis no porto de Quelimane.
1: O Conselho de Ministros aprovou o projeto para a concessão do porto de Quelimane, uma infraestrutura importante. Do ponto de vista estratégico de Quelimane, nós olhamos como também um ponto para servir o mercado de Malau, que é mais próximo para servir o combustível. Poupamos quase 50% comparado com o porto da Beira. O projeto aprovado pelo Ministério, que foi autorizado pelo Conselho de Ministros, e vai impulsionar bastante o desenvolvimento da província de Zambésia, do ponto de vista económico, do ponto de vista de geração de emprego, e vai também, obviamente, despertar um pouco mais a cidade de Quelimane, tendo em conta o poder estratégico que o porto tem.
0: Ministro dos Transportes e Logística anuncia atividades em curso no setor de estradas e no terminal de combustíveis no porto de Quelimane, na Zambésia. O governo lança obras de emergência para a reabilitação das infraestruturas hídricas destruídas pelas cheias deste ano nas bacias do Inkomate, Limpopo e Buzi, nas províncias de Maputo, Gaza e Sofala. As obras, avaliadas em mais de 900 milhões de meticais, consistem na reposição de diques de proteção e barragens nas três províncias, segundo anunciou o ministro das Obras Públicas, Habitação e Recursos Hídricos, Fernando Rafael.
2: Não podemos continuar a reconstruir todos os anos as mesmas infraestruturas nos mesmos locais para voltarem a ser destruídos pelas chuvas e inundações. Temos de reconstruir melhor e de forma resiliente. Cada metical investido nestas obras deve traduzir-se em mais segurança para as famílias, mais proteção para a produção agrícola, maior resiliência das infraestruturas e melhor capacidade do país para enfrentar os efeitos das mudanças climáticas.
0: Ministro das Obras Públicas, Habitação e Recursos Hídricos, Fernando Rafael, no lançamento esta quinta-feira, em Xai-Xai, província de Gaza, das obras de reabilitação das infraestruturas hídricas destruídas pelas cheias deste ano nas bacias de Inkomate, Limpopo e Buzi. A primeira-dama reforça assistência às vítimas de xenofobia no terminal rodoviário da Junta, na cidade de Maputo, onde continuam a chegar famílias em situação de vulnerabilidade. Greta Chapo procedeu esta quinta-feira à entrega de mantas, refeições e água a cidadãos malawianos e moçambicanos repatriados da África do Sul.
3: O balanço que faço é que o povo moçambicano continua a ser solidário e nós chamamos a todos para continuar a trabalhar e temos visto a cada dia o movimento tem vindo a crescer, muita gente tem aderido. E vamos continuar a trabalhar.
0: Greta Chapo explicou que a distribuição da ajuda está a ser feita de forma faseada em função da chegada de novos grupos de repatriados para evitar desperdícios e garantir que todos os necessitados recebam assistência. Na atualidade internacional, a Organização Mundial da Saúde anuncia o fim do surto de antivírus ocorrido no navio do cruzeiro MV Ondius, que causou 3 mortes e gerou grande preocupação a nível internacional. O anúncio foi feito esta quinta-feira pelo diretor-geral da Organização Mundial da Saúde, Tedros Adhanom Ghebreyesus. Recorda-se que o navio Ondius, onde foi detectado o vírus, partiu no dia 1 de abril último da Argentina para atravessar o Atlântico Sul com 147 passageiros e tripulantes de diferentes nacionalidades a bordo. O tempo. A cidade de Tete poderá registrar esta sexta-feira 32 graus centígrados de temperatura máxima, seguida por Beira com 31 graus. Quelimane, Nampula, 30. Inhambane, Pemba, 29. Chimoio, 28. Vilanculo, 27. Maputo, 25 e, por fim, Xai-Xai e Lixinga, com 24 graus centígrados de temperatura máxima. 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

Jornal da Manhã do seu receptor e confira já a seguir os destaques desta edição. Presidente da República Daniel Chapo inaugura hoje em Dar es Salaam a 50ª Feira Internacional de Comércio na Tanzânia, e como convidado de honra da sua homóloga tanzaniana Samia Suluhu Hassan. Duas pessoas contraíram ferimentos graves em consequência de ataques por hipopótamos na localidade de Ndelane, no distrito de Matutwini, a província de Maputo. O distrito de Mwanza, em Sofala, poderá registrar, a partir de outubro, fome devido à fraca produção agrícola. As autoridades locais já se mobilizam para responder a esta ameaça de falta de alimentos. E prevalece o alerta do fenómeno climático El Niño, que poderá afetar com gravidade algumas províncias do sul e centro do país na próxima época chuvosa.

Em Embane, é cada vez mais elevado o número de alunos envolvidos no consumo de drogas. Na atualidade internacional, algumas regiões da França estão a ser assoladas por incêndios de grandes proporções. Tópicos do Jornal da Manhã, edição de sexta-feira, 3 de julho de 2026. Na sonorização, Sidónio Pires. Vítor África nas notícias, Ernesto Chauque na edição e apresentação. Obrigado pela sua companhia. Desejamos-lhe uma excelente escuta.

0: Fique com as notícias apresentadas por Vitor África. Bom dia.
1: Bom dia, Ernesto Chaouki, caro ouvinte. O presidente da República, Daniel Chapo, inaugura hoje em Dar es Salaam a 50ª Feira Internacional de Comércio da Tanzânia. O estadista moçambicano é convidado de honra da sua homóloga tanzaniana, Samia Suluhu Hassan. Segundo o secretário de Estado do Comércio, António Crispos, a abertura da Feira Internacional do Comércio da Tanzânia pelo estadista moçambicano é o colorário das boas relações políticas, económicas e sociais entre Moçambique e Tanzânia.
2: Tanzânia, como eu disse, é um parceiro com relações estreitas comerciais de Moçambique, não só diretamente ao longo da fronteira norte, mas também com algumas empresas tanzanianas que se pontificam em Moçambique nos setores vastos de logística, de petróleo. E Moçambique também tem aqui uma palavra a dizer, há empresários moçambicanos que estão aqui a abrir novas frentes de negócio para diversificar o seu portfólio.
1: A 50ª edição da Feira Internacional de Comércio da Tanzânia, vulgo Saba Saba, reúne homens de negócios e investidores de pelo menos 23 países africanos, asiáticos e europeus. Ontem, um chefe de Estado, na qualidade de comandante-chefe das Forças de Defesa e Segurança, efetuou uma visita de trabalho ao Teatro Operacional Norte, nos distritos de Moeda e Mocimba da Praia, em Cabo Delgado. O presidente da República reiterou-se da situação operacional, manteve o encontro de trabalho com o comando da Força Local de Moeda e encorajou os combatentes a prosseguirem a sua missão com determinação.
3: Nós estivemos em novembro aqui em Palma para retomar o projeto da Total para a exploração do gás. O projeto foi retomado graças ao combate ao terrorismo. Porque em 2021, quando abandonaram, a situação estava pior. Os terroristas tinham ocupado a vila de Mocimba da Praia, Macomia, Kisanga e outras vilas. Mas graças ao trabalho das Forças de Defesa e Segurança, graças ao trabalho da Força Local e das Forças Amigas, nós conseguimos expulsar os terroristas de
1: O chefe de Estado enfatizou que o fortalecimento das forças de defesa e segurança representa um compromisso permanente do Estado moçambicano com a defesa da independência, da soberania e da integridade territorial. 130 cidadãos moçambicanos vítimas da xenofobia beneficiam de assistência das missões diplomáticas de Moçambique na África do Sul. Deste número, 67 estão na província do Limpopo e 63 em Gauteng, aguardando a conclusão de procedimentos para o repatriamento, de acordo com um comunicado do Gabinete de Informação, Gabinfo. Nas instalações do Alto Comissariado de Moçambique em Pretória, foi registado o nascimento de um bebê da cidadã moçambicana Melia Timbi, que foi encaminhada ao local pela polícia sul-africana, tendo de seguida sido transferida para o Hospital Steve Biko, onde permanece sob cuidados médicos. O governo lançou obras de emergência para a reabilitação das infraestruturas hídricas destruídas pelas cheias deste ano nas bacias do Inkomati, Limpopo e Buzi, nas províncias de Maputo, Gaza e Sofala. As obras, avaliadas em mais de 900 milhões de meticais, consistem na reposição de diques de proteção e barragens nas três províncias, segundo o ministro das Obras Públicas, Habitação e Recursos Hídricos, Fernando Rafael.
4: Não podemos continuar a reconstruir todos os anos as mesmas infraestruturas nos mesmos locais para voltarem a ser destruídos pelas chuvas e inundações. Temos de reconstruir melhor e de forma resiliente. Cada metical investido nestas obras deve traduzir-se em mais segurança para as famílias, mais proteção para a produção agrícola, maior resiliência das infraestruturas e melhor capacidade do país para enfrentar os efeitos das mudanças climáticas.
1: Ministro das Obras Públicas, Habitação e Recursos Hídricos, Fernando Rafael, no lançamento esta quinta-feira em Xai-Xai, província de Gaza, das obras de reabilitação das infraestruturas hídricas destruídas pelas cheias deste ano nas bacias do Inkomati, Limpopo e Buzi. Na Zambésia, 8 pessoas, dentre as quais 4 em estado grave, ficaram feridas em consequência do despiste e capotamento de um transporte semicoletivo de passageiros. O sinistro ocorreu esta quinta-feira na Estrada Nacional número 1, no distrito de Mucuba, província da Zambésia. O diretor do Hospital Distrital de Mucuba, Adelino Sabonetti, disse que o motorista está entre os 4 pacientes em estado grave.
5: O trânsito fez parar esse minibus. Quando parou o minibus, foram chegar a um consenso, só que não havia retorno para eles. O carro se colocou em fuga, o minibus. O trânsito seguiu atrás. O trânsito e a polícia municipal estavam juntos. seguiram atrás do carro. E quando chegaram aqui, como essa estrada aqui é muito pequena, a polícia estava a fazer o quê? A fazer uma barreira contra esse minibus. E esse minibus, como estava em barreira, e quando tentou desviar, o carro deu cambalhota.
6: O cara se tentou, devido, estava sendo perseguido com agentes.
1: Na Zambésia, 8 pessoas, entre as quais 4 em estado grave, ficaram feridas em consequência do despiste e capotamento de um transporte semicoletivo de passageiros. E no plano internacional, a região sul de França está a ser assolada por incêndios florestais. Esta é uma notícia a desenvolver no bloco das 7 horas. Para já, vamos fechar com o desporto. A seleção de futebol de Portugal vai enfrentar a congênere da Espanha nos oitavos de final do Mundial da FIFA 2026. As duas equipas já garantiram apuramento para a próxima fase do campeonato. Espanha qualificou-se após derrotar ontem a Áustria por 3-0 e Portugal carimbou passagem hoje após derrotar a Croácia por 2-1 com um dos golos a ser marcado por Cristiano Ronaldo. Neste momento está em curso o jogo Suíça-Argélia. A seleção da Suíça já está em vantagem com 1-0. Apresentamos as notícias, o próximo bloco às 7 horas.

0: Conhece a previsão do estado do tempo para hoje com o meteorologista do dia, Aristides Naves. Bom dia.
1: Bom dia, ouvintes da Rádio Moçambique. A previsão do tempo para hoje indica para as regiões norte e centro do país céu pouco nublado a limpo, vento de sueste a nordeste fraco a moderado. Para a região sul do país, espera-se ser pouco nublado, passando a muito nublado. Possibilidades de ocorrência de chuva fraca. Vento do sueste, fraco a moderado, soprando por vezes com rajadas. Em relação às temperaturas máximas previstas em graus Celsius, Tete 32, Beira 31, Quilimane, Nampula 30, Inhambane, Pemba 29, Chimoio 28, Vilanculo 27, Maputo 25, e finalmente Xai-Xai e Lixinga com 24 graus. É tudo quanto ao estado de tempo para hoje. Bom dia.

0: Esta zona se dos minutos, Jornal da Manhã, da Rádio Moçambique, no seu receptor, Presidente da República e Comandante-Chefe das Forças de Defesa e Segurança, efetuou esta quinta-feira uma visita de trabalho ao Teatro Operacional Norte, nos distritos de Moeda, Mocimbo da Praia, pormenores por Laurinda Manica.
1: Daniel Chapo iniciou a jornada no distrito de Moeda, onde manteve um encontro de trabalho com o comando da força local. Na ocasião, o chefe de Estado inteirou-se da missão operacional, informou-se dos progressos que estão a ser registados, ouviu as principais preocupações e desafios enfrentados no terreno e encorajou os combatentes a prosseguirem a sua missão com determinação. O presidente Daniel Chapo enfatizou que o fortalecimento das forças de defesa e segurança representa um compromisso permanente do Estado moçambicano com a defesa da independência, da soberania e da integridade territorial.
2: Então, nós viemos aqui mesmo para vos saudar em nome do povo moçambicano pelo excelente trabalho que estão a fazer aqui na província de Cabo Delgado, em defesa do nosso povo, em defesa da nossa província, em defesa dos nossos distritos, para que os terroristas não possam criar desestabilização.
1: Daniel Chapo sublinhou que a retoma dos projetos de exploração do gás natural pela Total Energies é resultado da estabilização da segurança na região.
2: Nós estivemos em novembro aqui em Palma para retomar o projeto da Total para a exploração do gás. O projeto foi retomado graças ao combate ao terrorismo. Porque em 2021, quando abandonaram, a situação estava pior. Os terroristas tinham ocupado a vila de Mocimbo da Praia, Macomia, Kisanga e outras vilas. Mas graças ao trabalho das Forças de Defesa e Segurança, graças ao trabalho da Força Local e das Forças Amigas, nós conseguimos expulsar os terroristas de todas as vilas.
1: Presidente da República e Comandante-Chefe das Forças de Defesa e Segurança, Daniel Chapo, falava esta quinta-feira na visita efetuada ao Teatro Operacional Norte nos distritos de Moeda e Mocimboa da Praia, na província de Cabo Delgado.
0: Presidente da República e Comandante-Chefe das Forças de Defesa e Segurança efetuou esta quinta-feira uma visita de trabalho ao Teatro Operacional Norte nos distritos de Moeda e Mocimbo da Praia. E o Presidente da República, Daniel Chapo, inaugura hoje a 50ª Feira Internacional de Comércio da Tanzânia em Dar es Salaam, como convidado de honra da sua homóloga tanzaniana Samia Suluhu Hassan Monteiro Bonifácio.
3: A 50ª edição da Feira Internacional de Comércio da Tanzânia, vulgo Saba Saba, reúne no mesmo local homens de negócios e investidores de pelo menos 23 países, entre africanos, asiáticos e europeus. O secretário de Estado do Comércio, António Crespos, diz que a abertura da Feira Internacional do Comércio da Tanzânia pelo estadista moçambicano é o colorário de boas relações políticas, econômicas e sociais entre Moçambique e a Tanzânia.
4: A Tanzânia, como eu disse, é um parceiro com relações estreitas comerciais de Moçambique, não só diretamente ao longo da fronteira norte, mas também com algumas empresas tanzanianas que se pontificam em Moçambique nos setores vastos de logística, de petróleos. E Moçambique também tem aqui uma palavra a dizer a empresários moçambicanos que estão aqui a abrir novas frentes de negócio para diversificar o seu portfólio. E nós estamos cá para dizer sim. Vamos então emprestar o nosso saber e abrir as portas para uma nova frente de fortalecimento das nossas relações, como vocês sabem, nessa frente diplomática que nós temos para vencer a independência económica. Aqui estamos nós para dar a cara com uma delegação de peso e cimentada até por esta participação que o Presidente da República tem como convidado de honra.
3: António Crespos, Secretário de Estado de Comércio. E a inauguração esta sexta-feira pelo Presidente da República, Daniel Chapo, da 50ª Feira Internacional de Comércio da Tanzânia. À margem desta visita do Presidente da República, os moçambicanos residentes na Tanzânia dizem ser testemunhas das boas relações tanto entre os governos quanto entre os povos moçambicano e tanzaniano.
5: É uma coisa muito grande, porque segundo a amizade que nós temos entre Tanzânia e Moçambique,
6: Paulo Matete Licanona. Nós vivemos bem aqui em Tanzânia, unidade junto com o Moçambique e Tanzânia. Relações econômicas são iguais. Moçambique e Tanzânia, como é um único país, porque o negócio que se faz em Tanzânia é a mesma que faz em Moçambique.
3: Moçambicanos residentes na Tanzânia e as relações entre Moçambique e a Tanzânia. De Dar es Salaam para a Rádio Moçambique, Monteiro Bonifácio.
0: Ministro dos Transportes e Logística vai inteirar-se hoje do estágio das obras de reabilitação da estrada Lioma Mutual, financiadas pela União Europeia, no âmbito do projeto Promove Transporte. A Sérgio Mamudo desenvolve a informação.
7: O Ministro de Transporte e Logística trabalha desde esta quarta-feira na província da Zambézia. João Machumba anunciou esta quinta-feira que as obras de colocação de asfalto no âmbito da iniciativa Mais Estradas iniciam no próximo ano na província da Zambézia. As candidaturas submetidas ao concurso são abertas este mês para a seleção das empresas que serão adjudicadas às obras. Na Zambézia, o asfalto vai ser colocado nas estradas Malei Pebani, Zero Murumbala, Zero Luabo e Namakura Makuzi.
8: E pelo conceito que nós definimos, em princípio, como sabem, nós lançamos o concurso público no início, em princípio, de abril, maio, e ainda tivemos um seminário com os empreiteiros, com os consultores, diferentes parceiros, para dar mais detalhes, explicar sobre o conceito do programa em si, que vai levar quase 5 anos, e voltamos a ter mais o último seminário na segunda-feira, esta semana, que era para dar detalhes adicionais em relação às tecnologias que estamos a tentar introduzir em algumas províncias sobre as soluções de construção mais resilientes, mais acessíveis. Portanto, a nossa expectativa é que até o final do mês de julho tenhamos a abertura das propostas, daí para frente. Obviamente, a nossa expectativa é que durante os 3 meses façamos a avaliação e tenhamos os processos normais em relação ao tribunal administrativo concluídos. Uma vez concluído, antes do final do ano, esperamos ter os empreiteiros quase contratados, que será gerir a época chuvosa, basicamente, e assim que as condições estiverem criadas, início do próximo ano, algumas obras já devem começar.
7: João Machon, Ministro dos Transportes e Comunicações na Zambézia. Canal Madana Sabau e Ovibarele Cólera. Do Gurue, Sérgio Mamudo.
0: 2 pessoas contraíram ferimentos graves em consequência de ataques por hipopótamos na localidade de Indelane, no distrito de Matutini, província de Maputo. Em que circunstâncias isto aconteceu, Roberto Chissan?
9: As vítimas foram atacadas em momentos diferentes nas margens de uma lagoa onde uma delas habitualmente pratica atividade agrícola. O chefe da localidade de Indelane, Armando Munguenha, disse que a localidade é rodeada por 6 lagoas onde boa parte dos habitantes aproveita as baixas para o exercício da atividade agrícola. Munguenha notou que, em face destas situações, equipas da localidade e de nível distrital têm estado a trabalhar na sensibilização da população por forma a evitar a frequência às zonas baixas caracterizadas pela circulação de hipopótamos e de crocodilos.
10: Um dos nossos cidadãos estava a afugentar os animais na Machamba. Então, pela noite apareceu o hipopótamo. Ele, na tentativa de afugentar, o hipopótamo atacou-lhe e acabou-lhe mesmo partindo o braço. Mas também um nosso cidadão também, numa noite, a sair para casa, cruza-se com o hipopótamo. Novamente, na tentativa dele defender-se, o hipopótamo atacou-lhe. Por sorte, ela subiu mesmo por cima de uma árvore pedindo socorro aos vizinhos. Apareceram e daí acabou se salvando. Então, para dizer que é uma realidade mesmo que vivemos, mas está-se a cautelar todos os esforços para que haja mesmo proteção dos homens e os seus bens, de modo que todos circulam da melhor forma possível. Sim, sem das lagoas, porque a localidade está mesmo cercada pelas lagoas.
9: A localidade de Indelane está localizada na zona tampão do Parque Nacional de Maputo, no distrito de Matutuini, onde o conflito homem-fauna bravia é frequente. Vakahina, Etivonene Kamavadja, Kwambana Ambana, Rigoberto Chissano, Dr. Keda Matola, bom dia.
0: O distrito de Mwanza, em Sofala, poderá registrar a partir de outubro a fome devido à fraca produção agrícola. As autoridades locais já se mobilizam para responder à ameaça de falta de alimentos, Leiton Sifa.
11: O insucesso da safra em curso resulta da escassez da chuva e da devastação de perto de 10 mil hectares de áreas agrícolas por animais bravios. A administradora distrital de Mwanza, Maria Almeja Pulseira, disse haver muitas famílias na iminência de mergulhar numa crise alimentar. Segundo a dirigente, a ameaça da fome é maior nas localidades de Nhansanto, Urikinzi e Nhamasinzira, onde muitos residentes têm as reservas alimentares já quase esgotadas. Maria Almeja admite que será necessário apoio alimentar a curto prazo.
12: As sementeiras todas secaram, Tentamos colocar a segunda vez e não foi possível. Entretanto, estamos numa situação de que o excedente que nós temos, podemos nos alimentar até o mês de outubro. De outubro para lá, estaremos numa situação não muito boa. Junto dos camponeses, estamos a sensibilizar a nossa comunidade para aproveitar as zonas úmidas para continuar a semear. Recebemos há pouco tempo 4 toneladas de milho, já distribuímos quase todo. Recebemos adubos da Direção Provincial de Agricultura, fizemos a distribuição. Recebemos 2 toneladas de feijão manteiga e também já fizemos a distribuição, recebemos pulverizadores. Estamos a continuar ainda a desafiar a terra, a desafiar o fenômeno El Niño, para que efetivamente a gente possa ter alimentos.
11: A administradora distrital de Mansa, Maria Almeida Pulseira, e a iminente crise alimentar devido à fraca produção agrícola. 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Laiton Sifa, na Beira, muito bom dia.
0: Bom dia, bom trabalho. Vamos à Lixinga, de onde chegam informações dando que na província do Niassa, 287 famílias camponesas de 3 distritos beneficiam de apoio a insumos agrícolas e assistência técnica em matéria de agricultura sustentável, tal como nos conta Margarida Anchoembo.
13: Estas famílias pertencem a 16 associações de camponeses que realizam hortas caseiras e nas zonas baixas. São camponeses dos distritos de Lixinga, Ximbunila e Ngaúma, que desde o ano passado estão integrados no projeto Sábio, Sistemas Alimentares Sustentáveis e Proteção da Biodiversidade. Nestas hortas são produzidas as culturas de tomate, cebola, couve, alface e repolho, produtos que contribuem na melhoria da dieta alimentar e na situação financeira das famílias. O coordenador deste projeto no Niassa, Aires Banz, disse que o uso do adubo orgânico melhorou a produtividade, chegando a obter 8 toneladas por hectare. A nossa fonte afirma que o objetivo é de aumentar para mais de 100 associações e atingir mais de 2 mil famílias até o próximo ano, olhando pelas vantagens que trazem as hortas caseiras e das zonas baixas, cuja prática recebe o incentivo do Presidente da República, Daniel Chapo.
14: Uma das coisas que acontece nas comunidades é que quando chega aquele período de seca, não tem horticulturas, ou acabam só comendo feijão, peixe, enquanto no seu quintal podem fazer hortas caseiras. E não só com as hortas caseiras, principalmente no meio urbano, como o presidente também sugeriu, vai ajudar muito a reduzir os choques alimentares nas cidades, no meio urbano.
13: Coordenador do projeto denominado Sistemas Alimentares Sustentáveis e Proteção da Biodiversidade, Sábio Nuniassa. O projeto foi lançado no ano passado e tem a duração de 3 anos. Estão a ser investidos 33 milhões de meticais e está a ser implementado em parceria com a União das Associações Agrícolas de Lixinga. Achalongo. Quando tu diante da chileco tu mexe lá, mata lá o picangani, para que demila o tendele, enchilambomano. Margarida Chumbo, em Lixinga.
0: A primeira-dama, Guetta Chapo, reforça assistência às vítimas de xenofobia no Tribunal Rodoviário da Junta de Erto Magaia.
15: A primeira-dama da República, Guetta Chapo, procedeu esta quinta-feira à entrega de mantas, refeições e água aos cidadãos malawianos e moçambicanos repatriados da África do Sul na sequência dos recentes episódios de xenofobia. A ação decorreu no terminal rodoviário da Junta, na cidade de Maputo, onde continuam a chegar famílias em situação de vulnerabilidade.
16: O balanço que faço é que o povo moçambicano continua a ser solidário e nós chamamos a todos para continuar a trabalhar e temos visto a cada dia o movimento tem vindo a crescer, muita gente tem aderido e vamos continuar a trabalhar, não é? Trouxemos a refeição para o jantar, também temos manta e vamos continuar, temos água, temos sumo, estamos a dar os nossos irmãos malawianos e também os moçambicanos.
15: Guetta Chapo explicou que a distribuição da ajuda está a ser feita de forma faseada, em função da chegada de novos grupos de repatriados, para evitar desperdício e garantir que todos os necessitados recebam assistência. A iniciativa mobiliza o governo, organizações não governamentais e parceiros de cooperação que também asseguram o transporte das vítimas para os seus locais de destino.
16: Mãe não tem fronteira. Mãe é única, mulher é única. Não é verdade? estão aqui no nosso país e como mãe da nação, temos também que acolher o nosso povo moçambicano como se fossem nossos filhos. E ser mãe não é só mãe do filho que você dá à luz, não. Filho do vizinho também sou filho.
15: Entretanto, os beneficiários manifestaram gratidão pelo apoio recebido numa altura em que continuam a chegar ao país cidadãos que abandonaram a África do Sul devido aos ataques xenófobos. As autoridades apelam à continuidade de solidariedade para responder às necessidades humanitárias dos repatriados.
17: God bless you, manifestador. We are so happy we get the food.
18: Obrigado, governo de Moçambique. Obrigado, primeira dama de Moçambique, por nos ajudar. Nós vamos para casa. Deus te abençoe, mãe.
15: O apelo à solidariedade mantém-se para garantir assistência a todos os repatriados.

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Estamos na metade da hora SESFIC com um resumo dos assuntos de destaque no Jornal da Manhã. Presidente da República, Daniel Chapo, inaugura hoje em Dar es Salaam a 50ª Feira Internacional de Comércio da Tanzânia, como convidado de honra da sua homóloga tanzaniana, Samia Suluhu Hassan. Duas pessoas contraíram ferimentos graves em consequência de ataques por hipopótamos na localidade de Ndelane, distrito de Matutwini, província de Maputo. Prevalece o alerta do fenómeno climático El Niño, que poderá afetar com gravidade algumas províncias do sul e centro do país na próxima época chuvosa.

0: Meteorologista Aristides Naves, e a previsão do estado de tempo.
1: Bom dia, ouvintes da Rádio Moçambique. A previsão do tempo para hoje indica para as regiões norte e centro do país céu pouco nublado a limpo, vento de sueste a nordeste fraco a moderado. Para a região sul do país, espera-se céu pouco nublado, passando a muito nublado, possibilidades de ocorrência de chuva fraca. Vento do sueste, fraco a moderado, soprando por vezes com rajadas. Em relação às temperaturas máximas previstas em graus Celsius, Tete 32, Beira 31, Quilimane, Nampula 30, Inhambane, Pemba 29, Chimoio 28, Vilanculo 27, Maputo 25 e finalmente Xai-Xai e Lixinga com 24 graus.

0: No café de manhã hoje queremos conhecer quais são as estratégias que estão a ser implementadas de luta contra estupefacientes no quadro do Dia Mundial de Luta contra a Droga. É que hoje assinala nosso convidado e o porta-voz do Gabinete Central de Prevenção e Combate à Droga, José Bambo. E o café será servido a partir dos estúdios da Rádio Moçambique, a Inhambane, com a moderação do jornalista Horácio Romão. Amigo ouvinte, participe também pelos números 21-31-77-77, 82-34-77 e pela página do Facebook Jornal da Manhã RGM. Às 6 horas e 34 minutos, viagem matinal continua e é para Cabo Delgado onde vamos, de onde chegam informações, segundo as quais autoridades de saúde reforçam ações de combate à desnutrição, numa altura em que a província continua a apresentar níveis preocupantes deste problema, Florinda Fernando.
1: Com efeito, decorrem programas de educação nutricional e outras intervenções destinadas a prevenir e reduzir casos da desnutrição, sobretudo nos distritos que acolhem crianças deslocadas, onde muitas famílias enfrentam dificuldades de acesso a uma alimentação adequada. A responsável do programa de nutrição na Direção Provincial de Saúde, em Cabo Delgado, Mônica João Batista, disse que as ações visam melhorar o estado nutricional das famílias, reduzindo a incidência da desnutrição nas comunidades mais vulneráveis.
2: Temos alguns distritos que podemos ter percentagens elevadas de desnutrição, e são aqueles distritos que acolhem mais as crianças deslocadas, então acaba incrementando o aumento de crianças, e com a situação que vivem de insegurança alimentar, então acaba causando esta desnutrição. Temos programas específicos para reverter este cenário. A gente faz demonstrações culinárias ao nível da comunidade, intensifica as palestras, a gente faz grupos teatrais, que é para transmitir esta informação. Tudo isso em prol de mostrar como é que nós temos que fazer a prevenção para não ter a desnutrição e, em caso de ter a desnutrição, que caminhos tomar para ser feita a reabilitação.
1: Atualmente, Cabo Delgado registra taxas da desnutrição crónica e aguda situadas em 45% e 3,3%, respectivamente, situação que continua a preocupar o setor, apesar das intervenções.
2: Continua sendo preocupante a percentagem da desnutrição. Nós ainda precisamos trabalhar mais para reduzir este 45,3%, porque só assim nós estaremos satisfeitos e ter a certeza que realmente estamos a combater a desnutrição.
1: Mônica João Batista, responsável do Programa da Nutrição na Direção Provincial de Saúde, em Cabo Delgado. Na Vangamé de Macono, Utumila Sabuni, Aurio, Pakulota Toripoche, Xiluele, Xaxi, Pindupindu. Florinda Fernando Mpemba, bom dia.
0: Bom dia, bom trabalho. Prevalece o alerta do fenómeno climático El Niño, que poderá afetar com gravidade algumas províncias do sul e centro do país na próxima época chuvosa. Alfredo Muyanga tem mais pormenores.
3: Segundo o diretor-geral adjunto do Instituto Nacional de Meteorologia, até setembro próximo serão conhecidas com alguma precisão as previsões sazonais sobre o nível do El Niño, que poderá se fazer sentir no país. Mustafa explica que o fenómeno El Niño caracteriza-se por calor intenso e escassez de chuva, o que poderá impactar negativamente na vida das comunidades. Mustafa aponta as zonas semiáridas de algumas províncias das regiões sul e centro do país como sendo as que estão na rota deste fenómeno climático.
4: Já há indicações de surgimento de um El Niño muito forte. Os indicadores, quando se estabilizam, lá para setembro é que temos já o nível de El Niño. Porque El Niño tem categorias, tem El Niño fraco, tem El Niño moderado, tem El Niño forte. Então, neste momento, as projeções indicam isto, mas em setembro nós já temos esta base que nos permite já elaborar as previsões climáticas sazonais. Agora, o passado, o que é que nos mostrou? É que Moçambique já tem algumas zonas crónicas que são semiáridas. Tanto a província de Gaza tem algumas zonas semiáridas, em alguns pontos de Tete temos essas zonas. Então, essas, por serem zonas crónicas, o que pode-se antever é de que essa situação vai prevalecer. Mas há indicações de termos o El Nino na próxima época chuvosa. De uma forma geral, o El Nino, em termos de impactos de redução do nível de chuva, tem afetado mais as zonas sul e uma parte da zona centro, comparativamente à zona norte do país.
3: Diretor-Geral Adjunto do Instituto Nacional de Meteorologia, Moussa Mustafa, e a possibilidade da ocorrência do fenómeno climático El Nino, que poderá afetar as regiões sul e centro do país na próxima época chuvosa. Mwingset, Aitirelene, Atikula, Moçambique, Acobarta, Chuvuk. Chau que o 20 ficou o essencial de informação desta semana aqui no Jornal da Manhã, a partir da cidade de Xai. Muito bom dia e bom fim de semana.
0: Bom trabalho, Alfredo Mianga. Mais de 22 milhões de meticais disponibilizados pelo Fundo Climático Verde serão investidos este ano na província de Tete para o reforço das ações de mitigação dos efeitos das mudanças climáticas, tal como nos conta Manuel Cardoso.
5: Bom dia, Ernesto. O financiamento será aplicado na reabilitação de sistemas de abastecimento de água degradados, beneficiando comunidades severamente afetadas pelo fenómeno El Nino. De montante global, uma parcela será destinada à reabilitação de 24 sistemas de abastecimento de água atualmente obsoletos nos distritos de Mutarara, Tua e Moatizia. A intervenção pretende melhorar o acesso à água potável para milhares de famílias, reduzir a vulnerabilidade das comunidades e reforçar a resiliência dos sistemas de abastecimento de água face aos eventos climáticos extremos, segundo David Muaga, coordenador do projeto Link na Selvi Children. O investimento visa fortalecer a segurança hídrica e promover melhores condições de vida para as populações afetadas.
6: Este momento é o culminar de um grande esforço que a Selvi Children tem empreendido ao nível nacional em assegurar que os distritos mais assolados por eventos extremos, com particular enfoque pela seca, são cobertos por uma ferramenta que são os planos distritais de ações antecipadas à seca. Começamos esse grande esforço na província de Gaza, estamos neste momento no processo de expansão para as províncias de Manica e Tete. Ao nível de Mutarara, estamos agora a começar este processo de aprovação do plano que elaboramos no ano passado conjuntamente com o Governo do Distrito, com o INGD e com a Visão Mundial. Esperamos, nos próximos meses, assegurar a expansão dessa iniciativa para os demais distritos.
5: David Magua, coordenador do projeto Link na Selvi Children e as ações com vista a minimizar os efeitos de mudanças climáticas nos distritos de Mutarara, Tua e Moatize. Antes do fecho, fica este apelo de Manuel Cardoso. Ligando que eu vou continuar a ser cozinha, bacana, cozinheira. Depois, quatro meses a mais, o ano, a canada, quando a escola, venga tanto isso, que tinha que matenda, e a gente nem te fua. Ernesto, por hoje é tudo, e eu espero que, mais logo, tenhas um bom fim de semana, que bem mereces. Bom dia.
0: Bom dia, bom trabalho. Manuel Cardoso, Serviço Provincial de Justiça e Trabalho, está a mapear nos distritos jovens com potencial à inovação para participarem da 12ª edição de concursos Prémio Jovem Criativo. Olívio Mateus.
7: Neste momento está aberto o concurso nas categorias de empreendedorismo, criação artística e inovação tecnológica. Espera-se que mais de 800 jovens possam submeter suas candidaturas. O chefe do Departamento da Juventude e Emprego no Serviço Provincial da Justiça e Trabalho em Nampula, Hortêncio Zeca, acredita no potencial dos jovens desta região do país. Por isso mesmo convida-os para adesão ao concurso, destacando a necessidade dos jovens com inovações tecnológicas referentes às mudanças climáticas a concorrerem por se tratar de uma área transversal e uma das atenções do atual ciclo de governação. Ao Hortêncio Zeca, quisemos saber do impacto desta e outros programas virados para a juventude, ao que respondeu.
8: Primeiro é que estes jovens saem do anonimato. Em algum momento eles fazem as coisas na sua, assim, no seu quintal, no seu ateliê, por aí, mas com o Prêmio Jovem Criativo, eles saem do anonimato, são conhecidos, que o fulano, mais fulano, são inovadores, são criadores, são artistas, são pequenos empreendedores. Este é o primeiro aspecto, saem do anonimato. O segundo aspecto, networking. Eles conseguem, entre si e com os outros jovens, troca de experiência em algum momento. Para além de troca de experiência, troca-se também prestação de serviços. Há um jovem que faz pintura, faz quadros, mas ele pode, através da sua obra, vender para um empreendedor, né, que tem um estabelecimento, uma estância, coloca ali um quadro para questão de adorno, embelezar a sua sala.
7: Para o sucesso deste programa, o Serviço Provincial da Justiça e Trabalho de Nampula trabalha em coordenação com o setor da educação ao nível dos distritos, onde neste momento já foram constituídos júris para avaliação preliminar dos projetos. A 12ª edição do Prémio Jovem Criativo foi lançada oficialmente desde junho passado e a submissão de projetos decorre nos próximos dias, 14 de julho a 17 de outubro. Recorde-se que a cidade de Nampula acolheu no ano passado a Gala Nacional da Premiação da 11ª edição do Prémio Jovem Criativo. Olívio Mateus, Nampula, bom dia.
0: Recurso à inteligência artificial para enriquecer os módulos de ensino à distância no país é um dos temas em debate na 4ª Conferência Regional Centro deste Subsistema de Ensino que decorre na cidade de Chimoio. Jornalista Daniel Oliveira.
9: O diretor-geral do Instituto Nacional de Educação à Distância, Sérgio Coça, explicou que há necessidade de uma atualização regular dos recursos para este modelo de ensino em função do rápido crescimento das tecnologias de informação e comunicação. Sérgio Coça, que falava após a abertura da Conferência Regional Centro do Ensino à Distância, disse que atualmente vários fatores concorrem para a necessidade de se potenciar este modelo de ensino com vista a solucionar problemas relacionados à abrangência e qualidade.
10: A questão da inovação pedagógica, está a questão da regulação, está a questão das políticas, entre outros. Portanto, é em volta disto que temos estado a discutir. Portanto, aspectos relacionados com os desafios atuais da educação à distância. O ensino à distância é o ensino da atualidade. Portanto, é o desafio que se coloca para a resolução e solução de vários problemas que nós temos na educação. Através de uma educação de qualidade, estamos a falar da própria educação à distância.
9: A 4ª Conferência Regional Centro do Ensino à Distância é realizada em preparação da Conferência Nacional a ter lugar na cidade de Xai-Xai em setembro próximo. Sérgio Coça apela à participação de docentes, investigadores, entre outros intervenientes do setor da educação na Conferência Nacional.
10: Diferentes pessoas, investigadores, docentes da área de educação, tanto na modalidade presencial ou à distância, podem juntar-se a nós para este grande debate nacional sobre a qualidade e resiliência da educação à distância. Então,
9: Sérgio Coça, diretor-geral do Instituto Nacional de Educação à Distância, falando esta quinta-feira em Chimoio, no decurso da Conferência Regional Centro sobre o Ensino à Distância. Mudiwa, gizamo okonguadzo sene sipo kanadota, kutitzirire chirguere chikolera. A partir de Chimoio, Daniel Oliveira.
0: Adicemos nos destaques que em Inhambane é cada vez mais elevado o número de alunos envolvidos no consumo de drogas, o fato que já preocupa as autoridades da província, Armindo Massing.
11: De facto, são alunos que depois de consumirem estupefacientes envolvem-se em pancadarias com os colegas, professores e vezes sem contas, praticam crimes de furto para alimentar o vício. O diretor do Gabinete Provincial de Prevenção e Combate à Droga em Inhambane, Ventura Samuel, disse que tem vindo a subir igualmente o número de vítimas de perturbações mentais causadas pelo consumo de estupefacientes.
12: Tivemos no ano passado pacientes atendidos por perturbações mentais até o trimestre, tivemos 30, mas aqui já neste ano subimos, tivemos 43. Estou a falar de pessoas usuárias de drogas ou consumidoras de drogas que foram atendidas nas diversas unidades sanitárias espalhadas ao nível da nossa província, que houve uma subida, no ano passado 30 e este ano 43.
11: E para travar a contínua propagação deste mal pelas escolas da província, e não só, há que haver conjugação de esforços entre as autoridades e a sociedade.
12: Se nós deixamos o aluno se enverdar pelo consumo ou tráfico de estupefacientes ou entorpecentes, o nosso futuro, o futuro do país, estará comprometido. Quem vai nos assegurar? E não pode ser só o gabinete sozinho a trabalhar de forma isolada que vai combater este mal. É preciso que a sociedade, no geral, faça parte neste combate. O nosso cidadão, aliás, o nosso consumidor ou traficante de droga, sai de onde? Sai do nosso bairro, é o nosso filho, é o nosso irmão, é o nosso cunhado, é o nosso primo. Então, é preciso que toda a sociedade lute contra este mal, para ver se o nosso futuro não fique comprometido.
11: Diretor do Gabinete de Prevenção e Combate à Droga em Inhambane, Ventura Samuel, e a necessidade do envolvimento de todos na prevenção e combate à droga que está a ficar enraizada nas escolas. De referir que esta manhã a cidade de Inhambane acolhe as cerimônias centrais das comemorações do 26 de junho, Dia Internacional de Prevenção e Combate à Droga. É uma cerimônia que será antecedida por uma marcha e orientada pela Secretária de Estado em Inhambane, Arsénia Massingue, como mandatária da primeira-ministra. Famacados, a Itzau Kanene, Nipipuque Samapimo. Sou Armindo Massingue, a partir de Inhambane. Bom dia.
0: No café da manhã, hoje, iremos conhecer as estratégias de luta contra estupefacientes no quadro do Dia Mundial de Luta contra a Droga. Nosso convidado é o porta-voz do Gabinete Central de Prevenção e Combate à Droga, José Bambo. O café será servido a partir de Inhambane, com a moderação do jornalista Horácio Romão. Participe, amigo 20, pelos números 21-31-77-77-82-34-77 e pela página do Facebook Jornal da Manhã, RGM.

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0: Desportivo no Jornal da Manhã, e agora destaque: Ferroviário de Nampula sai da Beira com 4 pontos depois de vencer a Liga Desportiva de Sofala por 3-0 e sobe para a 5ª posição do Moçambola 2026. Albino Munhamba, bom dia.
1: Bom dia, Ernesto Chauk, bom dia, caro ouvinte. Começamos com a Copa do Mundo de Futebol, que decorre de forma tripartida nos Estados Unidos da América, Canadá e México. Vão se compondo os jogos dos oitavos de final. Vamos ter um duelo ibérico, Portugal-Espanha. A equipa espanhola bateu a turma da Austrália, da Áustria, assim que é, por 3-0, enquanto que Portugal venceu a turma croata de Modric por 2-1, com o gol de Cristiano Ronaldo de penalti. Depois Gonçalo Ramos selou a vitória portuguesa. Vamos ter também Estados Unidos, Bélgica e Canadá, Marrocos. Nesta altura decorre no tempo de desconto, Suíça 2, Argélia 0. Tudo está encaminhado para a eliminação da equipa argelina. Nesta altura estamos nos descontos, Suíça 2, Argélia 0. Mas logo vamos ter, quando forem 20 horas de Moçambique, Austrália, Egito, e quando forem 3 horas e 30 minutos da madrugada de sábado, portanto amanhã, Colômbia joga com Gana, e às 0 horas, o duelo mais aguardado, Argentina, Cabo Verde. Portanto, na madrugada de amanhã, Argentina, Cabo Verde, 0 horas de Moçambique, às 3 horas e 30 minutos do nosso país, Colômbia, Gana, e hoje, quando forem 20 horas de Moçambique, o Egito de Mo Salah vai jogar com a Austrália. Recordamos o resultado nesta altura, já no término: Suíça 2, Argélia 0, e alguns jogos já efetivados para os oitavos de final: Portugal, Espanha, Estados Unidos da América, Bélgica e Canadá, Marrocos. Repito, daqui a pouco vai terminar o desafio: Suíça 2, Argélia 0. No Moçambola, Xelito com um bis e Rafik foram os marcadores da vitória do Ferroviário de Nampula ontem no Caldeirão, casa emprestada à Liga Desportiva de Sofala, em partida válida para a ronda 9 do Moçambola. Moyane marcou o gol solitário da Liga. Com este triunfo, o conjunto locomotiva da chamada Capital do Norte salta da 7ª posição para a 5ª, à condição, com 13 pontos, mais um do que o homônimo Dinakala. As reações dos técnicos da Liga Desportiva de Sofala e dos Yaxinenes, com o repórter Belisário Macamo.
2: Ferroviário de Nampula sai da Beira com 4 dos 6 pontos possíveis, o que alegra a equipa técnica, como refere o treinador adjunto Moussagi Ramdala.
3: O primeiro objetivo era os 6 pontos, mas o segundo era esse 4. E estamos felizes, vamos daqui para frente trabalhar para que as próximas jornadas possamos ainda continuar a pontuar e rapidamente conseguirmos posicionar aqueles que são os objetivos.
4: Mister, nesse jogo, os jogos estão na segunda parte, os golos?
3: Ah, obviamente, porque realmente, como viste, a primeira parte foi toda ela péssima, nós tivemos, precisamos de um intervalo. Então o intervalo foi lá, puxamos a orelha aos rapazes, que olha, algo podia mudar e mudaram, apesar do sacrifício que a gente viu aqui. Também parabenizar a Liga, esteve bem, teve alguma infelicidade no capítulo da finalização, nós saímos melhor, e quando é assim, ganha quem marca, e foi isso que aconteceu.
2: A análise do técnico adjunto do Ferroviário de Nampula, Moussagi Ramdala, a vitória hoje por 3-1 sobre a Liga Desportiva de Sofala, cujo treinador Ivo Gonçalves entende que o fator experiência fez a diferença na partida.
5: Eles tiveram muitos erros e não conseguimos aproveitar. O futebol é isso, valeu o fator experiência do adversário. Fizemos de tudo, dominamos o jogo, mas pronto, o dominar o jogo não é o resultado. Perdemos 3-1, um resultado pesado. Epa, agora vamos pensar no futuro, não é? Vamos pensar no futuro, o futuro é o que é contentar.
4: O que terá falhado hoje?
5: Opa, aquilo que eu disse, é o fator experiência, contou muito mesmo. Se for a ver, tinha que levar alguns jogadores. Tem um plantel que está limitado neste momento, com os jogadores que nós perdemos. Ainda tem alguns que nós fomos buscar, que ainda não estão inscritos, mas nós vamos continuar a trabalhar. Vamos continuar a trabalhar até onde a gente puder. Nós vamos continuar a trabalhar, vamos dar tudo o que a gente tem para dar.
2: Treinador da Liga Desportiva de Sofala, Ivo Gonçalves, na regação à derrota diante do Ferroviário de Nampula para a jornada 9 do Moçambola. 3-1 foi o resultado final.
1: Hoje temos o desafio Ferroviário da Beira, Ferroviário de Nacala, para o encerramento da jornada 9 no Caldeirão, jogo com início marcado para as 15 horas menos um quarto. Recapitulamos todos os resultados desta nona jornada: Xingal 0, Baía de Pemba também 0, União Desportiva de Sofala 3, União Desportiva de Songo 3, Associação Desportiva de Pemba 0, Ferroviário de Lixinga 2, Machaquene 1 e Associação Desportiva de Vilanculo 1, Associação Black Bulls também 1. Falta nota artística, muitos golos e qualidade de jogo nas partidas do Moçambola 2026. O técnico de futebol Arthur Semedo, ao serviço do Bahia de Pemba, diz que entende a preocupação dos treinadores que lutam pela conquista de 3 pontos devido ao modelo do Moçambola.

0: do Arthur Semedo, a verdade desportiva também fica beliscada e sobrinha.
1: Só jogamos duas vezes em Pemba, 6 jogos fora. Como deve convir, não há possibilidade aqui de haver verdade desportiva. Eu percebo que as circunstâncias, o contexto é um contexto difícil.
0: Arthur Semedo, técnico da equipa de Bahia de Pemba, a não concordar com a disputa de duplas jornadas no Moção Bola 2026, Semedo fazia-se pronunciamentos depois do jogo com o Xingal Vitet, que acabou empatando 5 golos na jornada 9 do Moção Bola 2026. Era o segundo, depois do primeiro, com a UDS para a jornada 8 da prova, realizado no relevado da HCB, na Vila do Planalto de Sungo. RM Desporto, Xingal Vitet, Manuel Cardoso.
2: Voltamos para a Copa do Mundo, que decorre nos Estados Unidos da América, México e Canadá. Suíça 2, Argélia 0, resultado final. Hoje jogam Austrália e Egito. O adversário da Suíça sairá deste jogo. A partida principia quando for 20 horas de Moçambique. Às 3 horas e 30 minutos de amanhã, Colômbia-Gana. E às 0 horas de Moçambique, de amanhã, vamos ter Argentina-Cabo Verde. Já temos alguns jogos das meias dos oitavos de final. Portugal-Espanha, Estados Unidos da América-Bélgica e Canadá-Marrocos. Saudações.
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5: A 7 horas no país.

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1: O presidente da República, Daniel Champo, inaugura hoje em Dar es Salaam a 50ª Feira Internacional de Comércio da Tanzânia. Daniel Champo é convidado de honra da sua homóloga tanzaniana, Samia Suluhu Hassani. Detalhes com o correspondente da Rádio Moçambique na Tanzânia, Monteiro Bonifácio.
2: A 50ª edição da Feira Internacional de Comércio da Tanzânia, vulgo Saba Saba, reúne no mesmo local homens de negócios e investidores de pelo menos 23 países, entre africanos, asiáticos e europeus. À margem desta visita do Presidente da República, os moçambicanos residentes na Tanzânia dizem ser testemunhas das boas relações tanto entre os governos quanto entre os povos moçambicano e tanzaniano.
3: É, Costa Mãe com Cabandame. É uma coisa muito grande, porque segundo a amizade que nós temos entre Tanzânia e Moçambique,
4: Paulo Matete Licanone, que nós vivemos bem aqui em Tanzânia, unidade junto com o Moçambique e Tanzânia.
2: De Dar es Salaam para a Rádio Moçambique, Monteiro Bonifácio.
1: Ontem, o chefe de Estado, na qualidade de comandante-chefe das Forças de Defesa e Segurança, efetuou uma visita de trabalho ao Teatro Operacional Norte, nos distritos de Moeda e Mocimboa da Praia, em Cabo Delgado. O presidente da República inteirou-se da situação operacional, manteve um encontro de trabalho com o comando da Força Local de Moeda e encorajou os combatentes a prosseguirem a sua missão com determinação.
5: Nós estivemos em novembro aqui em Palma para retomar o projeto da Total para a exploração do gás. O projeto foi retomado graças ao combate ao terrorismo. Porque em 2021, quando abandonaram, a situação estava pior. Os terroristas tinham ocupado a vila de Mocimboa da Praia, Macomia, Kisanga e outras vilas. Mas graças ao trabalho das Forças de Defesa e Segurança, graças ao trabalho da Força Local e das Forças Amigas, nós conseguimos expulsar os terroristas de todas as vilas.
1: O chefe de Estado enfatizou que o fortalecimento das Forças de Defesa e Segurança representa um compromisso permanente do Estado moçambicano com a defesa da independência, da soberania e da integridade territorial. 130 cidadãos moçambicanos vítimas da xenofobia beneficiam de assistência das missões diplomáticas de Moçambique na África do Sul. Deste número, 67 estão na província do Limpopo e 63 em Gauteng, aguardando a conclusão de procedimentos para o repatriamento, de acordo com um comunicado do Gabinete de Informação. Nas instalações do Alto Comissariado de Moçambique em Pretória, foi registado o nascimento de um bebê da cidadã moçambicana Amélia Timbi, que foi encaminhada ao local pela Polícia Sul-Africana, tendo de seguida sido transferida para o Hospital Steve Biko,

0: onde permanece sob cuidados médicos. O distrito de Mwanza, em Sofala, poderá registrar fome a partir de outubro devido à fraca colheita na presente campanha agrícola. As autoridades locais mobilizam-se para responder à situação. O insucesso da safra em curso resulta da escassez de chuva e da devastação de perto de 10 mil hectares de áreas agrícolas por animais bravios, segundo a administradora distrital de Mwanza, Maria Almija Pulseira.
1: As sementeiras todas secaram. Tentamos colocar a segunda vez e não foi possível. Entretanto, estamos numa situação de que o excedente que nós temos, podemos nos alimentar até o mês de outubro. De outubro para lá, estaremos numa situação não muito boa.
0: Segundo a dirigente, a ameaça de fome é maior nas localidades de Nyansato, Urikinze e Nyamansinzira, onde muitos residentes têm as reservas alimentares já quase esgotadas. Duas pessoas contraíram ferimentos graves em consequência de ataques por hipopótamos na localidade de Dindelari, no distrito de Matutini, província de Maputo. As vítimas foram atacadas em momentos diferentes nas margens de uma lagoa, onde uma delas habitualmente pratica agricultura, segundo o chefe da localidade de Dindelari, Armando Mongwenha.
2: Um dos nossos cidadãos estava a afugentar os animais na Machamba, então, pela noite apareceu o hipopótamo. Ele, na tentativa de afugentar, o hipopótamo atacou-lhe e acabou-lhe mesmo partindo o braço. Mas também um nosso cidadão, também, numa noite a sair para casa, cruza-se com o hipopótamo. Novamente, na tentativa dele defender-se, o hipopótamo atacou-lhe. Por sorte, ele subiu mesmo por cima de uma árvore pedindo socorro aos vizinhos. Apareceram e daí acabou se salvando.
0: A localidade de Dindelari está localizada na zona tampão do Parque Nacional de Maputo, onde o conflito homem-fauna bravia é frequente. E no plano internacional, mais de 3 mil pessoas foram deslocadas no sul de França devido a uma vaga de incêndios florestais propagados pelo vento forte na região. Devido aos incêndios intensos, 3 bombeiros sofreram ferimentos ligeiros e o primeiro-ministro francês reconheceu o início bastante violento do fenómeno. Perto de 200 bombeiros foram mobilizados para o sul da França na noite desta quinta-feira e vários helicópteros de combate a incêndios estão a apoiar as operações. No desporto, a seleção de futebol de Portugal vai enfrentar a congênere da Espanha nos oitavos de final do Mundial da FIFA 2026. As duas equipas já garantiram apuramento para a fase seguinte do Mundial. Espanha qualificou-se após derrotar ontem a Áustria por 3-0 e Portugal carimbou a passagem hoje após derrotar a Croácia por 2-1. Um dos golos da seleção portuguesa foi marcado por Cristiano Ronaldo. Esta manhã, a seleção da Suíça derrotou a congênere da Argélia por 2-0, garantindo assim apuramento aos oitavos de final do Mundial. Hoje, no prosseguimento dos jogos dos 16avos, jogam Austrália e Egito, quando forem 20 horas de Moçambique. Apresentamos as notícias, o próximo bloco às 8 horas. 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
3: 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As temperaturas máximas para hoje com o meteorologista Aristides Neves.
4: Tete 32, Beira 31, Quilimane, Nampula 30, Inhambane, Pemba, 29, Chimoio, 28, Vilanculo, 27, Maputo, 25 e, finalmente, Xai-Xai e Lixinga, com 24 graus.

0: As estratégias de luta contra estupefacientes no quadro do Dia Mundial de Luta contra Drogas é a proposta de reflexão hoje no Café da Manhã. Teremos como convidado o porta-voz do Gabinete Central de Prevenção e Combate a Drogas, José Bambo, num café a ser servido a partir de Inhambane, local das cerimónias centrais desta data. E a moderação será do jornalista Horácio Romão. Participe, amigo ouvinte, pelos números 21-31-77-77-82-34-77 e pela página do Facebook Jornal da Manhã RGM. Às 7 horas e 8 minutos, janela de repórter aberta, e queremos olhar para o decurso das obras de reabilitação das estradas na cidade de Chimoio. Domingos Cadeado, bom dia. Parece haver dificuldades de entrar ou estabelecer a comunicação com o nosso repórter volante, Domingos Cadeado, que vai descrever aqui o ponto de situação das estradas, concretamente o decurso das obras de reabilitação das estradas na cidade de Chimoio, província de Manica. Vamos ver se Domingos Cadeado está connosco. Domingos Cadeado, bom dia.
1: Presidente do Conselho Municipal da cidade de Chimoio. Mas enquanto isto não acontece, deixe-me ouvir este ouvinte, este cidadão, assim que é, para começar o nome, como é que acha a reabilitação das vias de acesso aqui nesta nossa cidade?
2: Eu sou novo nesta cidade. Estou aqui há quase uns 3 dias.
1: Exato. E já agora, não tem como descrever este ambiente, esta realidade que vamos trazendo, este ambiente que vamos trazendo aqui. Senhor Presidente, dizia que o Presidente já está aqui comigo, dizia que a cidade de Chimoio ganha uma nova roupagem. Como é que olha para esta realidade que já começa a acontecer naquilo que é a transitabilidade rodoviária na cidade de Chimoio? Bom dia.
3: Bom dia. Em primeiro lugar, cumprimentar a todos os ouvintes e obrigado à Rádio Moçambique por esta oportunidade. Dizer que nós estamos a intensificar aquilo que é a construção de estradas em pavé e estradas em alcatrão e também arranjarmos os nossos bairros. Importa referir que nos bairros nós estamos não só a passar a niveladora, mas também a repor os solos, portanto estamos a aumentar a capacidade das estradas, a capacidade de carga e também levantar o nível, porque tem certas ruas que estão praticamente a 1 metro abaixo do nível ideal, foi vítima de erosões contínuas. Portanto, nós, desde o início de 2019, uma das coisas que fazemos é isso. Tivemos muitas chuvas na nossa cidade de Chimoio, o que danificou muito as nossas ruas periféricas da nossa cidade. E, portanto, é isso. É a nossa obrigação trabalhar e estamos a trabalhar cada vez mais para que a transitabilidade dentro da cidade seja ideal. Quando falamos dentro da cidade, não estamos a falar do centro da cidade, estamos a falar de toda a cidade, centro, periferia, toda a cidade. Muita gente diz que estamos preocupados com o centro da cidade só, não é verdade, porque as niveladoras não andam no centro da cidade, tem alcatrão, as pá carregadoras não andam no centro da cidade, os caminhões com saibro não andam no centro da cidade, a escavadora que carrega o saibro, portanto que as pessoas não veem, mas o saibro quando vem nos caminhões é carregado de alguma forma, não é? Então é a escavadora que não vem, portanto, também está fora da cidade. E portanto é isso, nós estamos preocupados com todos. O nosso lema desde o início é dar uma melhor qualidade de vida a todos os munícipes e dar uma melhor qualidade de vida também a terem estradas boas, pontes boas. Vamos também lançar neste âmbito do Dia da Cidade a primeira pedra de mais 5 pontes. Portanto, para nós fazermos estradas melhores, fazermos estradas em alcatrão um pouco por todos os bairros, portanto, é necessário primeiro termos as obras de arte, termos as pontes para aceder do bairro A ao bairro B, ao bairro C, ao bairro D. Portanto, temos que ter essas pontes.
1: Muito bem, Sr. Presidente, está a intervencionar em quase tudo quanto são avenidas aqui na cidade de Chimoio, mas a Avenida do Trabalho parece estar esquecida, ou nem por isso?
3: Não, nós temos que começar de alguma forma. Aquela rua, quando foi arranjada, foi mal arranjada. Portanto, nós acabamos até por nem receber aquela obra. E estamos à espera de um projeto de saneamento para que primeiro passassem as tubagens e depois nós metemos alcatrão. Portanto, vamos fazer. Essa vai ser a última rua do centro da cidade, que vamos fazer, e daí vamos seguir para o 3 de Fevereiro, Munzingás, em Auriri, no bairro Testa África. Portanto, tínhamos que começar por algum lado, e começamos por acabar de vez com aquilo que é o alcatrão do tempo colonial. Portanto, temos de ter alcatrão nosso.
1: Muito obrigado, Presidente do Conselho Municipal da cidade de Simões, João Ferreira. Deixe-me aqui ouvir o município de forma muito breve. Como é que olha para esta realidade de reabilitação de vias de acesso?
4: Nós estamos muito felizes porque estamos a ver... Meu nome é Paulo e estamos a ver que o município está a fazer aquilo que devia ser o seu trabalho, que é a reposição do alcatrão naquele sítio onde nós tínhamos buraco, naquela rua da Casa Mortuária até o Mercado da Canga, agora está mesmo bonito. Também tem um trabalho que está a fazer naquela rua da Samora, bem como ali no Handling. Então nós estamos muito satisfeitos e o município deve continuar esse trabalho, não deve parar aqui, deve dar continuidade até nos bairros, porque nesse momento há um trabalho que está decorrendo no meu bairro, que é Ruas Moçambicano. Há lá máquinas a reporem a terra depois daquele estrago das chuvas, e estamos muito felizes. Parabéns ao município.
1: Muito obrigado, Paulo. Foi então nesta intervenção deste cidadão, deste município aqui na cidade de Simões. Ernesto e ouvinte, quanto me ofereço dizer neste preciso momento, numa altura em que a cidade de Simões já desperta e as pessoas já começam a se movimentar, nada mais posso dizer senão obrigado pela preferência, continue na companhia do Jornal da Manhã da Rádio Moçambique. Bom dia.
0: Bom dia e bom trabalho. A Associação Consultiva de Empregadores do Malawi afirma que a redução de 6,93% nos preços de gasolina em maio deste ano ainda não trouxe alívio às famílias face ao prevalecente aumento da inflação dos produtos não alimentares. Correspondente Sérgio Sixpence.
5: Apesar dos esforços do governo para proteger os consumidores do aumento dos custos de energia, a análise do custo de vida da Associação Consultiva de Empregadores do Malawi indica que o custo do transporte se mantém constante em 140 mil kwachas, 5.159 meticais, numa distância de cerca de 600 quilômetros. O custo mensal das necessidades básicas para uma família média de 6 pessoas, incluindo os transportes, diminuiu apenas 0,6%. Para 1,1 milhões de kwachas, cerca de 40.511 meticais. Por outro lado, o custo dos artigos não alimentares aumentou em média 0,05%. Em maio deste ano, a Autoridade Reguladora de Energia do Malawi reduziu os preços da gasolina nos postos de abastecimento em 6,93%, tendo passado de 6.672 kwachas, 245,71 meticais por litro, para 6.209 kwachas, 228,66 meticais por litro. O diretor executivo da Associação de Consumidores do Malawi, Johnny Capito, afirmou que estes elevados preços dos combustíveis agravaram a crise do custo de vida. Capito explicou que a remoção dos impostos sobre os combustíveis pode ajudar a proteger os consumidores, a maioria dos quais ganha menos que o salário mínimo e vive abaixo do limiar internacional de pobreza de 3 dólares por dia. Esta quinta-feira, as universidades públicas do país anunciaram um aumento de 100% nas taxas anuais, representando o acréscimo mais significativo da história, o que vai obrigar os estudantes a pagarem 1,3 milhões de kwachas, cerca de 50 mil meticais, contra os antigos 650 mil kwachas, cerca de 25 mil meticais. A oposição malawiana, organizações da sociedade civil e a União dos Estudantes Universitários descreveram este aumento como um ataque direto às aspirações dos jovens malawianos, argumentando que ocorre numa altura em que as famílias já estão a lutar sob o peso de uma crise econômica cada vez pior. Agnes Nyorongo, responsável pela área de governação econômica do Centro para a Preocupação Social, é de opinião que o governo deveria considerar a possibilidade de reduzir algumas taxas e aumentar as transferências sociais de rendimento para apoiar os grupos vulneráveis, pois mais de 60% das despesas urbanas já são alocadas à alimentação e aos transportes, uma situação que está a sufocar muitas famílias. Sérgio Sixpence, em Plantaia.
0: A Rádio Moçambique vai aproveitar as conclusões da 7ª edição da Convenção da Radiodifusão, que terminou esta quinta-feira em Johannesburg, para acelerar o processo da digitalização. O projeto arranca em pleno já no próximo ano. Eduardo Figurão.
6: O evento reuniu líderes, reguladores, fornecedores de tecnologia e profissionais da indústria do áudio em África. Em debate estiveram o futuro da rádio, a transformação digital e as novas tecnologias para a próxima geração de ouvintes. Os painéis centraram-se em temas como a inteligência artificial, os novos modelos de negócio, a rentabilização e as questões legais e éticas. O administrador de produção da Rádio Moçambique, Arão Kwambe, destaca que a estação já está a acompanhar a evolução tecnológica na difusão de conteúdos.
7: Nós, a nível da Rádio Moçambique, já começamos a implementar isso com a introdução, por exemplo, da transmissão de alguns dos nossos programas nas redes sociais, como é o caso do Cartas na Mesa, que é a grande entrevista da rádio. Transmitimos também o Edesporto, que é um programa de grande audiência a nível do nosso canal desportivo, que transmitimos tanto no meio tradicional como também nas redes sociais. Resumo, estes dois dias foram muito importantes, no sentido que ouvimos várias reflexões que seguramente serão importantes para que nós possamos acelerar o nosso processo da digitalização ao nível da Rádio Moçambique.
6: Relativamente ao uso da inteligência artificial na produção jornalística, Arão Kwambe deixa um aviso. A transição deve ser feita de forma gradual.
7: Nós, de forma muito tímida, a nível da Rádio Moçambique, já começamos a aplicar esta plataforma. Temos a consciência de que esta plataforma deve ser introduzida com muita responsabilidade, com muita disciplina. Então, no seio dos nossos colaboradores, já começamos a introduzir alguma indução no sentido de que podemos avançar com a inteligência artificial, mas com muita responsabilidade, por forma que os nossos conteúdos não possam ser desvirtuados. Já estamos a fazer isso a nível de alguns canais, como é o canal da Rádio Cidade, a nível do RM Desporto, estamos a caminhar, mas de forma muito responsável, de forma muito dinâmica, para que os nossos conteúdos não possam ser desvirtuados.
6: A Convenção de Radiodifusão África 2026 decorou sob o lema Rádio e Áudio Inteligentes para a próxima geração de ouvintes. Rádio Moçambique, Eduardo Figurão, Joanesburgo.
0: E campanha noticiário económico por Ana Avenila.

Bom dia. Moçambique fechou esta semana o sexto leilão de troca de obrigações do Tesouro, que vencia este ano, colocando 1,29 mil milhões de meticais, segundo a Bolsa de Valores. Tratou-se de um novo leilão de troca de passivos, fechado com a data de 1 de julho, em que a procura global da emissão totalizou 1,28 mil milhões de meticais. De acordo com o histórico, as trocas de obrigações do Tesouro já ascendem a 36 mil milhões de meticais em 2026. A cidade de Pemba, em Cabo Delgado, acolheu hoje o lançamento da primeira pedra para a construção do Marine Safety Center, um centro de formação especializado para responder às exigências da indústria offshore. A cerimônia a ser dirigida pelo Ministro dos Recursos Minerais e Energia, Estevão Pale, será antecedida pela assinatura de acordo entre a Empresa Nacional de Hidrocarbonetos e a Concord Safety, parcerias na implementação do projeto. A iniciativa, que enquadra-se na Estratégia Nacional de Promoção do Conteúdo Local, visa formar a mão de obra moçambicana qualificada para responder aos desafios operacionais da indústria de petróleo e gás. Espreitemos as taxas de referência cambial no mercado. O rand à compra custa 3 meticais e 89 centavos e vendido a 3 meticais e 97 centavos. E o dólar norte-americano à compra custa 63 meticais e 27 centavos e vendido a 64 meticais e 54 centavos. E por último, o euro pode ser adquirido a 72 meticais e 43 centavos e vendido a 73 meticais e 89 centavos. Uma vez mais, bom dia.

0: músico moçambicano radicado na Ilha Reunião, Franco Paco, lança esta sexta-feira na cidade de Maputo o seu terceiro disco de originais, Alfredo Mianga, o Cultural. Bom dia.
1: Muito bom dia. Intitulado Belo Horizonte, o novo álbum de Frank Paco carrega consigo seis temas inéditos gravados entre Estocolmo, na Suécia, e Maputo, em Moçambique. Os temas abordam a união entre os povos e a cultura, a espiritualidade, a preservação da natureza, as memórias dos ancestrais e a importância de encontrar a esperança e beleza mesmo em momentos difíceis. Frank Paco diz que, além da identidade cultural, o álbum representa uma visão acústica e experiência vivida nas últimas três décadas. O jornalista Uripot assistiu aos ensaios que antecedem o lançamento deste disco de originais já esta sexta-feira e reporta.
2: Fomos aceitos para assistir o ensaio do trabalho a ser lançado sexta-feira e novo CD do Frank Paco. Frank, parabéns pelo novo trabalho. O título é Belo Horizonte. Evoca imediatamente imagens que nos levam a uma abertura, esperança, novos começos. Qual é o conceito central por detrás deste álbum? O que é que lhe inspirou a dar-lhe este nome?
3: Belo Horizonte é também olhar para aquilo que é o início de uma nova aventura, de uma nova vida, se posso dizer, onde vemos a luz no fim do túnel. No meu caso, sempre tenho procurado novas aventuras, coisas que possam me inspirar mais para poder continuar neste longo caminho meu da música. Me aventurei para outros países como a Escandinávia, onde tenho lá amigos de muitos anos a tocarem comigo, a colaborarem em diferentes projetos, e desta vez quis colaborar com eles, mas tendo também artistas moçambicanos e da África do Oeste, como Senegal, Benin, yeah.
2: Franco Paco, boa continuação de ensaios, até sexta-feira.
3: Muitíssimo obrigado, Ori.
1: E o músico Majid Moussa repudia a notícia posta a circular esta quarta-feira sobre o suposto seu desaparecimento físico. Majid Moussa gravou um vídeo onde, além de manifestar a sua indignação, confirma estar bem de saúde perante uma desinformação que aparentemente foi vinculada por uma pessoa idônea e próxima da família.
4: É um fake news, é um boato daqueles boatos malignos. Eu estou vivo e bem vivido. Obrigado a vocês que ligam para mim a querer saber da minha situação. E hoje estou aqui em casa, fiquem sossegados que eu ainda estou com vocês. Mas a gente não sabe.
1: Músico da velha guarda Majid Moussa a confirmar estar bem de saúde perante uma desinformação sobre a sua morte. Fecho cultural na província do Niassa, concretamente no distrito de Mandimba, onde a escritora Amélia Matavel prepara-se para lançar em novembro próximo uma obra poética intitulada Grito de Velhos, onde procura trazer a reflexão sobre o empoderamento da mulher. Fernando Damas.
5: Com 30 páginas, o Grito de Vênus pretende despertar a consciência dos africanos sobre a necessidade de valorização da mulher africana.
6: Grito de Vênus fala de mulheres que gritam para a sua liberdade. Liberdade no sentido de que há obstáculos mentais que colocam limites na sociedade quando se fala de uma mulher. A mulher não pode fazer isto, não pode fazer aquilo. Mas em contrapartida, encontramos que a mulher consegue fazer o que diz e não pode fazer e faz muito bem.
5: No Niassa estão em manga duas obras poéticas de autoria da escritora e poetisa Amélia Matavel, pseudônimo de Predestinada.
1: Assim, ouvinte, termina o Cultural aqui no Jornal da Manhã. Bom dia.

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0: No café de manhã hoje vamos conhecer as ações de luta contra o consumo e venda de drogas no país e temos como convidado o porta-voz do Gabinete Central de Prevenção e Combate à Droga, José Bambo. O café é servido a partir de Inhambane com a moderação do jornalista Horácio Romão. Bom dia.
1: Bom dia, Chauque. Uma saudação extensiva aos estimados ouvintes. De facto, hoje vamos refletir neste espaço sobre a problemática do consumo e tráfico de drogas e as estratégias para desarraigar este fenómeno. O nosso convidado, como temos vindo a anunciar, é José Bambo e já se encontra aqui nos estúdios da Rádio Moçambique. Bom dia, senhor porta-voz, José Bambo.
2: Bom dia, Horácio Romão, bom dia, nossos radio-ouvintes. É com muita alegria que aqui nos encontramos para discutir, analisar esta situação de droga no nosso país.
1: Certo. Celebrou-se então a 26 de junho, Dia Internacional de Luta contra o Consumo e Tráfico Ilícitos de Drogas. A questão de partida é a seguinte: qual é o ponto de situação de consumo e tráfico de drogas no país?
2: De forma resumida, diríamos que é preocupante. É preocupante por duas razões. De um lado, o país deixou de ser apenas corredor, tornou-se então destino. Do outro lado, pelo facto de ser destino, este mal atinge um grupo considerável de indivíduos, em particular de jovens e adolescentes, que o país espera bastante deste, daí a preocupação. A preocupação também está no facto deste grupo social aqui referenciado, o grupo etário, não só estar no âmbito do consumo, mas também no âmbito do tráfico. São eles que fazem chegar aos diferentes pontos do país, diferentes indivíduos para o seu consumo.
1: Quantos casos registrados de tráfico, que tipo de drogas circulam mais no país?
2: No nosso país, de forma geral, nós podemos olhar de duas formas. A primeira é que há drogas que chegam no país, vamos olhar primeiro para esta componente de rotas de droga. Nós temos as drogas que chegam no país, como a heroína, a anfetamina, estas vêm da Índia e Paquistão. E depois temos a cocaína que vem do Brasil, São Paulo concretamente, e localmente circula mais a cannabis sativa. E por esta razão, então já estou apresentando estes aspectos, é que encontramos que o grupo de indivíduos no nosso país consome mais cannabis sativa. E é preocupante por isso. E do outro lado, nós temos os consumidores de heroína, haxixe, ecstasy, etc. E estes grupos estão separados. É preciso notarmos aqui a nossa preocupação que está separado. De um lado, aqueles que com baixo rendimento, que têm pouco poder de aquisição, elas buscam para si, para chegar ao êxtase, para chegar a nirvana, como dizem, esta situação, então eles recorrem à cannabis sativa. E do outro lado, nós encontramos aqueles com alguma posse, então, a recorrer à heroína e cocaína, devido aos custos que isto acarreta ao seu usuário.
1: Este ano, quantos casos registados?
2: Não vou olhar assim de forma objetiva em relação aos casos registados, em relação à apreensão, porque vou começar com a questão da apreensão. Em termos de apreensão, nós registramos uma redução comparando com o ano de 2024. No ano de 2024, a quantidade de heroína, de cocaína, foi superior em comparação com o ano de 2025. E o que notamos é que esta redução deveu-se à circulação e o controle das fronteiras. E pelo facto de termos o maior controle das fronteiras, e anteriormente eu fiz referência que a cannabis sativa é que circula mais, da quantidade de cannabis sativa que foi apreendida no ano 2025 foi cerca de 4 toneladas. desta substância. Então, o que mostra esta mobilidade interna desta substância, porque de um lado é produzida localmente e também está em trânsito do país.
1: E este ano, quantos casos registados?
2: Este ano...
1: De consumo e venda?
2: E nós atualmente estamos a fazer a harmonização dos dados. Não temos dados mais precisos neste momento, apenas temos recebido das entidades de combate dados referentes à apreensão de aproximadamente 4 toneladas de metanfetamina e outras drogas diversas.
1: E esta droga vem de onde? Apreendida?
2: Estas drogas, como fiz referência pela referência anterior, estas drogas vêm da Índia e muitas vezes essas drogas vêm disfarçadas, em alguns... Porque o que acontece é que no registro da droga quando entra com designação de um fim, ou seja, esta que atualmente foi apreendida, foi designada que ela é droga, ou seja, são vitaminas. Mas, no entanto, foi constatado que, na verdade, não se tratava de vitamina nenhuma, mas sim uma droga pesada e que pode destruir a vida dos indivíduos.
1: Devido à sua localização, o país tem sido, então, um corredor de drogas. Que estratégias estão a ser adotadas para travar as incursões das redes que se dedicam a este tipo legal de crime? Diga-se que movimenta avultadas somas de dinheiro.
2: Obviamente que movimenta avultadas somas de dinheiro. Comparando, por exemplo, no ano passado, em 2024, em termos de somas que poderiam ser movimentadas daquela droga que foi, de alguma maneira, apreendida, foram cerca de 1.600 milhões de meticais. E para o ano 2025, o total daquilo que devia estar no mercado, que foi apreendido, foi cerca de 116 milhões de meticais. Esta redução deveu-se a dois fatores. De um lado, porque a droga que foi apreendida no ano anterior, tivemos opioides. E estes opioides, estamos a falar daquelas drogas que são derivadas de ópio, estas drogas têm um preço muito elevado no mercado. Em comparação com o ano seguinte, foram apreendidas mais, que é de 2025, foram apreendidas mais, cannabis sativa, que tem menos preço no mercado. O que notamos é que as estratégias que estão sendo adotadas no país é no sentido de as forças não terem atividade, ou seja, as forças de combate terem trabalhos conjuntos. As forças que nós temos no nosso país, antes havia uma questão de trabalho individual. Hoje há uma tendência e é de salutar este engajamento de todas as forças. Estão a fazer referência da PRM, né? Estão a falar da CERNIC, estão a falar da Fândega. Estas forças são fundamentais. Fez referência antes que a questão da porosidade do nosso país não é só porosidade no sentido terrestre, mas também marítimo. Temos notado este esforço de desmantelar as estratégias que estão sendo adotadas. A primeira estratégia que está sendo adotada tem a ver com a prevenção, que é a sensibilização. Daí que parabenizo a Rádio Moçambique por abrir esse espaço para alertar os cidadãos moçambicanos, nossos compatriotas, que a opção pela droga, tanto para consumo ou para o tráfico ou distribuição, é crime. Pode ser penalizado por isso. Então, o que notamos é que estas ações que estão sendo feitas de sensibilização, nós estamos a atacar os grupos mais vulneráveis. Adolescentes e crianças. Porquê? Está a entrar nas escolas a droga. Então, ao nível dessas ações, nós estamos a desenvolver, a ativar e criar núcleos antidroga ao nível escolar. E também existem esta questão de forças conjuntas. Há também a observância da legislação nacional. Para o efeito, também está em curso à revisão da Lei 3/97 de 13 de março, que ela é aplicável ao fenômeno de droga, e aqui, nesta revisão, espera-se que as ações que vão ser elementos que têm a ver com consumo e com tráfico vão ter um tratamento mais contundente para desincentivar essas ações criminosas, vamos ser assim de frente.
1: E o que é feito da droga apreendida e dos que se envolvem no consumo e tráfico de estupefacientes?
2: Em relação à droga apreendida, há um procedimento jurídico que é tratado, e neste procedimento jurídico do qual a droga é tratada, é depois chega-se à fase de incineração. É saudar as equipes técnicas e táticas de combate ao nível da província de Inhambane, em particular. No dia, na terça-feira da presente semana, nós tivemos a incineração de uma quantidade de droga, mostrando o resultado das ações que foram desenvolvidas, e esta ação é uma ação jurídica de incineração. E não só existe essa incineração destas drogas, em algum momento algumas amostras são usadas no sentido de perceber a origem destas drogas, porque são diferenciadas. Na droga que foi apreendida, nem toda era droga produzida localmente, mas também vinha de outras paragens, vinha dos países de Interland.
1: Bom, a droga é armazenada em determinado lugar e lá estão as pessoas, sabem que a droga vale muito dinheiro. Que estratégias para evitar que esta droga seja subtraída nos locais onde é guardada?
2: Muito bem. Aqui, como eu disse, todo este processo da apreensão da droga...
1: Tem cadeado, como é que é feito isso?
2: Sim, dizia que deste processo de apreensão da droga, acontece o seguinte, é todo um processo jurídico que passa pelo processo, quando dissemos jurídico, então existem procuradores, existem nesse processo os juízes que dão uma sentença de como fazer o tratamento dessa droga. E quando já diz que essa droga tem que ser armazenada, tem que ser conservada, existem indivíduos-chave que devem garantir a conservação deste.
1: Qual é o perfil destes indivíduos?
2: Não é exatamente a chave, que é o código de local, que é para um indivíduo, mas sim seja o CET, de tal forma que seja garantido. O perfil já é definido no âmbito da sentença, daquele despacho que é dado pelo tribunal.
1: Quais são as províncias internamente que mais casos de produção, consumo e venda de drogas no país registram?
2: É preocupante a província de Maputo, Manica, Nampula agora. Nampula também é a maior preocupação, daí que o excelentíssimo governador de Nampula se empenha pessoalmente nesta questão de combate à droga. Então, estas são as províncias que têm registrado maior número de drogas em circulação e também apreendida.
1: Há algumas ações específicas para esses territórios?
2: Sim. Já temos visto essas ações, que é a ativação dos núcleos, de um lado, mas também de forças conjuntas que já estão a desencadear várias ações. Vimos que na cidade de Maputo, em particular, está a haver um esforço no sentido de desativar as chamadas bocas de fumo.
1: Bom, nos dias que correm, verifica-se o consumo de drogas pelos alunos. Que trabalho concreto está a ser feito para travar esta tendência, olhando para essa componente de núcleos nas escolas? E quantos núcleos foram criados ao nível do país?
2: Temos até então aproximadamente 4 mil núcleos escolares. Em algumas escolas têm 2, algumas escolas até têm 1. Mas estes núcleos, é preciso fazer a frente, não é nova entidade que é trazida, mas sim a nova abordagem que é introduzida. Porque ao nível das escolas existem, os cantinhos amigos do estudante, que aborda as questões gerais, saúde, sexual e reprodutivo, e também nesta abordagem que é feita, então introduzimos esta questão de droga. Os pais encarregados de educação, através dos conselhos de escola, têm feito um papel importante na sensibilização. Então, são feitas desta forma. Então, aqui nós encontramos um maior envolvimento do estudante. Aqui é educação de pares. E esta questão de educação de pares funciona bastante. Porque agora a denúncia de circulação de droga na escola é feita pelos próprios estudantes. Os fornecedores, sejam estudantes ou fora da escola, também é feita pela CISNUC. E existe uma ligação próxima com as unidades policiais e outras forças que estão em próximo às escolas para intervir assim que se justificar.
1: Qual deve ser o papel dos pais na prevenção e combate ao consumo de drogas pelos jovens, pelos alunos?
2: Primeiro, para além da sensibilização, mostrando que as drogas trazem grandes malefícios, tanto para a saúde mental, assim como para a saúde física, é preciso que os pais estejam atentos aos comportamentos dos seus filhos. Este comportamento aos seus filhos podem verificar através de às vezes a criança pode dormir mais tempo, a criança pode ser mais rebelde, a criança pode ser um bocadinho desajeitada, e também notar digamos, alguma alteração no seu, não só psíquico, mas também no físico. Então, esta atenção é chamada dos pais a ficarem muito atentos a isso, de tal forma que possam intervir. É importante referir que as pessoas que têm tendência para o consumo de droga, quando entram nisso, não têm volta por causa da dependência que essas drogas produzem. Muitas dessas drogas são sintéticas. Pelo facto de serem sintéticas, então, o que acontece? A danificação do organismo é rápido. E então os pais precisam de buscar serviços de saúde. Hoje no nosso país, em todas as unidades sanitárias, temos, digamos, serviços de saúde mental e a psiquiatria que possam ser levados a estes indivíduos, a estes filhos, ou para tratamento, para atendimento.
1: Muito obrigado. Vamos neste momento à interação com o nosso ouvinte. Para o efeito, chamo a antena o jornalista Vítor África. Vítor, vamos a isso?
3: Vamos a isso, as nossas linhas já estão abertas, 21-31-77-77, ou então 82-34-77, repito os números, 21-31-77-77, ou então 82-34-77. O estimado ouvinte pode também participar no Café da Manhã, através da nossa página do Facebook, Jornal da Manhã, RM. Neste momento temos o nosso primeiro ouvinte, Domingos Neves, a partir de Chimoio. Caro ouvinte, bom dia.
4: Viva, meu caro Victor África, e cumprimentar de forma efusiva o vasto auditório da Rádio Pública, a Rádio que conecta e projeta Moçambique. Ao digníssimo convidado também, muito bom dia. Na verdade, a droga está a tornar a juventude moçambicana delinquente, não é? E há que tomar medidas sérias, estratégias sérias do seu combate. E, ilustre José Bambo, eu gostaria de dar algumas questões. As rotas foram identificadas, que Paquistão, Índia, Brasil, o que está a falhar para o bloqueio? E também gostaria de perceber a iniciativa a desativação de bocas de fumo, não é nova. Este problema já tem um calvário. O que está a falhar também? E a iniciativa de desativar as barracas em redor das escolas também não é nova. O que está a falhar? Mas, como disse, Domingos Neves, a partir da região planáltica dos Montes, Vingas, Manimano, Bombay, Cabo Verde, Velho África, bom dia.
3: Muito bom dia e obrigado pela participação. Agora temos o ouvinte Félix Parruque, a partir de Xaixai. Bom dia.
5: Bom dia, Vitor África. Bom dia, Ana Saúl. Bom dia, Horácio Romão. Bom dia, nosso convidado. A questão das drogas é um assunto muito pertinente com a saúde pública, não é? Em função dos estragos que as drogas fazem a nível da nossa sociedade, em particular dos nossos jovens. Mas o convidado dizia na sua locução que as drogas vêm dos países já conhecidos, no caso, segundo o nosso convidado, Índia, Paquistão e outros. A questão que eu coloco é quais são as demarches que o nosso governo tem feito junto a esses países no sentido de se estancar, se calhar, este trânsito das drogas, porque o país já conhece a proveniência. Então, a questão é essa mesmo, o que o governo está a fazer, por forma que haja ações coordenadas e conjuntas para estancarmos este trânsito das drogas. Outra questão, nosso convidado, qual é o papel do setor a nível das comunidades, na perspectiva de sensibilizar e dar a conhecer as malícias e que as drogas fazem a nível da nossa comunidade? Um abraço para o Tsparuca e Xaxai, nas mais de Rio.
3: Vamos até Congolote atender o ouvinte Alberto. Bom dia, caro ouvinte.
6: Bom dia. Aqui fala o Alberto de Congolote. Primeiro, agradecer a explicação do nosso convidado. E ao mesmo tempo, perguntar a ele quantas pessoas já foram ajudadas aqui em Moçambique no ano passado para produzir droga, aquele que nós chamamos de fuma. Porque é produzido aqui em Moçambique. E há outra droga, chivotchombo, que também estraga muitos alunos, produzido aqui em Moçambique. Segundo, e das drogas que vêm de fora do país, quantas pessoas foram processadas? E quem são as pessoas que têm trazido de droga aqui em Moçambique? São Mazir. E outra coisa, pedir a direção da Rádio Moçambique para nos aumentar o tempo de atendimento. Muito obrigado.
3: Muito obrigado, ouvinte Alberto, que ligou-nos já a partir de Congolote. Na nossa página do Facebook já temos já algumas mensagens, mas antes vamos atualizar os números: 21 31 77 77 e 82 34 77. Ouvinte Sérgio Conceição escreve-nos no Facebook, na página do Facebook. Bom dia. Na sua opinião, a utilização de imagens e cartazes colocados em locais públicos como escolas e outros locais, mostrando as consequências do consumo da droga e ainda trazer estes assuntos nas redes sociais, não seria uma boa estratégia para minimizar o consumo? Questiona o ouvinte Sérgio Conceição. Ouvinte Laviano Gervásio escreve: bom dia, café da manhã, bom dia, convidado. O consumo de droga em Moçambique está cada vez mais a subir, mas gostaria de saber do convidado quais são as estratégias a curto, médio e longo prazos no combate ao tráfico de drogas. Escreve o ouvinte Laviano Gervásio. Temos mais um ouvinte em linha, mas antes, saudações aos profissionais da Rádio Moçambique, escreve Lencastre Pacua. Nas zonas urbanas existem diversos locais conhecidos como bocas de fumo, frequentados maioritariamente por jovens consumidores de drogas. Perante esta realidade, que estratégias de sensibilização e prevenção têm sido implementadas para reduzir o consumo de drogas entre os jovens? E qual é o nível de coordenação e parceria entre a vossa instituição e outras entidades de assistência social, saúde, educação e segurança na resposta a este problema? Questiona o ouvinte Lenk Castri Pacua. Vamos voltar a Xaixai, ouvinte Matheus Langa, bom dia.
7: Bom dia, obrigado. Sim, indo exatamente ao programa, neste caso, o Café da Manhã, principalmente em algumas casas ficam empolerados, alguns jovens proliferam. E eu acredito que quem de direito sabe que existem essas esquinas. O que é que está sendo feito para desmantelar? Porque eu acredito que os nossos responsáveis estão a par deste assunto. Há casas, faço a repetição, que aquilo transformou-se num colégio de drogas. Então, o meu apelo é que, para além de sensibilizar, O próprio gabinete de combate à droga tem que vasculhar nos bairros, porque está patente essa questão de drogas. Já não é segredo, mas não diz. Matheus Langa, cidade de Xaixai.
3: Muito obrigado, e assim fechamos a interação via chamadas, mas temos mais uma mensagem do ouvinte aqui no Inhavene que questiona. Gostaria de saber do convidado... Gostaria que o convidado fizesse uma radiografia sobre as quantidades de toneladas apreendidas recentemente no aeroporto de Mavalá. Qual o ponto de situação? Bom dia, Horácio Romão. Fechamos já sem interação com os ouvintes.
1: Muito obrigado, Vitor África. Senhor porta-voz, foram então colocadas as questões que merecem as devidas respostas. Faça favor.
2: Obrigado. Quero concordar com o ouvinte Alberto, no sentido de dizer que este programa é um café bem quentinho e o tempo é bem curto. Todas as questões aqui apresentadas são legítimas de resposta, mas o tempo não vai ser muito favorável. Mas vou fazer assim de forma geral. Em relação às rotas, na verdade, o país acaba sabendo das rotas por causa da cooperação que existe entre os países. É daí que existe uma estratégia entre os países a fazer a referência de que há uma droga a chegar. Daí as drogas são apreendidas. Notamos que há uma persistência no sentido destes fenómenos continuar. Daí que as Nações Unidas, para o presente ano, declarou como o lema do Dia Internacional de Combate à Droga, não é? Que esta data foi instituída em 1987 e como um momento para divulgar, aquilo que são os malefícios da droga, refletir sobre a droga, incrementar ações de sensibilização comunitária sobre os malefícios da droga. Aí, este ano, o lema é o problema da droga, questões persistentes, novos desafios e respostas inovadoras. Dentro desta abordagem, eu vou encontrar a resposta. Por quê? O problema de droga não é recente. O problema de droga continua persistente, porque muitas vezes está ligado ao crime organizado. O crime organizado vai se aperfeiçoando a cada dia que passa. E também as forças vão se melhorando a cada dia que passa. Daí as respostas inovadoras. Mas também trazem novos desafios. Hoje não só circulam drogas naturais, mas também drogas sintéticas. Vamos dar um exemplo de Nhaúpe, que é um tipo de droga, um coquetel de droga, que quando as pessoas consomem, danifica-os, torna-os, digamos, zumbi na gira popular. Significa que esta pessoa em nenhum momento pode estar no estado normal, no estado natural. O que acontece é que este tipo de droga também torna-se um desafio para as entidades sanitárias. Torna-se um desafio essas drogas que entram no nosso país, porque entram como precursores, entram como, digamos, ingredientes para a produção da droga. Então, aqui este desafio é novo para o setor, mas o setor está-se a preparar, o país como todo está-se a preparar. É importante fazer referência, o Gabinete Central de Prevenção e Combate à Droga é uma entidade estabelecida através da Lei 3/97 de 13 de março, e é composto por diferentes instituições, tanto as instituições de prevenção, como ação social, educação, saúde, e também temos setores de combate, também fazer referência à polícia, à CERNIC e demais. Hoje, aqui na cidade de Inhambane, nós temos as cerimônias centrais desta efeméride de Dia Internacional de Luta, ou seja, contra abuso e tráfico ilícito
1: de drogas. Caso aeroporto.
2: Estará

0: início, o lema diz problema de droga, questões persistentes, significa desativa hoje, amanhã volta. Então significa uma ação que está sendo feita no sentido de desativar, desativar, desativar, então, mas nos mesmos locais. E pode notar que os operadores são diferentes, não são os mesmos. Então, porque é um ponto de referência. Aí o que acontece, precisa de respostas inovadoras. Aqui, se nós constatarmos, o lema já nos traz bons pontos de referência. Problema de droga, questões persistentes, vão durando por muito tempo. Então precisam de... Esse é um novo desafio. É preciso de respostas inovadoras. E através das equipes de combate, nós temos aqui uma tendência muito clara de poder desativar essas unidades.
1: Tempo esgotado para o café da manhã. Muito obrigado, Sr. José Bambo, porta-voz do Gabinete Central de Prevenção e Combate à Droga, pela sua presença neste espaço nobre de informação aqui na Rádio Moçambique. O café da manhã de hoje foi moderado por Horácio Romão. Tomás Valois esteve na sonorização. Bom dia e mais logo, bom fim de semana.
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5: 8 horas no país. De volta a Vitor África para a apresentação das notícias.
6: O presidente da República, Daniel Chapo, inaugura hoje em Dar es Salaam a 50ª Feira Internacional de Comércio da Tanzânia. O estadista moçambicano é convidado de honra da homóloga tanzaniana Samia Suluhu Hassan. Detalhes com o correspondente da Rádio Moçambique na Tanzânia, Monteiro Bonifácio.
7: A 50ª edição da Feira Internacional de Comércio da Tanzânia, vulgo Saba Saba, reúne no mesmo local homens de negócios e investidores de pelo menos 23 países, entre africanos, asiáticos e europeus. À margem desta visita do Presidente da República, os moçambicanos residentes na Tanzânia dizem ser testemunhas das boas relações tanto entre os governos quanto entre os povos moçambicano e tanzaniano.
8: É uma coisa muito grande, porque segundo a amizade que nós temos entre Tanzânia e Moçambique,
9: Paulo Matete Licanona, que nós vivemos bem aqui em Tanzânia, unidade junto com o Moçambique e Tanzânia.
7: De Dar es Salaam para a Rádio Moçambique, Monteiro Bonifácio.
6: 130 cidadãos moçambicanos vítimas da xenofobia beneficiam de assistência das missões diplomáticas de Moçambique na África do Sul. Deste número, 67 estão na província do Limpopo e 63 em Gauteng, aguardando a conclusão de procedimentos para o repatriamento, de acordo com um comunicado do Gabinete de Informação. Nas instalações do Alto Comissariado de Moçambique, em Pretória, foi registado o nascimento de um bebê da cidadã moçambicana Amélia Timbi, que foi encaminhada ao local pela Polícia Sul-Africana, tendo de seguida sido transferida para o Hospital Steve Biko, onde permanece sob cuidados médicos. O distrito de Mwanza, em Sofala, poderá registrar fome a partir de outubro devido à fraca colheita na presente campanha agrícola. As autoridades locais mobilizam-se para responder à situação. O insucesso da safra em curso resulta da escassez de chuva e da devastação de perto de 10 mil hectares de áreas agrícolas por animais bravios, segundo a administradora distrital de Mwanza, Maria Almija Pulseira.
10: As sementeiras todas secaram, tentamos colocar a segunda vez e não foi possível. Entretanto, estamos numa situação de que o excedente que nós temos, podemos nos alimentar até o mês de outubro. De outubro para lá, estaremos numa situação não muito boa.
6: Segundo a dirigente, a ameaça de fome é maior nas localidades de Nhansapto, Uriquinze e Nhamasinzira, onde muitos residentes têm as reservas alimentares já quase esgotadas. Duas pessoas contraíram ferimentos graves em consequência de ataques por hipopótamos na localidade de Indelani, no distrito de Matutino, província de Maputo. As vítimas foram atacadas em momentos diferentes nas margens de uma lagoa, onde uma delas habitualmente pratica atividade agrícola, segundo o chefe da localidade de Indelani, Armando Moguenha.
4: um dos nossos cidadãos estava

0: afugentar os animais na Machamba. Então, pela noite apareceu o hipopótamo. Ele, na tentativa de afugentar, o hipopótamo atacou-lhe e acabou-lhe mesmo partindo o braço. Mas também um nosso cidadão, também, numa noite, a sair para casa, cruza-se com o hipopótamo. Novamente, na tentativa dele defender-se, o hipopótamo atacou-lhe. Por sorte, ela subiu mesmo por cima de uma árvore pedindo socorro aos vizinhos. Apareceram e daí acabou se salvando.
1: A localidade de Indelani está localizada na zona tampão do Parque Nacional de Maputo, onde o conflito homem-fauna bravia é frequente. A Rádio Moçambique participou da 7ª edição da Convenção de Radiodifusão, que terminou esta quinta-feira em Joanesburgo, na África do Sul. Na ocasião, o administrador do pelouro de produção da RM, Arão Kwambi, afirmou que a empresa já dispõe de mais subsídios para acelerar o processo de digitalização.
2: Nós, a nível da Rádio Moçambique, já começamos a implementar isso com a introdução, por exemplo, da transmissão de alguns dos nossos programas nas redes sociais, como é o caso do Cartas na Mesa, que é a grande entrevista da rádio. Transmitimos também o Edesporto, que é um programa de grande audiência ao nível do nosso canal desportivo, que transmitimos tanto no meio tradicional como também nas redes sociais. Em resumo, estes dois dias foram muito importantes, no sentido de que ouvimos várias reflexões que seguramente serão importantes para que nós possamos acelerar o nosso processo da digitalização ao nível da Rádio Moçambique.
1: O evento reuniu líderes reguladores, fornecedores de tecnologia e profissionais da indústria do áudio em África. Em debate estiveram o futuro da rádio, a transformação digital e as novas tecnologias para a próxima geração de ouvintes. Fechamos com o desporto. A seleção de futebol de Portugal vai enfrentar a congênere da Espanha nos oitavos de final do Mundial da FIFA 2026. As duas equipas já garantiram apuramento para a fase seguinte do Mundial. Espanha qualificou-se após derrotar ontem a Áustria por 3-0 e Portugal carimbou a passagem hoje após derrotar a Croácia por 2-1. Um dos golos da seleção portuguesa foi marcado por Cristiano Ronaldo. Esta manhã, a seleção da Suíça derrotou a congênere da Argélia por 2-0, garantindo assim apuramento aos oitavos de final do Mundial. Hoje, no prosseguimento dos jogos dos 16avos, jogam Austrália e Egito, às 20 horas de Moçambique. Apresentamos as notícias, o próximo bloco, às 9 horas.

0: É o ponto final desta que é a quinta e última edição do Jornal da Manhã desta semana. Dissemos que o Presidente da República, Daniel Chapo, inaugura hoje em Dar es Salaam a 50ª Feira Internacional de Comércio da Tanzânia como convidado de honra da sua homóloga tanzaniana, Samia Suluhu Hassan. Duas pessoas contraíram ferimentos graves em consequência dos ataques por hipopótamos na localidade de Ndelane, no distrito de Matutini, a província de Maputo. Em Iambana, é cada vez mais elevado o número de alunos envolvidos no consumo de drogas, o fato que preocupa as autoridades locais. Este foi o ponto de reflexão no Café da Manhã, em que olhamos para as estratégias de luta contra estupefacientes no quadro do Dia Mundial de Combate à Droga, que hoje se assinala. O porta-voz do Gabinete Central de Prevenção e Combate à Droga, José Bambo, foi o nosso convidado. A moderação foi do jornalista Horácio Romão. Agradecemos também que prevalece o alerta do fenómeno climático El Niño, que poderá afetar com gravidade algumas províncias do sul e centro do país na próxima época chuvosa, e que o distrito de Mwanza, em Sofala, poderá registrar a partir de outubro a fome devido à fraca produção agrícola. Em nome de uma vasta equipa que tornou possível esta transmissão, despedem-se Sidónio Pires, que esteve na sonorização, Vitor África nas notícias, edição e apresentação, Ernesto Chaúk. Bom dia e um abraço de tamanho de Moçambique.
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3: 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Ndizo 8 horas e 9 minutos. 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
2: Notícias apresentadas por Simon Kabwe. Bom dia.
3: Helena Pitor e ouvinte, muito bom dia. O presidente da República, Daniel Chapo, participa, ou melhor, inaugura, na qualidade de convidado de honra hoje em Dar es Salaam, a 50ª Feira Internacional de Comércio da Tanzânia. O detalhe com o correspondente Monteiro Bonifácio.
4: A 50ª edição da Feira Internacional de Comércio da Tanzânia, vulgo Saba Saba, reúne no mesmo local homens de negócios e investidores de pelo menos 23 países, entre africanos, asiáticos e europeus. À margem desta visita do Presidente da República, os moçambicanos residentes na Tanzânia dizem ser testemunhas das boas relações tanto entre os governos quanto entre os povos moçambicano e tanzaniano. De Dar es Salaam para a Rádio Moçambique, Monteiro Bonifácio.
3: Ontem, o Presidente da República afirmou que o empenho das Forças de Defesa e Segurança no Teatro Operacional Norte tem sido determinante para a retoma dos projetos de exploração de gás natural na província de Cabo Delgado. Daniel Chapo destacou que a retoma do projeto de exploração de gás natural pela Total Energies é o resultado da estabilização da segurança na região.
5: Nós estivemos em novembro aqui em Palma para retomar o projeto da Total para a exploração do gás. O projeto foi retomado graças ao combate ao terrorismo, porque em 2021, quando abandonaram, a situação estava pior. Terroristas tinham ocupado a vila de Mocida da Praia, Macomia, Tanga e outras vilas. Mas graças ao trabalho das Forças de Defesa e Segurança, graças ao trabalho da Força Local e das Forças Amigas, nós conseguimos expulsar os terroristas de todas as vilas.
3: O Presidente da República e Comandante em Chefe das Forças de Defesa e Segurança, Daniel Chapo, falava esta quinta-feira durante a visita que efetuou aos distritos de Moeda e Mocimboa da Praia, na província de Cabo Delgado. A Fundação para o Desenvolvimento da Comunidade e outras organizações da sociedade civil consideram que deve haver uma intervenção urgente para salvaguardar os direitos da criança na província de Cabo Delgado. As organizações submeteram um documento à Assembleia da República, onde falam da violação dos direitos da criança em Cabo Delgado e pedem uma intervenção deste órgão legislativo. O administrador delegado da FDC, Diogo Milagre, explicou que organizações da sociedade civil constataram ser crítica a situação da criança na região. Na audiência, a presidente da Assembleia da República, Margarida Talapa, deu garantias de que as contribuições recebidas serão tomadas em conta com vista a salvaguardar os direitos da criança. O ministro da Agricultura, Ambiente e Pescas trabalha hoje no distrito de Caurapaça, em Tete, no âmbito da monitoria de projetos agroindustriais. A jornalista Isaura Afonso.
6: Em Chitima, a sede do distrito, Roberto Albino irá inteirar-se do projeto Transformar um Complexo Industrial financiado pela HCB, considerado estratégico para impulsionar os mercados da região centro do país. A deslocação do governante pretende igualmente avaliar o impacto dos investimentos público e privado na criação de oportunidades de emprego no quadro do programa Industrializar Moçambique. Isaura Afonso, em Tete.
3: A Rádio Moçambique participou na 7ª edição da Convenção de Radiodifusão, que terminou ontem em Joanesburgo, na África do Sul. No término, o administrador do Pelouro de Produção da RM, Arão Quampe, afirmou que a empresa já dispõe de mais subsídios para acelerar o processo de digitalização.
7: Nós, a nível da Rádio Moçambique, já começamos a implementar isso com a introdução, por exemplo, da transmissão de alguns dos nossos programas nas redes sociais, como é o caso do Cartas na Mesa, que é a grande entrevista da rádio. Transmitimos também o Edesporto, que é um programa de grande audiência ao nível do nosso canal desportivo, que transmitimos tanto no meio tradicional como também nas redes sociais. Em resumo, estes dois dias foram muito importantes, no sentido de que ouvimos várias reflexões que seguramente serão importantes para que nós possamos acelerar o nosso processo da digitalização ao nível da Rádio Moçambique.
3: A Convenção de Radiodifusão reuniu líderes, reguladores, fornecedores de tecnologia e profissionais da indústria do áudio em África. No estrangeiro, mais de 3 mil pessoas foram deslocadas no sul da França devido a uma vaga de incêndios florestais propagados pelo vento forte na região. A situação provocou ferimentos ligeiros em 3 bombeiros.

As autoridades francesas anunciaram que perto de 200 bombeiros foram mobilizados para o sul do país na noite de ontem e vários helicópteros de combate a incêndios estão a apoiar as operações. Vamos ao desporto. A seleção de futebol da Austrália defronta hoje às 20 horas a congênera do Egito no prosseguimento dos jogos dos 16avos de final do Mundial FIFA 2026. E a seleção de futebol de Portugal vai enfrentar a congênera da Espanha nos 8avos de final do Mundial. Portugal carimbou a passagem hoje após derrotar a Croácia por 2-1 e a Espanha qualificou-se após derrotar ontem a Áustria por 3-0. Ainda hoje a seleção da Suíça derrotou a congênera da Argélia por 2-0, garantindo assim um apuramento aos 8avos de final do Mundial, que decorre nos Estados Unidos da América, Canadá e México. Fechamos com o tempo. Hoje, teto poderá restar 32 graus centígrados de temperatura máxima. Sexe Beira, com 31 graus. Climane Nampula, 30. E Nhambane Pemba, 29. A informação do INAM refere que Chimoio deverá chegar hoje aos 28 graus centígrados. Vilanculo, 27. Maputo, 25. E, por último, Xai-Xai e Lixinga, 24 graus centígrados de temperatura máxima. Próximas notícias, pontualmente às 10 horas.

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0: de convidado de honra, inaugura hoje na Tanzânia a 50ª Feira Internacional de Dar es Salaam. Correspondente Monteiro Bonifácio.
1: A 50ª edição da Feira Internacional de Comércio da Tanzânia, vulgo Saba Saba, reúne no mesmo local homens de negócios e investidores de pelo menos 23 países, entre africanos, asiáticos e europeus. À margem desta visita do Presidente da República, os moçambicanos residentes na Tanzânia dizem ser testemunhas das boas relações tanto entre os governos quanto entre os povos moçambicano e tanzaniano. De Dar es Salaam para a Rádio Moçambique, Monteiro Bonifácio.
0: Ontem, o Presidente da República afirmou que o empenho das Forças de Defesa e Segurança no Teatro Operacional Norte tem sido determinante para a retoma dos projetos de exploração de gás natural na província de Cabo Delgado. Daniel Chapo destacou que a retoma do projeto de exploração de gás natural pela Total Energies é resultado da estabilização da segurança na região.
2: Nós estivemos em novembro aqui em Palma para retomar o projeto da Total para a exploração do gás. O projeto foi retomado graças ao combate ao terrorismo, porque em 2021, quando abandonaram, a situação estava pior. Terroristas tinham ocupado a vila de Mocimba da Praia, Macomia, Tanga e outras vilas. Mas graças ao trabalho das Forças de Defesa e Segurança, graças ao trabalho da Força Local e das Forças Amigas, nós conseguimos expulsar os terroristas de todas as vilas.
0: O Presidente da República e Comandante em Chefe das Forças de Defesa e Segurança, Daniel Chapo, falava ontem durante a visita que efetuou aos distritos de Moeda e Mocimba da Praia, na província de Cabo Delgado. A Fundação para o Desenvolvimento da Comunidade e outras organizações da sociedade civil defendem a intervenção urgente para salvaguardar os direitos da criança na província de Cabo Delgado. As organizações submeteram um documento à Assembleia da República onde falam da violação dos direitos da criança em Cabo Delgado e pedem uma intervenção do órgão legislativo. O administrador delegado da FDC, Diogo Milagre, explica que organizações da sociedade civil constataram ser crítica a situação da criança na região.
3: A posição que trazíamos hoje apresenta uma série de pontos nos quais nós reiteramos o trabalho que estas organizações não só fazem no terreno, como também articulam com o Governo e gostariam de ver o Parlamento Nacional, na sua ação fiscalizadora, ter uma atenção particular nestas grandes questões, nomeadamente as questões que afligem as crianças que são vítimas do conflito que decorre naquela província.
0: Na audiência, a Presidente da Assembleia da República deu garantias de que contribuições recebidas serão tomadas em conta, visando salvaguardar os direitos da criança. O Ministro da Agricultura, Ambiente e Pescas trabalha hoje no distrito de Caorabaça, em Tete, no âmbito da monitoria de projetos agroindustriais. Isaura Afonso.
4: Em Chitima, a sede do distrito, Roberto Albino irá inteirar-se do projeto transformar um complexo industrial financiado pela HCB, considerado estratégico para impulsionar os mercados da região centro do país. A deslocação do governante pretende igualmente avaliar o impacto dos investimentos público e privado na criação de oportunidades de emprego no quadro do programa Industrializar Moçambique. Este sábado, Roberto Albino visita a fábrica de processamento do tabaco com o objetivo de aferir o contributo da indústria transformadora para o desenvolvimento econômico da província. Isaura Afonso, em Tete.
0: Na atualidade internacional, a Organização Meteorológica Mundial alerta para uma possível intensificação do fenómeno climático El Niño entre julho e setembro no mundo. A organização refere em comunicado que as novas projeções aumentam a probabilidade de ocorrência de fenómenos climáticos extremos, sobretudo calor, seca e chuva intensa em vários países. O documento reitera a necessidade de coordenação urgente dos serviços de informação climática e de apoio ao aviso prévio, para ajudar os governos, as agências humanitárias e as comunidades a prepararem-se para possíveis impactos do fenómeno. Os últimos eventos do El Niño, em 2023 e 2004, fizeram destes dois anos os mais quentes da história. No desporto, a seleção do futebol da Austrália defronta hoje às 20 horas a congénere do Egito, no prosseguimento dos jogos dos 16 avos da final do Mundial da FIFA.

0: 2026. E a seleção de futebol de Portugal vai enfrentar a congénere da Espanha nos oitavos da final do Mundial. Portugal carimbou a passagem hoje ao derrotar a Croácia por 2-1 e a Espanha qualificou-se ao vencer ontem a Áustria por 3-0. Ainda hoje, a seleção da Suíça derrotou a congénere da Argélia por 2-0, garantindo assim apuramento aos oitavos da final. Foram as notícias a esta hora, as próximas às 11 horas. 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
1: Atualização informativa por Vítor Reis. Bom dia.
2: Uma vez mais, bom dia, Helena Pitoro. Bom dia, amigo ouvinte. A visão mundial. Moçambique vai desembolsar

0: 5 famílias. Aí continuamos também com água subterrânea, mas depois de um estudo aturado, que é para o caso mesmo da resiliência climática, porque extração mecanizada, extração manual, tem impactos diferentes nos aquíferos. Nós temos um sistema de controle e monitoria da qualidade da água, no sentido de que a água chega às comunidades, chega segura e limpa.
1: Este ano, a Visão Mundial Moçambique financiou igualmente a construção de 2 sistemas de abastecimento de água no distrito de Morropula, em Nampula. A ministra dos Negócios Estrangeiros e Cooperação inicia hoje uma visita de trabalho de 3 dias à Polónia. Maria Manuela Lucas vai manter na capital Varsóvia encontros com o vice-primeiro-ministro polaco, o ministro dos Negócios Estrangeiros e a comunidade moçambicana residente naquele país europeu. Um comunicado do Ministério dos Negócios Estrangeiros e Cooperação refere que a governante vai também participar numa mesa redonda sobre oportunidades e facilidades de negócios em Moçambique a ter lugar na Câmara de Comércio da Polónia. Antes de deslocar-se à Polónia, Maria Manuela Lucas trabalhou na Roménia, onde enalteceu o apoio que o país tem prestado a Moçambique nos domínios da agricultura, educação e capacitação institucional. A visita da ministra dos Negócios Estrangeiros e Cooperação à Europa iniciou-se na Finlândia e vai terminar na Lituânia. Municípios da Matola, na província de Maputo e de Mbabane, Município da Matola, na província de Maputo, e Mbabane, no reino de Eswatini, pretendem estabelecer parcerias nas áreas de infraestruturas e desenvolvimento tecnológico. Jovita Ngovo.
2: A manifestação neste sentido foi expressa esta quinta-feira durante o segundo dia do Fórum de Negócios e Feira Empresarial que encerra esta sexta-feira na Matola. A representante do município de Mbabane, Winilo Elilin Lamin, explicou que a sua autarquia detém sistemas tecnológicos que permitem prevenir com antecedência, por exemplo, situações de desastres naturais. Para além de Mbabane, os distritos de Buane e Muamba também mostram-se interessados em cooperar com Matola, sobretudo nas áreas de desenvolvimento territorial e urbanização. Da Matola, Jovita Ngovo.
1: A Fundação para o Desenvolvimento da Comunidade e outras organizações da sociedade civil defendem uma intervenção urgente para salvaguardar os direitos da criança na província de Cabo Delgado. As organizações submeteram um documento à Assembleia da República, onde falam da violação dos direitos da criança em Cabo Delgado e pedem uma intervenção do órgão legislativo. O administrador delegado da FTC, Diogo Milagre, explica que organizações da sociedade civil constataram ser crítica à situação da criança na região.
3: A posição que trazíamos hoje apresenta uma série de pontos nos quais nós reiteramos o trabalho que estas organizações não só fazem no terreno, como também articulam com o governo e gostariam de ver o Parlamento Nacional, na sua ação fiscalizadora, ter uma atenção particular nestas grandes questões, nomeadamente as questões que afligem as crianças que são vítimas do conflito que decorre naquela província.
1: Na audiência, a Presidente da Assembleia da República deu garantia de que as contribuições recebidas serão tomadas em conta, visando salvaguardar os direitos da criança. Na atualidade internacional, a Organização Meteorológica Mundial alerta para uma possível intensificação do fenómeno climático El Niño entre julho e setembro no mundo. A organização refere em comunicado que as novas projeções aumentam a probabilidade de ocorrência de fenómenos climáticos extremos, sobretudo calor, seca e chuva intensa em vários países. O documento reitera a necessidade de coordenação urgente dos serviços de informação climática e de apoio ao aviso prévio para ajudar os governos, as agências humanitárias e as comunidades a prepararem-se para possíveis impactos do fenómeno. Os últimos eventos El Niño, em 2023 e 2024, fizeram destes 2 anos os mais quentes da história. O Burkina Faso, Mali e Níger iniciaram oficialmente hoje o processo de retirada do Tribunal Penal Internacional. Os 3 países da África Ocidental, governados por militares, comunicaram esta decisão ao TPI pela primeira vez em setembro do ano passado. Ontem, o Tribunal Penal Internacional afirmou que a retirada dos 3 países está a comprometer os esforços coletivos de busca por

0: justiça e a enfraquecer as ações globais para acabar com a impunidade. Foram as notícias a esta hora, as próximas inseridas no Jornal da Tarde, a partir das 12 horas e 30 minutos. 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
2: Nós agora estamos esperando um caso em que temos vítima. Uma vítima que se apresentou à polícia. Mas pode ser que tenham consumado crime em que nenhuma das pessoas que sofreram, neste caso as vítimas, apresentaram-se à polícia. Portanto, sendo um fato não participar da polícia, é como se não existisse. Então, nós temos esses indivíduos aqui conosco. Qualquer parte da comunidade que viva na cidade de Shimoyo tem a prerrogativa de nos contactar para saber se na mesma data teria ocorrido o mesmo tipo legal de crime ou igual e podermos cruzar a informação para ver se estariam envolvidos em outros casos ou não.
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3: Eu estou aqui, fui na sexta-feira, chegou de para um carro na cheia, levei um telefone. Fui pegado até aqui, devolvi o telefone, ainda estou aqui. Aí eu sou roubado, porque não tenho serviço de fazer, o cara estava parado com a porta aberta. Eu quando vi o telefone, eu inclinei e levei esse aqui o telefone. Era esse dia, eu nunca fiz mais isso.
4: Eu estou atitido por causa desse senhor que levou o telefone e chave perto e comigo também, ok? como o dinheiro dele precisa, eu estou aqui. Se eu não tenho emprego, precisa seguir também o caso, será que será dado um aumento?
5: Eu estou aqui porque data 22, fomos numa residência, éramos três. Levamos um telefone, levamos mais de um painel solar, mais uma bomba. Eu fui o primeiro dia, até que estou muito arrependido por essas coisas, porque nunca fiz essas coisas.
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6: Sensibilizar. Dos males que este problema tem é que às vezes as mulheres não denunciam, sofrem sozinhas e nós sofremos sozinhas e nós iremos sensibilizar palestrando. Por isso daí a importância dos círculos de interesse, porque é aqui onde elas vão perceber qual é o mal que a violência faz.
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7: Era para ver eleições de novo. É triste. É triste do que está a acontecer, jovens que a gente plantou em cada distrito neste país. Eu me lembro, partilhei cada distrito deste país para ir buscar jovens. Hoje sinto que estão a marginalizar. Tenho recebido muitas mensagens, muito carinho deles e a acharem que estão perdidos, que a modalidade não está a

0: Eu quero fazer um apelo, que se resolva muito rapidamente aquilo que é o problema no atletismo.
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0: 11 horas e 56 minutos, amigo ouvinte, seja bem-vindo à emissão da tarde de sexta-feira. De julho de 2026. A emissão termina às 13 horas e 54 minutos. Quando forem 12 horas, teremos os tópicos do Jornal da Tarde em Carinha Nacional.
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0: Depois um bloco de notícias da província de Manica.
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0: 12 horas e 10 minutos.
1: Namorar.
0: Programa Uma Data na História.
1: Muito
0: 12 horas e 30 minutos. Jornal da Tarde em Carinha Nacional.
1: Quanto bem?
0: 13 horas.
1: Da fonte. Que beberá?
0: Jornal de Manica, primeira edição.
1: Namorar.
0: 13 horas e 15 minutos. Informação vaga. E 13 horas e 30 minutos. Ritmo desportivo. E 13 horas e 54 minutos. Terminamos a presente emissão. Amigo ouvinte, está na companhia de Bernardo Xavier e José Wagner.
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0: Desde já uma boa sintonia.

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1: 12 horas, vamos aos tópicos do Jornal da Tarde, apresentados por Simon Cabo.
2: E no repitório, ouvinte, muito boa tarde. O Presidente da República, Daniel Chapo, inaugura hoje, na qualidade de convidado de honra, a 50ª Feira Internacional de Dar es Salaam, na Tanzânia. 80 distritos do país já dispõem de estações meteorológicas. As autoridades acreditam no cumprimento da meta de alcançar todos os distritos até 2030. No estrangeiro, a Organização Mundial da Saúde inicia 2 testes de tratamento do ébola, cujo surto da doença foi decretado na República Democrática do Congo. São estes os assuntos em destaque num dia em que a Ministra dos Negócios Estrangeiros e Cooperação, Maria Manuela Lucas, inicia a visita de trabalho de 3 dias à Polónia. Helena, quando for...

Xavier, passo a apresentar o bloco de notícias. 58 cidadãos foram detidos de janeiro do ano passado a junho deste ano na província de Manica, iniciados no envolvimento de venda e consumo de cannabis sativa, vulgo suruma. No mesmo período, foram apreendidos cerca de 130 kg de cannabis sativa. Segundo o diretor do Gabinete Provincial de Prevenção e Combate à Droga em Manica, Estevão Rupela, a detenção dos cidadãos e a apreensão das substâncias ilícitas resultam de ações levadas a cabo pelo setor que dirige em colaboração com outras instituições. Estevão Rupela, que falava esta sexta-feira no âmbito do Dia Internacional da Luta contra o Tráfico e Consumo Ilícito de Drogas, garantiu que o gabinete está a envidar esforços na fiscalização com vista a reduzir a circulação e consumo de drogas nos estabelecimentos de ensino. A Organização da Mulher Moçambicana, OMM, reforça a sensibilização contra feminicídio, ou seja, o assassinato de mulheres por motivos relacionados com o seu género. A informação foi avançada esta quinta-feira na cidade de Chimoio pela secretária-geral da OMM, Cidália Chauk, que efetua uma visita de trabalho de 3 dias à província de Manica. Cidália Chauk disse que as ações de sensibilização terão como prioridade os distritos de Mussouris e Machanse, onde serão promovidas atividades de educação e consciencialização junto das comunidades. A dirigente defende que o envolvimento das comunidades é essencial para prevenir a violência contra a mulher e reduzir os casos de assassinato motivados pela desigualdade e discriminação de género. No que tange ao desporto, crise no atletismo preocupa o antigo presidente da Federação Moçambicana da Modalidade e atual edil de Marraquene. O antigo presidente da Federação Moçambicana de Atletismo, Xavi Cidade, manifesta preocupação com o atual estágio da modalidade no país e apela aos principais intervenientes para encontrarem soluções que permitam ultrapassar a crise e relançar o desenvolvimento da modalidade no país. Xavi Cidade considera que o adiamento das eleições da Federação constitui um reflexo das dificuldades que o atletismo atravessa e lamenta o clima de instabilidade que tem prejudicado o funcionamento da modalidade. O antigo dirigente revela que tem recebido mensagens de atletas provenientes de diferentes pontos do país que manifestam desmotivação e incerteza quanto ao futuro devido à falta de dinamismo e de orientação no atletismo. Por fim, a província de Manica é chamada a refletir sobre o investimento na área de infraestruturas desportivas para acolher provas de dimensão nacional e, quiçá, internacional. A observação é do diretor técnico da Federação Moçambicana de Futebol, que recentemente se reuniu em Chimoio com gestores desportivos, treinadores e membros da Associação Provincial nesta parcela do país. Arnaldo Salvado deu o exemplo do campo municipal de Chimoio, que continua sem balneário para os clubes e espectadores, mesmo depois de se beneficiar de obras de requalificação financiadas pela Federação Moçambicana de Futebol. Salvado convida o empresariado de Manica a investir no desporto, que contribui para a unidade nacional e alavancar a economia da província. Este foi o Bloco de Notícias. Boa tarde.

O bloco de notícias do dia 3 de julho de 2026. 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
8: Estamos com 12 horas e 10 minutos, tempo para o programa Uma Data na História.
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10: 3 de julho de 1986, arrancavam em Nova York as celebrações do centenário e a histórica reinauguração da Estátua da Liberdade após uma monumental restauração.

A Liberdade Iluminando o Mundo, popularmente conhecida como Estátua da Liberdade, ergue-se na entrada do Porto de Nova York desde 28 de outubro de 1886, sendo reconhecida globalmente como símbolo máximo dos Estados Unidos. O monumento colossal foi projetado pelo escultor francês Frédéric Auguste Bartholdi, que se diz ter usado o rosto da sua própria mãe como modelo. Na estrutura interna do ferro, Bartholdi contou com a assistência do engenheiro Gustav Eiffel, o mesmo que anos mais tarde projetaria a famosa torre localizada em Paris. Ao contrário do mito popular, a estátua não foi um presente de Napoleão III por uma vitória militar. A ideia nasceu do historiador Édouard de La Boulaye, em 1865, como uma proposta do povo francês para celebrar a aliança entre as duas nações, o centenário da independência americana e a abolição da escravatura. O povo francês arrecadou os fundos e, em 1875, as oficinas de Bartholdi começaram o trabalho na gigantesca estrutura. O projeto sofreu vários atrasos políticos. Na França imperial da época, não era conveniente celebrar as virtudes de uma república em ascensão. Contudo, com a queda de Napoleão III e a instauração da Terceira República Francesa em 1870, a ideia ganhou força. Em julho de 1871, Bartholdi viajou para os Estados Unidos da América e escolheu o local ideal, uma pequena ilha na Baía de Nova York, hoje chamada Ilha da Liberdade. O escultor incorporou fortes símbolos iluministas e maçônicos no monumento. A tocha de guia, o livro de leis na mão esquerda com a data da independência americana e o dilema com sete raios, que representam os sete mares e continentes. Curiosamente, a estátua funcionou como farol entre 1886 e 1902, sendo o pioneiro no uso de energia elétrica. Durante a Primeira Guerra Mundial, em 1916, o monumento sofreu danos na saia e na tocha devido à famosa explosão de Black Tom, um ato de sabotagem alemão num depósito de munições vizinho. Antes da obra, Bartholdi fez modelos menores. O primeiro, de 1870, está hoje no Jardim de Luxemburgo, em Paris. O segundo modelo oficial, feito pelo mesmo escultor e pela mesma fundição francesa, encontra-se no nordeste do Brasil, em Maceió, em frente ao Museu da Imagem e do Som de Alagoas. Para o seu centenário, a estátua passou por uma restauração profunda. O grande fim de semana festivo, o Liberty Weekend, começou precisamente a 3 de julho de 1986, culminando no dia seguinte com o acendimento da nova tocha, totalmente revestida a ouro, para substituir a antiga, que fora corroída pelo tempo. A festa foi marcada pela maior queima de fogos de artifício jamais vista nos Estados Unidos da América até aquela data. Décadas mais tarde, após os atentados terroristas de 11 de setembro de 2001, as visitas ao interior da coroa foram proibidas por motivos de segurança, tendo sido reabertas ao público anos depois, com acesso restrito.

0: programa Uma Data na História, recordamos as celebrações do centenário e a histórica reinauguração da Estátua da Liberdade em Nova Iorque, a 3 de julho de 1986. Alberto Mazanga escreveu o texto. A sonorização esteve a cargo de Musa G. Galibo e a apresentação de Albertina Zandamela.
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1: É música Última Saudade. Música de Henrique Juliano. Tarde de sexta-feira.
0: Rodadas,
1: 3 de julho de 2026. 12 horas e 21 minutos. Às 12h30 estaremos em Criança Nacional para a transmissão do Jornal da Tarde.

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Tarde de sexta-feira. Dentro de instantes, estaremos em cadeia nacional para a transmissão do Jornal da Tarde.

0: Música de Avelino Tomás Blimangue.
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0: Dentro de instantes, o Jornal da Tarde em Cadeia Nacional, porque são exatamente 12 horas e 30 minutos. O emissor provincial da Rádio Moçambique, Manica, passa a estabelecer o contacto com a sede para a transmissão do Jornal da Tarde em Cadeia Nacional. Boa escuta.
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0: Boa tarde, Presidente da República. Daniel Chapo inaugura hoje, na qualidade de convidado de honra, a 50ª Feira Internacional de Dar es Salaam, na Tanzânia. 80 distritos do país já dispõem de estações meteorológicas. As autoridades acreditam no cumprimento da meta de alcançar todos os distritos de Moçambique até 2030. No estrangeiro, a Organização Mundial da Saúde inicia testes de dois potenciais tratamentos para o vírus do ébola, cujo surto foi decretado na República Democrática do Congo. São estes os destaques do Jornal da Tarde, em edição referente à sexta-feira, 3 de julho de 2026, num dia em que a Ministra dos Negócios Estrangeiros e Cooperação inicia visita de trabalho de 3 dias à Polónia. Emília Bel está na sonorização e Simon Cabue na edição e apresentação. Temos indicação de última hora de que acidente fez hoje 2 mortos na região de Chissano, na província de Gaza. O jornalista Teodomir Gantumbo prepara-se para trazer daqui a pouco o detalhe em torno deste sinistro. Para já vamos a Dar es Salaam, na Tanzânia, com a indicação de que o presidente da República, Daniel Chapo, inaugura hoje, na qualidade de convidado de honra, a 50ª Feira Internacional de Dar es Salaam. Monteiro Bonifácio traz o essencial a poucos minutos da cerimônia de inauguração oficial da feira, também conhecida, Monteiro, boa tarde, por Saba Saba.
1: Muito boa tarde, Simon Cabe, boa tarde, ouvintes da Rádio Moçambique. Na verdade, respondemos a partir de Curacini, na cidade de Dar es Salaam, onde decorre a feira Saba Saba. Esta é a 50ª edição do Saba Saba, que decorre aqui em Dar es Salaam. O Presidente da República, Daniel Chapo, já se encontra neste local com a sua homóloga, Samia Slum. Daniel Chapo é convidado de honra e vai fazer o discurso de abertura.
0: Perdemos, infelizmente, este contacto em direto com o jornalista Monteiro Bonifácio.
1: Visitam este local, sobretudo algumas tendas e pavilhões, onde homens de negócio e serviços expõem as suas capacidades de produção. São, no total, 23 países representados na 50ª edição da Feira Saba Saba, e entre os 23, também Moçambique está no grupo, e expõe as suas potencialidades econômicas nesta feira, no sentido de persuadir as suas capacidades e atrair investimentos em várias áreas, sobretudo na área comercial. Ontem, o secretário de Estado para o Comércio já havia afirmado que Moçambique é um parceiro estratégico para a Tanzânia, assim como a Tanzânia é um parceiro estratégico para Moçambique, e apontava as trocas comerciais entre os dois países como estando neste momento no seu auge, sobretudo a castanha de caju, também produtos mineiros. É tudo o que nós temos a dizer neste momento, e a qualquer momento o Presidente da República e a Presidente Samia já vão entrar este local que acolhe as cerimônias centrais da abertura do Saba Saba, isto é, Feira Internacional de Comércio de Dar es Salaam, onde vos falou Monteiro Bonifácio.
0: A qualquer hora, então, Monteiro Bonifácio poderá juntar-se novamente a este jornal, ou então na emissão aqui da Antena Nacional da Rádio Moçambique, para trazer os detalhes e a cerimônia de abertura na íntegra desta feira. É a 50ª edição da Feira Internacional de Dar es Salaam. Este ano, o convidado de honra é o Presidente da República, Daniel Chapo, que de resto fará então a abertura oficial deste certame, também conhecido por Saba Saba. Agora sim, Teodoro Nhantumbo traz o detalhe em torno do acidente de viação ocorrido hoje em Chissano, no distrito do Limpopo, província de Gaza. Os números para já apontam para a existência de 2 mortos.
2: Na província de Gaza, 2 mortos, 4 feridos e danos materiais avultados, e resultado de um acidente de viação registrado na manhã desta sexta-feira na região de Chissano, distrito de Limpopo. O acidente do tipo choque entre carros e capotamento envolveu 2 viaturas ligeiras de transporte de passageiros que circulavam na Estrada Nacional número 1, sendo uma no trajeto Xai-Xai Macia e a outra seguia no sentido contrário. O porta-voz da Polícia da República de Moçambique em Gaza, Julinho Amusso, aponta como prováveis causas a visibilidade reduzida, devido ao nevoeiro, sonolência e ultrapassagem irregular. Julinha Múcio diz que os feridos foram imediatamente evacuados ao Hospital Provincial de Xai-Xai, onde recebem cuidados médicos.
3: Do acidente tivemos como consequência 2 óbitos, sendo passageiros do veículo número 2 e 4 feridos ligeiros. Foram apontados como causa cruzamento ilegal, aliado à sonolência por parte do condutor do primeiro veículo que iniciou a manobra perigosa. O acidente ocorreu por cerca das 16 horas e 30 minutos na Estrada Nacional número 1, numa linha reta, concretamente pouco depois da curva de Chissano. Tendo em conta as nossas temperaturas baixas que são registradas a essas horas, ainda são horas escurecidas e às vezes apresentam certa cacimba, que isso acaba importunando a visibilidade nas nossas vias públicas, há uma necessidade de nossos condutores não aplicarem velocidade excessiva, porque isso pode perigar a vida das pessoas que a gente transporta e de outros utentes das vias públicas.
2: Porta-voz da Polícia da República de Moçambique em Gaza, Julinha Múcio, e o acidente de viação que causou a morte de pessoas esta sexta-feira em Chissano, no distrito de Limpopo. Tido Berguentumbo, em Xai-Xai.
0: São 2 mortos e 4 feridos registados em consequência deste acidente. O acidente ocorreu na região de Chissano, distrito do Limpopo, em Gaza. Está a aumentar o movimento de cidadãos regressados da África do Sul devido à xenofobia neste país vizinho. São cidadãos nacionais e de outros países que cruzam o terminal interprovincial. Portanto, a nível de Maputo, o cenário idêntico verifica-se também em Xibabava, na província de Sofala, Laiton Sifa.
4: O terminal rodoviário internacional de Muxungo, no distrito de Xibabava, em Sofala, registra um intenso movimento de moçambicanos que voltam da África do Sul por causa da violência xenófoba. Estima-se que este local já tenha recebido mais de 10 mil cidadãos provenientes do país vizinho desde o início da onda de perseguição a estrangeiros. O responsável do terminal rodoviário internacional de Muxungo, David Praia, explicou que o fluxo de passageiros vindos da África do Sul subiu significativamente nas últimas 2 semanas. Não são somente os cidadãos moçambicanos, como também malauianos que utilizam Moçambique como corredor no regresso ao país de origem.
5: O fluxo está sendo maior, muito mesmo, porque nossos irmãos estão a voltar da África do Sul com esta questão da xenofobia, então estão a voltar muitos. Por dia estão a entrar 20 a 25 autocarros. Estamos a falar de minibases. Nesses carros que entram, cada carro pode carregar, até está carregado de 25 a 26 passageiros, porque lá mesmo onde estão a sair estão com escassez de carros para Moçambique. A segurança está regularizada, contamos também com a presença das autoridades locais, que sempre estamos a trabalhar em conjunto para a questão da segurança. Para aqueles que estão a voltar, recomece a vida não termina só para quem voltaram da África do Sul. Podem recomeçar mesmo a vida aqui.
4: Ao nível da província de Sofala, muitos dos cidadãos que vivem ou trabalham na terra do Rand saem dos distritos de Xibabava e Machanga.
0: Terminal rodoviário internacional do posto administrativo de Muxungwe, no distrito de Xibabava, em Sofala, registra um intenso movimento de moçambicanos que voltam da África do Sul por causa da violência xenófoba. São cidadãos que entram em Moçambique através de 2 fronteiras, localizadas na província de Maputo, onde a Frelimo entende que tudo deve ser feito para apoiá-los. Rigoberto Chissano.
6: O primeiro secretário do Comitê Provincial da Frelimo em Maputo apela às comunidades para o acolhimento e apoio aos moçambicanos que regressam da vizinha República da África do Sul em consequência dos atos de xenofobia. Carlos Zavala disse que, embora o governo tenha garantido kits de chegada, os cidadãos regressados precisam de muito mais, destacando o amparo e assistência para a recuperação depois do terror vivido. O primeiro secretário do Comitê Provincial da Frelimo lançou este apelo à população de Matutuíne, onde trabalha desde esta quinta-feira.
7: Estamos a acompanhar nossos irmãos Matutuíne, fronteira aqui de Ponta Dor, temos ali na província a fronteira de Alessandro Garcia. Estamos a acompanhar nossos irmãos que dia a dia estão a voltar da África do Sul. Aqueles que conhecemos, vai a Mukilene, João. Vai a Mukilene, aí vai a Punene, são nossos irmãos. Estamos num momento difícil, mas precisamos de nosso apoio. E vamos apoiar. Fica mais da presidente. Fazer um trabalho muito, muito, muito, muito grande em criar condições para receber os nossos irmãos nas duas fronteiras que compõem a nossa província.
6: Carlos Zavala está em Matutuíno para se inteirar do processo de recenseamento de raiz dos membros em curso à escala nacional e ainda reforçar a mensagem de união, paz e coesão dentro da sua formação política.
0: A ministra dos Negócios Estrangeiros e Cooperação inicia hoje uma visita de trabalho de 3 dias à Polónia. Maria Manuela Lucas vai manter na capital Varsóvia encontros com o vice-primeiro-ministro polaco, o ministro dos Negócios Estrangeiros e a comunidade moçambicana residente naquele país europeu. Um comunicado do Ministério dos Negócios Estrangeiros e Cooperação refere que a governante vai também participar numa mesa redonda sobre oportunidades e facilidades de negócio em Moçambique, a ter lugar na Câmara de Comércio da Polónia. Antes de deslocar-se à Polónia, Maria Manuela Lucas trabalhou na Roménia, onde enalteceu o apoio que o país tem prestado a Moçambique nos domínios da agricultura, educação e capacitação institucional. A visita da ministra dos Negócios Estrangeiros e Cooperação à Europa iniciou-se na Finlândia e vai terminar na Lituânia. Instituto Nacional de Meteorologia, INAM, está a trabalhar com vista a concluir o programa Um Distrito, Uma Estação Meteorológica. Pretende-se que a iniciativa esteja concluída até 2030. Rogério Madete.
8: Atualmente, já foram instaladas no país 82 estações meteorológicas automáticas em igual número de distritos, de um universo de 154 estações necessárias para cobrir em pleno todo o território nacional. A informação foi partilhada pelo diretor-geral adjunto do Instituto Nacional de Meteorologia, Musa Mustafa, o qual anotou que a iniciativa visa responder à atual conjuntura de eventos extremos resultantes das mudanças climáticas. Mustafa sublinhou que a expansão e melhoramento da rede meteorológica está a contribuir para o aviso prévio das comunidades e mitigar os efeitos dos fenômenos climáticos adversos que afetam ciclicamente o país nos últimos tempos.
9: Onde essas estações estão instaladas, a comunidade local já tem acesso a esta informação através dos mecanismos que são criados localmente. Em termos de perspectivas, para além das estações automáticas que nós estamos a espalhar por todo o país, também estamos a olhar na componente de radares meteorológicos, que ajuda o sistema de aviso prévio. Estamos a olhar também para estações que fazem observações de altitude. É um projeto que está em curso, que prevemos a instalação de 4 estações de altitude, nomeadamente uma em Maputo, outra na Beira, uma em Tete e a quarta é Nampula. Isto também vai ajudar o processo de melhoria do sistema de aviso prévio para as nossas comunidades.
8: Mustafa está em Chidengele, distrito de Mandlakazi, em Gaza, onde participa do 2º Conselho Coordenador do Ministério das Comunicações e Transformação Digital, evento que termina esta sexta-feira.
0: Degradação acentuada da estrada devido ao sobrepeso de caminhões nos troços Maniamba Metangula e Metangula Lupilich motivam um alerta do secretário de Estado do Niassa, Silva Livone. Diz que está em perspectiva a reativação de uma proibição há algum tempo levantada. Pinto Catawa.
10: O secretário de Estado no Niassa ameaça reativar a medida cautelar que interdita a circulação de caminhões de peso igual ou superior a 30 toneladas na estrada Manhamba-Lupilich, no distrito do Lago. Silva Livone deu o prazo de 30 dias, com início a partir de 1 de julho corrente, às empresas mineiras que operam em Lupilich para honrarem com o compromisso de reabilitação deste troço. A decisão é motivada pela degradação acentuada da estrada nos troços Manhamba-Metangula e Metangula-Lupilich, acelerada pela circulação de caminhões com excesso de peso, transportando equipamento para as minas. Para além da degradação da plataforma, é evidente o desgaste e a destruição de infraestrutura de proteção das bermas, bem como o iminente risco de desabamento de pontes e pontecas em toda a extensão da rodovia. Livone é categórico ao afirmar que a vila municipal de Metangula corre o risco de estar isolada por estrada se for tolerada da circulação de caminhões com excesso de peso.
11: Até 31 ou 30 deste mês, se não cumprirem, não construírem nenhuma ponte, não há problema. Nós vamos assegurar que essas empresas irão ter um agosto negro, que ninguém vai passar. E vamos apreender tudo e todos que passaram, revertendo a favor do Estado,
10: Silva Livoni alerta aos juizados que não vai recuar em defender os interesses da população, mesmo que questionem a legitimidade das suas decisões.
12: Relativamente a isso, se legalmente ou não estamos instituídos, portanto, as instituições poderão dizer, mas a nossa missão, o nosso dever enquanto representante do Estado moçambicano, nos vários domínios, é defender o interesse público.
10: Secretário de Estado Nuniasa Silva Livoni e os contornos sociais negativos da corrida pelo ouro de Lupiliche no Distrito do Lago.
0: Secretário de Estado Silva Livoni Nuniasa lançou um aviso aos operadores mineiros. Estes devem contribuir para a manutenção das vias de acesso usadas no transporte de minérios por si extraídos. Já em Tete, este grupo é ameaçado devido a compensações de terra. Jornalista Ignacio Gamay.
13: No distrito de Motis, em Tete, voltam a surgir casos de ameaças dirigidas a gestores de megaprojetos de exploração de carvão mineral, num contexto marcado por reivindicações relacionadas com compensações de terras. A situação que envolve parte da população e alguns oleiros está associada a alegadas insatisfações quanto aos valores de indemnização atribuídos a áreas onde antes desenvolviam atividades de geração de rendimento, agora integradas em zonas de exploração mineira. O cenário foi confirmado pelo administrador distrital de Motiza durante a visita do Procurador-Geral da República, Américo Letella, àquele ponto da província de Tete, segundo Colin Pita. Em determinados momentos, as ameaças estendem-se também a membros do governo, com registro de episódios em que as autoridades são confrontadas com manifestações populares concentradas nas imediações de edifícios públicos.
14: Desses casos todos que estamos aqui a rolar silêncio, dificilmente as pessoas procuram os órgãos da justiça para irem queixar. Esse é sinal inequívoco de que as pessoas sabem que indo para lá provavelmente não andem conseguir provar que ainda tem dinheiro por receber.
13: O Procurador-Geral da República destacou, entretanto, a necessidade de reforço de mecanismos de prevenção de conflitos, sublinhando a importância da atuação coordenada entre o Ministério Público, as autoridades administrativas e as empresas envolvidas na exploração de recursos naturais.
15: Se voluntariamente as coisas não acontecem, então teremos que recorrer a ações judiciais, infelizmente, porque nós não queremos ter responsabilidade em relação a este aspecto. Então, o que eu queria deixar aqui é que não olhem isso se um dia tivermos que ter, avançarmos com essas posições. Não é o problema da procuradora-chefe, do distrito, né, da província, nem do procurador-geral. Estaríamos em cumprimento da lei.
13: Américo Letella, Procurador-Geral da República, quando esta quinta-feira visitava o distrito de Motis, no quadro das ações de monitoria do reforço do cumprimento da legalidade na província de Tete.
0: No distrito de Rapale, perspectiva-se mais água potável para os milhares de habitantes daquele ponto de Nampula. São 29 mil pessoas que vão consumir água potável em resultado da construção de novos sistemas de abastecimento. Jornalista Otávio Fonseca.
16: Cerca de 76 milhões de meticais serão desembolsados este ano pela Visão Mundial Moçambique em Nampula para a construção de 8 sistemas de abastecimento de água e a abertura de 66 furos deste líquido no distrito de Rapale. A informação foi prestada à Rádio Moçambique nesta quinta-feira, durante o programa Painel, pelo Coordenador Técnico de Infraestruturas do Programa de Água e Saneamento da Visão Mundial em Nampula, Simplício Roseiro. Simplício Roseiro disse igualmente que o montante contempla também a construção de 6 blocos sanitários em 2 escolas do posto administrativo de Namaíta, na localidade de Peone, naquele distrito. A fonte precisou que, ao se materializar estas ações, pouco mais de 29 mil pessoas do posto administrativo de Namaíta passarão a beneficiar de água potável e, consequentemente, poderá alavancar o nível de cobertura do abastecimento deste líquido à população do distrito.
17: Temos a abordagem número 2, que é a construção dos sistemas do nível 2, com 4 fontenários, com autonomia de ligações domiciliárias acima de 25 famílias. Aí continuamos também com água subterrânea, mas depois de um estudo aturado, que é para o caso mesmo da resiliência climática, porque extração mecanizada, extração manual, tem impactos diferentes nos aquíferos. Nós temos um um sistema de controle e monitoria da qualidade da água, no sentido de que a água que chega às comunidades chega segura e limpa.
16: Além do distrito de Rapale, a Visão Mundial Moçambique e Nampula já construiu este ano 2 dos 6 sistemas de abastecimento deste líquido no distrito de Morupula.
0: Ministro da Saúde desafia o Instituto Nacional de Saúde a buscar soluções científicas para fazer face à resistência aos antibióticos no tratamento de doenças infecciosas no país. O CNIS diz que se trata de uma prioridade nacional. Domingos Macalane.
18: O ministro da Saúde falava esta sexta-feira durante a visita de trabalho que efetuou às instalações do Instituto Nacional de Saúde no distrito de Marraquene, província de Maputo.
19: Hoje há o desafio da resistência dos antibióticos. O grande desafio que temos hoje, mundial, é a resistência antimicrobiana. Este assunto temos que levar como prioridade nacional. Então, imaginar, se começa a haver resistência aos antibióticos da última linha de tratamento, vai ser um colapso. Será um colapso. Então, temos que começar rapidamente a trabalhar e, logicamente, isto tem que vir acompanhado de um grande investimento dos colegas da parte clínica.
18: A resistência antimicrobiana ocorre quando bactérias, vírus, fungos e parasitas evoluem e deixam de responder a medicamentos. Isso faz com que infecções fiquem mais difíceis de tratar, aumentando o risco de doenças graves e morte. É uma crise de saúde global acelerada pelo uso excessivo e inadequado de remédios, tal como alertou o ministro da Saúde durante a interação que teve com o diretor-geral do Instituto Nacional de Saúde, Eduardo Samguto.
19: De trabalhar para evitar prescrições de medicamentos sem critérios, não é? Porque há estes problemas também.
20: Um dos grandes males que leva ao surgimento de automedicação é... O indivíduo tem um sintoma, tem uma febre, e ele vai à farmácia e compra antibiótico sem prescrição. Esse é um dos males que aumenta o padrão de resistência aos antibióticos. É preciso alertar a sociedade. Não podemos tomar antibióticos sem a prescrição de um profissional de saúde.
19: Esse aqui é o desafio.
18: E durante a visita ao Instituto Nacional de Saúde, o ministro da Saúde percorreu diferentes laboratórios e plataformas técnicas da instituição com o objetivo de avaliar as atividades em curso no domínio da capacidade laboratorial face a emergências de saúde.
0: Mulheres continuam a ser as principais vítimas da violência patrimonial em Moçambique. É uma preocupação apresentada hoje na esteira do Dia Internacional da Viúva. Jornalista Érica Munguambe.
21: A ministra do Trabalho, Gênero e Ação Social defende o envolvimento de todos na proteção e defesa dos direitos das mulheres viúvas. Para Ivete Alane, esta medida vai garantir a segurança económica, inclusão e o bem-estar deste grupo social. A governante falava hoje em Maputo, na abertura da conferência alusiva ao Dia Internacional das Mulheres Viúvas, realizada sob o lema Levantar e Reconstruir a Força da Viúva para Recomeçar.
22: A viuvez não é apenas uma condição emocional ou familiar. É também uma questão de direitos, de justiça, de proteção social, de segurança económica e de acesso à propriedade, de sucessão, de dignidade e de inclusão. Levantar e reconstruir não deve depender apenas da força individual da mulher viúva. A sociedade, o Estado, as famílias, as comunidades, as igrejas, as organizações da sociedade civil, as instituições de justiça têm responsabilidade de criar condições para que cada mulher viúva possa recomeçar com proteção, respeito e direitos efetivos.
21: Já o presidente do Conselho Municipal de Maputo, Razak Manique, que também participou no evento, assegurou que a Edilidade vai continuar a promover iniciativas visando o bem-estar das mulheres.
23: Temos vindo a trabalhar para promover políticas públicas orientadas para a inclusão social, valorização da mulher, apoio às famílias vulneráveis e a criação de oportunidades económicas. A mulher está no centro do desenvolvimento da nossa cidade. Quando apoiamos uma mulher, apoiamos uma família. Portas do Conselho Municipal de Maputo estarão sempre abertas para iniciativas que promovam dignidade, igualdade de oportunidades e melhoria da qualidade de vida dos nossos municípios.
21: Dados divulgados hoje indicam que Moçambique registrou desde o ano passado mais de 1.500 casos de violência patrimonial envolvendo mais de 900 mulheres e perto de 400 homens. O Dia Internacional das Viúvas é celebrado anualmente a 23 de junho, com o objetivo de dar visibilidade aos direitos, desafios e à dignidade das mulheres que enfrentam a perda do cônjuge.
0: E recentemente celebrou-se o Dia Internacional de Combate à Droga, portanto a celebração central teve lugar justamente hoje em Inhambane. Foi a partir de Inhambane que números relativos à criação de núcleos de combate aos estupefacientes foram atualizados. Horácio Romão.
1: Criados no país mais de 4 mil núcleos de prevenção e combate à droga, a criação destes organismos enquadra-se nas estratégias do Gabinete Central de Prevenção e Combate à Droga, que visam reduzir casos de consumo de estupefacientes pelos alunos. Falando nas cerimônias centrais do Dia Internacional de Prevenção e Combate à Droga, a diretora do Gabinete Central de Prevenção e Combate à Droga, Filomena Chitsonzo, disse que os clubes criados nas escolas jogam um papel de relevo no combate a este mal.
2: O cenário é que aflorado reflete a necessidade do fortalecimento das medidas de prevenção ao consumo e tráfico de drogas em Moçambique, uma vez que o envolvimento crescente da camada juvenil no consumo e, em alguns casos, em tráfico de drogas, compromete o seu futuro e ameaça a coesão social das nossas comunidades.
1: A secretária de Estado em Inhambane, Arsênia Massing, que dirigiu em representação da primeira-ministra as cerimônias centrais do Dia Internacional de Luta contra a Droga, apelou para a necessidade do envolvimento de todos no combate ao consumo e tráfico de drogas.
3: A droga afeta e destrói o ser humano, tem de mais precioso que a liberdade e a dignidade. A nossa mensagem é clara. Uma vida com drogas é escravidão, autodestruição e morte. Qualquer tentativa de sugerir o contrário é engano. Queremos expressar a preocupação do governo e da sociedade moçambicana em relação ao momento que atravessamos face ao desafio da questão da droga no nosso país. A cada dia, testemunhamos uma nova realidade em que poucos países têm escapado de uma surpresa negativa quanto à força e à extensão do impacto do narcotráfico e delitos conexos sobre a sua população, não estando Moçambique alheio a este mal. O problema da droga exige que sejamos claros e francos. É preciso clareza para compreender os fatores que condicionam e firmeza para tomar, sem hesitações, decisões necessárias para combatê-lo.
1: No âmbito da Semana de Prevenção e Combate ao Consumo e Tráfico de Drogas, foram promovidos concursos e atividades desportivas e os vencedores foram premiados esta sexta-feira.
0: No estrangeiro, a Organização Mundial da Saúde vai testar dois potenciais tratamentos para o vírus do Ébola, cujo surto foi decretado na República Democrática do Congo. O diretor-geral da OMS explicou que os pacientes inscritos para o ensaio clínico serão divididos em quatro grupos, visando verificar se as combinações proporcionam benefícios para o tratamento. Tedros Ghebreyesus destacou que o processo vai começar num centro de tratamento na província congolesa de Ituri, devendo expandir-se gradualmente para outras regiões. A Organização Meteorológica Mundial alerta para uma possível intensificação do fenómeno climático El Niño entre julho e setembro deste ano no mundo. A organização refere em comunicado que as novas projeções aumentam a probabilidade de ocorrência de fenómenos climáticos extremos, sobretudo calor, seca e chuva intensa em vários países. Na atualidade cultural, o Centro Cultural Franco-Moçambicano em Maputo será palco hoje do lançamento do mais recente álbum do músico moçambicano Frank Paco, intitulado Belo Horizonte. O concerto da apresentação está marcado para as 20 horas. O álbum Belo Horizonte, segundo Frank Paco, é uma fusão de jazz escandinavo com marrapenta e outros ritmos africanos.
5: Bom, isto não termina aqui. Depois deste lançamento, porque este lançamento é de uma edição limitada, iremos trabalhar com o meu co-produtor. A visão é de lançar um vinil. No entanto, irão haver mais músicas acrescentadas e mais produção nas músicas já existentes e iremos lançar um vinil.
0: Para o espetáculo de Franco Paco, hoje às 20 horas no Franco Moçambicano, haverá convidados como Jimmy Grulho, Xelanga e Walter Mapas. É o fim do Jornal da Tarde, em edição de sexta-feira. Hermínio Abel e Simon Cabue despedem-se. Boa tarde.
4: São 13 horas.
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1: Amigo ouvinte, saudações, seja bem-vindo ao Jornal de Manica da Rádio Moçambique, sexta-feira, 3 de julho de 2026. 58 cidadãos foram detidos de janeiro do ano passado a junho deste ano na província de Manica, indiciados no envolvimento de venda e consumo de cannabis sativa vulgo suruma. A Organização da Mulher Moçambicana, OMM, reforça a sensibilização contra a feminicídio, ou seja, o assassinato de mulheres por motivos relacionados com o seu gênero. O recurso à inteligência

0: Olgo Suruma. Os contornos desta notícia com Marcos Nazário.
1: No mesmo período, foram apreendidos cerca de 130 kg de cannabis sativa. Segundo o diretor do Gabinete Provincial de Prevenção e Combate à Droga em Manica, Estevão Rupela, a detenção dos cidadãos e a apreensão das substâncias ilícitas resultaram de ações levadas a cabo pelo setor que dirige em colaboração com outras instituições. Estevão Rupela, que falava esta sexta-feira no âmbito do Dia Internacional da Luta contra o Tráfico e Consumo Ilícito de Drogas, garantiu que o gabinete está a evitar esforços na fiscalização com vista a reduzir a circulação e o consumo de drogas nos estabelecimentos de ensino.
2: A questão das drogas há muito que passou a constituir um problema mundial. Por isso, o seu consumo por parte dos jovens e da sociedade em geral tem vindo a preocupar as autoridades do governo da nossa província e do país em geral, pois as drogas destroem e prejudicam a saúde das pessoas, provocam danos significativos à memória, comprometem a capacidade de concentração e o raciocínio lógico. É por isso que os meninos que fumam suruma têm dificuldades de realizar, portanto, operações de matemática. É preciso abandonar, portanto, o consumo de drogas, meninos.
1: Alguns alunos ouvidos pela rádio Moçambique dizem que tem sido notório nas escolas a venda e o consumo de drogas, daí que pedem às autoridades a intensificarem ações de fiscalização.
3: Jéssica Julião, então foi bom saber que droga faz mal para a saúde e pela vida, né? Como diz, e nas escolas mesmo estavam mal com as escolas de droga, encontravam plástico na carteira, às vezes na carteira de professores espalhavam drogas, né? Para o professor ver. Lançavam na sala, colocando no bolso de outro, isso não era bom. Se as pessoas estão aqui e nem se ouviram, eles também vão pensar e vão mudar, ver que isso está errado. Porque mesmo conversando com eles aqui, eles não ouviam.
4: Abel, lá na escola está acontecendo. Para mim não é bom, nem meus brados, eu sempre falo meus brados aqui, esse vício não podemos ter. Não podemos ter, só vamos na escola falar em casa.
1: Passam esta sexta-feira, 29 anos desde a adoção do 3 de julho, como Dia Internacional da Luta contra o Tráfico e o Consumo Ilícito de Drogas. E para o presente ano, a data é celebrada sob o lema O Problema da Droga, Questões Persistentes, Novos Desafios, Respostas Inovadoras.
0: Marcos Nazário e a notícia segundo a qual 58 cidadãos foram detidos de janeiro do ano passado a junho deste ano na província de Manica, indiciados no envolvimento de venda e consumo de cannabis sativa vulgo suruma. Noutras notas da atualidade, a Organização da Mulher Moçambicana, OMM, reforça a sensibilização contra o feminicídio, ou seja, o assassinato de mulheres por motivos relacionados com o seu género. Domingos Cadeado.
5: A informação foi avançada esta quinta-feira na cidade de Chimoé pela secretária-geral da OMM, Cidália Chauque, que efetua uma visita de trabalho de 3 dias à província de Manica. Cidália Chauque disse que as ações de sensibilização terão como prioridade os distritos de Mussuriz e Machaza, onde serão promovidos atividades de educação e consciencialização junto das comunidades. A dirigente defende que o envolvimento das comunidades é essencial para prevenir a violência contra a mulher e reduzir os casos de assassinato motivado pela desigualdade e discriminação do género.
6: Sensibilizar. Um dos males que este problema tem é que às vezes as mulheres não denunciam, sofrem sozinhas e nós sofremos sozinhas e nós iremos sensibilizar. Palestrando, por isso daí a importância dos círculos de interesse, porque é aqui onde elas vão perceber qual é o mal que a violência faz, a violência no seu todo, psicológica, física, e perceber que sozinha elas têm que superar esta situação. Então olhamos isto com muita preocupação, mas acima de tudo sensibilizar, mas a formação das raparigas é extremamente importante. O nosso desafio é trabalharmos para a redução dos índices de abandono escolar, para que estas mulheres, quando estiverem formadas, tenham capacidade de poder perceber qual é o mal que a violência faz.
5: Com esta iniciativa, segundo Cidália Chauque, a Organização da Mulher Moçambicana reafirma o compromisso de continuar a desenvolver ações de prevenção e educação comunitária, visando reduzir os índices de violência e garantir maior proteção das mulheres e raparigas na província de Manica.

0: E que é?
1: O recurso à inteligência artificial para enriquecer os módulos de ensino à distância no país é um dos temas em debate na 4ª Conferência Regional Centro deste Subsistema de Ensino que decorre na cidade de Chimoio. Daniel Oliveira.
2: O diretor-geral do Instituto Nacional de Educação à Distância, Sérgio Coça, explicou que há necessidade de uma atualização regular dos recursos para este modelo de ensino em função do rápido crescimento das tecnologias de informação e comunicação. Sérgio Coça, que falava após a abertura da Conferência Regional Centro do Ensino à Distância, disse que atualmente vários fatores concorrem para a necessidade de se potenciar este modelo de ensino com vista a solucionar problemas relacionados à abrangência e qualidade.
3: A questão da inovação pedagógica, está a questão da regulação, está a questão das políticas, entre outros. Portanto, é em volta disto que temos estado a discutir. Portanto, aspectos relacionados com os desafios atuais da educação à distância. O ensino à distância é o ensino da atualidade. Portanto, é o desafio que se coloca para a resolução e solução de vários problemas que nós temos na educação. Através de uma educação de qualidade, estamos a falar da própria educação à distância.
2: A 4ª Conferência Regional Centro do Ensino à Distância é realizada em preparação da Conferência Nacional a ter lugar na cidade de Xai-Xai em setembro próximo. Sérgio Coça apela à participação de docentes, investigadores, entre outros intervenientes do setor da educação na Conferência Nacional.
3: Diferentes pessoas, investigadores, docentes da área de educação, tanto na modalidade presencial ou à distância, podem juntar-se a nós para este grande debate nacional sobre a qualidade e resiliência da educação à distância. Então,
2: Sérgio Coça, diretor-geral do Instituto Nacional de Educação à Distância, falando esta quinta-feira em Chimoio, no decurso da Conferência Regional Centro sobre o Ensino à Distância.
1: Na página desportiva, a crise no atletismo preocupa o antigo presidente da Federação Moçambicana da Modalidade e atual edil de Marapene, Daniel Oliveira.
2: O antigo presidente da Federação Moçambicana de Atletismo, Chafi Cidade, manifesta preocupação com o atual estágio da modalidade no país e apela aos principais intervenientes para encontrarem soluções que permitam ultrapassar a crise e relançar o desenvolvimento da modalidade no país. Chafi Cidade considera que o adiamento das eleições da Federação constitui um reflexo das dificuldades que o atletismo atravessa e lamenta o clima de instabilidade que tem prejudicado o funcionamento da modalidade. O antigo dirigente revela que tem recebido mensagens de atletas provenientes de diferentes pontos do país que manifestam desmotivação e incerteza quanto ao futuro devido à falta de dinamismo e de orientação no atletismo.
4: Era para haver eleições e não houve. É triste. É triste do que está a acontecer, jovens que a gente plantou em cada distrito neste país. Eu me lembro, partilhei cada distrito deste país para ir buscar jovens. Hoje sinto que estão a marginalizar. Tenho recebido muitas mensagens, muito carinho deles e a acharem que estão perdidos, que a modalidade não está a andar. Eu quero fazer um apelo, que se resolva muito rapidamente aquilo que é o problema no atletismo, porque senão nós estamos a destruir gerações, estamos a destruir sonhos e isso não é saudável.
2: Ao recordar o período em que liderou a Federação Moçambicana de Atletismo, Chafi Cidade destacou o trabalho realizado na descoberta e formação de talentos em todos os distritos do país, iniciativa que permitiu o surgimento de atletas que representaram Moçambique em competições internacionais.
4: A culpa não é dos atletas. A culpa não é destes jovens sonhadores que querem um futuro melhor. A culpa é nossa, dos dirigentes. Eu penso que é preciso pôr mão na consciência de cada dirigente que quer dirigir alguma coisa, saber o que está a fazer no seu lugar. Porque senão estamos a construir ambições próprias à custa de sonhos de muita gente. E diz a Bíblia, diz o Alcorão, Deus um dia vai te fazer pagar. E muita gente vai pagar porque está a destruir sonhos. E eu acho que as pessoas, os dirigentes desportivos, têm que parar e refletir o que querem realmente para este país como desporto. Porque senão estes jovens vão para a droga, vão para males sociais que não vamos conseguir curar no futuro.
2: Na opinião do atual presidente do Conselho Municipal de Barracuene, os responsáveis pelo atletismo devem colocar os interesses da modalidade acima das ambições pessoais, privilegiando a união, o diálogo e o compromisso com o desenvolvimento do atletismo nacional.
1: Daniel Oliveira, e a notícia segundo a qual a crise no atletismo preocupa o antigo presidente da Federação Moçambicana da Modalidade e atual edil de Marraquene, província de Maputo, Chafi Cidade. Mesmo para terminar, ainda no que tange ao desporto, a província de Manica é chamada a refletir sobre o investimento na área de infraestruturas desportivas para acolher provas de dimensão nacional e internacional. Vasco Augusto.
0: A observação é do diretor técnico da Federação Moçambicana de Futebol, que recentemente se reuniu em Chimoio com gestores desportivos, treinadores e membros da Associação Provincial nesta parcela do país. Arnaldo Salvado deu exemplo do campo municipal de Chimoio, que continua sendo balneário para os clubes e espectadores, mesmo depois de se beneficiar de obras de requalificação financiadas pela Federação Moçambicana de Futebol. Salvado convida ao empresariado de Manica a investir no desporto, que contribui para a unidade nacional e alavancar a economia da província.
5: É preciso o empresário local investir também. Gostávamos de vir de novo à Zona Centro. Queremos trazer a Supertaça ou a Taça Moçambique. Sabe, a Taça Moçambique agora se disputa com meias finais, na quarta, na quinta e depois no fim de semana é a final. Quatro grandes equipas aqui. Mas está ali o vosso campo municipal. Não acaba a obra. Estava a falar, presidente, que há clubes que não têm balneário. Agora, vamos ali, queremos ir à casa de banho. Uma senhora que vai ao futebol, quer ir à casa de banho. Vai outro. Então, vocês é que têm que conseguir isso junto do município. É do município. Vamos falar com o presidente do município. Vamos conseguir acabar. Nunca mais vamos trazer aqui uma prova desse ano. Já desde o ano passado, nós queríamos trazer aqui a final da Taça Moçambique. E outras competições. Nós trouxemos para o Campeonato Nacional de Futebol Feminino no ano passado. Nós queremos trazer outras competições. Porque também sentimos-nos bem, mesmo junto da associação. Somos sempre bem acolhidos. A organização é boa, dentro dos limites que existem.
0: A província de Manica tem quatro campos de futebol vedados e com bancadas para acomodar os espectadores, dos quais dois carecem de melhoramento, nomeadamente o municipal de Chimoio, da Sualpo, do Ferroviário de Gondola e Vitor Graça na Maforga.
1: Amigo ouvinte, com Vasco Augusto, colocamos ponto final ao Jornal de Manica da Rádio Moçambique, sexta-feira, 3 de julho de 2026. Recebam cumprimentos de despedida de Bernardo Xavier e Suzero Marcos.
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7: Estamos com 13 horas e 16 minutos. Para trás ficou o Jornal de Manica, primeira edição. Tempo para informação vária.
8: No Instituto Médio Politécnico Globo Nzerumbawiri estão abertas as inscrições para o ano 2026. 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
7: 13:30. Atentamente o Ritmo Desportivo. Boa escuta.
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9: A província de Manica é chamada a refletir sobre o investimento na área de infraestrutura desportiva para acolher provas de dimensão nacional e, quiçá, internacional. Crise no atletismo preocupa antigo presidente da Federação Moçambicana da Modalidade e atual edil de Marraquene. Estes os assuntos de destaque do Ritmo Desportivo do emissor provincial da Rádio Moçambique em Manica. Edita este jornal Daniel Oliveira, com a sonorização de Suzério Marcos. Formulado o convite, fique desse lado e ótima escuta.
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9: Crise no atletismo preocupa antigo presidente da Federação Moçambicana da Modalidade e atual edil de Marraquene. O antigo presidente da Federação Moçambicana de Atletismo, Chafi Cidade, manifesta preocupação com o atual estágio da modalidade no país e apela aos principais intervenientes para encontrarem soluções que permitam ultrapassar a crise e relançar o desenvolvimento da modalidade no país. Chafi Cidade considera que o adiamento das eleições da Federação constitui um reflexo das dificuldades que o atletismo atravessa e lamenta o clima de instabilidade que tem prejudicado o funcionamento da modalidade. O antigo dirigente revela que tem recebido mensagens de atletas provenientes de diferentes pontos do país que manifestam desmotivação e incerteza quanto ao futuro devido à falta de dinamismo e de orientação no atletismo.
10: Era para haver eleições e não houve. É triste. É triste do que está a acontecer, jovens que a gente plantou em cada distrito neste país. Eu me lembro, partilhei cada distrito deste país para ir buscar jovens. Hoje sinto que estão a marginalizar. Tenho recebido muitas mensagens, muito carinho deles e a acharem que estão perdidos, que a modalidade não está a andar. Eu quero fazer um apelo, que se resolva muito rapidamente aquilo que é o problema no atletismo, porque senão nós estamos a destruir gerações, estamos a destruir sonhos e isso não é saudável.
9: Ao recordar o período em que liderou a Federação Moçambicana de Atletismo, Chafi Cidade destacou o trabalho realizado na descoberta e formação de talentos em todos os distritos do país, iniciativa que permitiu o surgimento de atletas que representaram Moçambique em competições internacionais.
10: A culpa não é dos atletas. A culpa não é destes jovens sonhadores que querem um futuro melhor. A culpa é nossa, dos dirigentes. Eu penso que é preciso pôr mão na consciência de cada dirigente que quer dirigir alguma coisa, saber o que está a fazer no seu lugar. Porque senão estamos a construir ambições próprias à custa de sonhos de muita gente. E diz a Bíblia, diz o Alcorão, Deus um dia vai te fazer pagar. E muita gente vai pagar porque está a destruir sonhos. E eu acho que as pessoas, os dirigentes esportivos, têm que parar e refletir o que querem realmente para este país como desporto. Porque senão estes jovens vão para a droga, vão para males sociais que não vamos conseguir curar no futuro.
9: Na opinião do atual presidente do Conselho Municipal de Marraquena, em da modalidade, acima das ambições pessoais, privilegiando a união, o diálogo e o compromisso com o desenvolvimento do atletismo nacional. A província de Manica é chamada a refletir sobre o investimento na área de infraestruturas desportivas para acolher provas de dimensão nacional e, quiçá, internacional. A observação é do diretor técnico da Federação Moçambicana de Futebol, que recentemente se reuniu em Chimoio com gestores desportivos, treinadores e membros da Associação Provincial nesta parcela do país. Arnaldo Salvado deu exemplo do campo municipal de Chimoio, que continua sem balneário para os clubes e espectadores, mesmo depois de se beneficiar de obras de requalificação financiadas pela Federação Moçambicana de Futebol. Salvado convida ao empresariado de Manica a investir no desporto, que contribui para a unidade nacional e alavancar a economia da província.
11: É preciso o empresário local investir também. Gostávamos de vir de novo à Zona Centro. Queremos trazer a Supertaça ou a Taça Moçambique. Sabe, a Taça Moçambique agora se disputa com meias finais, na quarta, na quinta e depois no fim de semana é a final. Quatro grandes equipas aqui. Está ali o vosso campo municipal. Não acaba a obra. Estava a falar, presidente, que há clubes que não têm balneário. Agora, vamos ali, queremos ir à casa de banho. Uma senhora que vai ao futebol, quer ir à casa de banho. Vai outra. Então, vocês é que têm que conseguir isso junto do município. É do município. Vamos falar com o presidente do município. Vamos conseguir acabar. Nunca mais vamos trazer aqui uma prova desse ano. Já desde o ano passado, nós queríamos trazer aqui a final da Taça Moçambique. E outras competições. Nós trouxemos para o Campeonato Nacional de Futebol Feminino no ano passado. Nós queremos trazer outras competições. Porque também sentimos-nos bem, mesmo junto da associação. Somos sempre bem acolhidos. A organização é boa, dentro dos limites que existem.
9: A província de Manica tem 4 campos de futebol vedados e com bancadas para acomodar os espectadores, dos quais 2 carecem de melhoramento, nomeadamente Municipal de Chimoio, da Sualbo, do Ferroviário de Gondola e Vítor Graça na Maforga. A província de Nampula está na dianteira entre as candidatas a acolher o Campeonato Nacional de Futsal da presente época desportiva, graças às melhores condições apresentadas para a organização da prova. A informação foi avançada em Chimoio pelo presidente da Federação Moçambicana de Futebol, Feisal Cidade, durante a visita de trabalho que efetuou recentemente à província de Manica. Segundo Cidade, embora existam outras províncias interessadas em receber a competição, Nampula reúne neste momento as condições mais favoráveis para a realização do campeonato.
12: Penso que o Campeonato Nacional vai ser em Nampula, provavelmente. Foi a única que deu melhores condições. Os outros não estão a dar boas condições. Nampula está muito forte, está a dar. Manica não está a dar, só diz que a gente aceita, mas O resto diz que não assume nada.
9: As declarações do presidente da Federação Moçambicana de Futebol foram reforçadas pelo diretor técnico da instituição, Arnaldo Salvado, que revelou que, além das condições logísticas e organizativas, Nampula apresentou uma proposta considerada bastante atrativa, incluindo um prémio para a equipa vencedora da competição.
11: Queremos trazer, isso também é ver, força da própria província, do empresariado local. Nampula, por exemplo, vou dizer, Nampula está a conseguir um prémio de 300 mil para o vencedor. Nós vamos dizer o quê? Vamos a Nampula. É preciso o empresariado local investir também para nós podermos trazer de novo o Nacional Futsal aqui. E temos bons concorrentes para o futsal, Maputo, Beira, todos esses são a concorrer. Gostávamos de ver de novo a Zona Centro.
9: Nampula surge como a principal favorita para acolher o Campeonato Nacional de Futsal da presente época, ficando à frente das restantes províncias concorrentes numa decisão que deverá ser oficializada pela Federação Moçambicana de Futebol nos próximos dias. Arranca este sábado a segunda volta do Campeonato Nacional de Futebol da Divisão de Honra, fase provincial de Manica, com destaque para a luta pela liderança na competição. A jornada abre no sábado, no campo do Ferroviário de Gondola, onde contribuintes INSS Futebol Clube recebe Machete de Chimoio. No domingo, o líder desta África joga em casa, no campo da Sualpo, diante do Clube Desportivo Nova Jerusalém, com o objetivo de consolidar a liderança da prova. Ainda no domingo, o Grupo Desportivo e Recreativo Tsene de Messica mede forças com o Futebol Clube Pensão Delgado de Gondola, enquanto a União Desportiva de Vanduze recebe o Trans-SK Kamban. A ronda fica completa com a Associação Desportiva 3 de Março de Manica a receber no Campo Municipal de Manica a Academia de Futebol de Chimoio, num dos jogos mais aguardados da jornada. A entrada para a primeira jornada da segunda volta, o Testa África lidera isolado a classificação com 21 pontos. O Trans-SK Kamban ocupa o segundo lugar com 20 pontos, seguido da Academia de Futebol de Chimoio, que soma 18 pontos. O Machete de Chimoio é quarto classificado com 17 pontos, enquanto a Associação Desportiva 3 de Março de Manica ocupa a quinta posição com 13. O Futebol Clube Pensão Delgado de Gondola segue no sexto lugar com 11 pontos. Mais abaixo na tabela, contribuintes INSS ocupa a oitava posição com 7 pontos, o Clube Desportivo Nova Jerusalém em nono com 5 e a União Desportiva de Vanduze ocupa o fundo da tabela classificativa com apenas 1 ponto, procurando na segunda volta mudar o rumo da temporada.
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9: Chegado aqui, amigo ouvinte, nada mais nos resta senão colocarmos ponto final a esta edição do Ritmo Desportivo do emissor provincial da Rádio Moçambique na província de Manica. Somos Daniel Oliveira e Suzério Marcos. E assim que esteve em nossa companhia, obrigado pela preferência e atenção dispensada. Boa tarde e até à próxima.
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0: Amigo ouvinte, emissão em língua portuguesa referente à tarde de sexta-feira, 3 de julho de 2026, termina por aqui. Foi um prazer estar na sua companhia.
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0: Muita informação tivemos.
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0: Um conselho: não mude de canal porque há mais. A emissão Enxuté com Raquel Paulo Jorge, dentro de instantes.
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0: Traz muita música, muita informação. E ao Bernardo Xavier, que esteve na sua companhia desde as 11 horas e 55 minutos. Prometo voltar em próximas ocasiões. Com mais motivos de interesse.
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0: Tenha uma boa tarde e continuação de uma boa escuta a região de programação deste canal.

0: 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Boa tarde.
1: Albertina e ouvinte, muito boa tarde. Na província de Gaza, duas pessoas morreram e quatro contraíram ferimentos em consequência de um acidente de viação registado na manhã de hoje na região de Chissano, no distrito de Limpopo. Há também um registro de danos materiais avultados devido ao acidente. Teodomiro Nhantumbo.
2: O choque entre carros e capotamento envolveu duas viaturas ligeiras de transporte de passageiros que circulavam na Estrada Nacional número 1, sendo uma no trajeto Xai-Xai-Macia e a outra seguia no sentido contrário. O porta-voz da Polícia da República de Moçambique em Gaza, Julinho Amusso, aponta como prováveis causas a visibilidade reduzida devido ao nevoeiro, sonolência e ultrapassagem irregular. Julinho Amusso diz que os feridos foram imediatamente evacuados ao Hospital Provincial de Xai-Xai, onde recebem cuidados médicos. Tiro Bergentumbo, em Xai-Xai.
1: Presidente da República, Daniel Chapo, inaugura esta tarde, na qualidade de convidado de honra, a 50ª Feira Internacional de Dar es Salaam, na Tanzânia. Correspondente, Monteiro Bonifácio.
3: Muito boa tarde. Depois de ter percorrido alguns pavilhões e estandes da 50ª edição da Feira Internacional de Comércio de Dar es Salaam, na Tanzânia, o Presidente da República de Moçambique, Daniel Chapo, e a sua homóloga da Tanzânia, Samia Suluhu, já se encontram no local onde decorre a cerimônia oficial do lançamento ou da abertura da 50ª edição da Feira Internacional de Comércio da Tanzânia, vulgo Saba Saba. É um encontro entre agentes econômicos africanos, asiáticos e europeus, num total de países confirmados, 23, incluindo Moçambique. E parte deste já se encontra neste pavilhão, onde decorre a cerimônia oficial de abertura desta feira internacional. Neste momento que vos falo, decorrem atividades culturais, uma demonstração da cultura tanzânica internacional. Neste momento que vos falo,

0: a força da viúva para recomeçar.
1: A viuvez não é apenas uma condição emocional ou familiar. É também uma questão de direitos, de justiça, de proteção social, de segurança económica e de acesso à propriedade, de sucessão, de dignidade e de inclusão. Levantar e reconstruir não deve depender apenas da força individual da mulher viúva. A sociedade, o Estado, as famílias, as comunidades, as igrejas, as organizações da sociedade civil, as instituições de justiça têm responsabilidade de criar condições para que cada mulher viúva possa recomeçar com proteção, respeito e direitos efetivos.
0: O Dia Internacional das Viúvas é celebrado anualmente a 23 de junho com o objetivo de dar visibilidade aos direitos, desafios e à dignidade das mulheres que enfrentam a perda do cônjuge. O Ministro da Saúde desafia o Instituto Nacional de Saúde a buscar soluções científicas para fazer face à resistência aos antibióticos no tratamento de doenças infecciosas no país. Segundo o CNIS, a busca de soluções para fazer face a este fenómeno é urgente e deve ser assumida como prioridade nacional.
2: O grande desafio que temos hoje, mundial, é a resistência antimicrobiana. Este assunto temos que levar como prioridade nacional. Porque estão a imaginar, se começa a haver resistência aos antibióticos da última linha de tratamento, vai ser um colapso. Temos que começar rapidamente a trabalhar e, logicamente, isto tem que vir acompanhado de um grande investimento dos colegas da parte clínica.
0: O Ministro da Saúde, o CNIS, falava hoje durante a visita de trabalho que efetuou as instalações do Instituto Nacional de Saúde no distrito de Marraquém, província de Maputo. No estrangeiro, a Organização Mundial da Saúde vai testar dois potenciais tratamentos para o vírus do Ébola, cujo surto foi decretado na República Democrática do Congo. O diretor-geral da OMS explicou que os pacientes inscritos para o ensaio clínico serão divididos em quatro grupos, visando verificar se as combinações proporcionam benefícios para o tratamento. O diretor-geral da OMS destacou que o processo vai começar num centro de tratamento na província congolesa de Ituri, devendo expandir-se gradualmente para as outras regiões. Dados da OMS referem que foram confirmados 1.406 casos e 438 mortes devido à ébola na República Democrática do Congo. Próximas notícias, às 15 horas.

Minhas senhoras e meus senhores, sentimos bastante honrados e com muita gratidão por participar nesta cerimónia da abertura da 50ª edição da Feira Internacional do Comércio de Dar es Salaam, a histórica Saba Saba, na qualidade do país convidado, honra, distinção que recebemos com muita humildade, a responsabilidade e considerá-la uma homenagem à sólida amizade que une Moçambique e Tanzânia e ao percurso histórico de irmandade que os nossos povos construíram ao longo de várias décadas. Tanzânia é Moçambique, Moçambique é Tanzânia. Assante. Deste modo, gostaria de expressar a Sua Excelência, a Senhora Presidente Samia Sulu Hassan, ao Governo e ao povo irmão da República Unida da Tanzânia, o nosso sincero agradecimento pelo honroso convite que nos foi dirigido e pela calorosa hospitalidade com que a delegação moçambicana tem sido acolhida desde que chegou a Dar es Salaam. Apresento igualmente as nossas calorosas felicitações pela celebração do Jubileu do Ouro desta prestigiada feira, um marco que testemunha 5 décadas de compromisso da Tanzânia com o comércio, a industrialização, o investimento e a integração económica do nosso continente. Celebrar 50 anos de Saba Saba é celebrar muito mais do que uma legitimidade de uma feira internacional. É celebrar uma instituição que cresceu acompanhando a transformação econômica da Tanzânia e que hoje se afirma como uma das mais importantes plataformas africanas da promoção do comércio, da inovação, como vimos jovens durante a visita que nós fizemos à feira, da indústria e do investimento. Parabéns, Tanzânia. Parabéns, Mama Samia. O lema desta edição, transformação industrial, inovação tecnológica, conectividade logística e facilitação do comércio transfronteiriço, reflete exatamente os desafios que a África enfrenta neste momento da sua história. São prioridades partilhadas e que devem orientar a construção de economias mais competitivas, resilientes e integradas. Excelências, Moçambique e Tanzânia aproximaram-se pela história, como disse muito bem aqui a Presidente Samia. Antes de sermos parceiros econômicos, fomos companheiros de luta de libertação nacional. Antes de assinalarmos acordos de cooperação, partilhamos ideais, sacrifício entre os nossos povos e esperança entre os nossos povos. Muito antes de falarmos de corredores logísticos e de cadeias de valor de comércio, os nossos povos já caminhavam juntos, lado a lado, na defesa da liberdade, da independência e da dignidade dos africanos, liderados na altura por Malimo Júlio Nyerere e Eduardo Mondlane. A Tanzânia ocupa, por isso, no coração do povo moçambicano, um lugar singular na memória coletiva do povo moçambicano. Foi nesta terra generosa que muitos dos nossos compatriotas, libertadores, encontraram abrigo. Foi aqui que a Frente de Libertação de Moçambique, Frelimo, encontrou apoio político, diplomático e humano para organizar a luta que conduziria à nossa independência nacional. Portanto, a independência de Moçambique tem como seu berço Tanzânia. Por isso, uma vez mais, muito obrigado, Tanzânia. O povo moçambicano nunca esquecerá que, quando a liberdade ainda era um sonho, a Tanzânia transformou esse sonho numa causa comum. A amizade entre os nossos povos não nasceu de interesses do mercado, nasceu da coragem,
da solidariedade, da convicção de que a liberdade de um povo africano seria sempre a vitória de toda a África como um continente. Ao evocarmos esse legado, rendemos tributo à visão do Malimo Júlio Nyerere. E amanhã estaremos com a mãe Nyerere e do presidente Samora Moisés Machel. Dois estadistas que compreenderam, muito antes do seu tempo, que o destino dos povos africanos seria sempre mais forte quando construído com solidariedade, na unidade e na cooperação. Hoje, a missão das nossas gerações é diferente. Se os nossos fundadores conquistaram a liberdade política, cabe-nos a nós conquistar a liberdade econômica. Se eles derrubaram fronteiras coloniais, compete-nos transformar as fronteiras geográficas em corredores de prosperidade para os nossos povos. Construir economias fortes, integradas e capazes de oferecer oportunidade às nossas populações, especialmente aos jovens e mulheres, que são a maioria dos nossos povos. As relações entre Moçambique e a Tanzânia vivem atualmente uma das fases mais promissoras. A dinâmica que hoje observamos resulta também do trabalho desenvolvido pelas nossas instituições na promoção de investimento, no fornecimento da Comissão Conjunta Bilateral e da crescente confiança do setor privado, tanto de Tanzânia como de Moçambique, que identifica na relação entre os nossos dois países uma plataforma para novos investimentos e para a expansão do comércio regional. Esta parceria, minhas irmãs e meus irmãos, continua a fortalecer-se porque assenta em confiança política, respeito mútuo e interesses convergentes. Mas acreditamos que o melhor ainda está por vir com essas nossas boas relações. As nossas economias são mais complementares do que concorrentes. A combinação da potencialidade da Tanzânia e de Moçambique oferece uma oportunidade única para fortalecer cadeias regionais de valor, expandir o comércio, atrair investimento e consolidar uma plataforma econômica cada vez mais dinâmica entre a África Oriental e a África Austral. Os nossos dois países possuem uma localização geográfica privilegiada no Oceano Índico, que Alá nos deu. Abundantes recursos naturais, uma população jovem e empreendedora e corredores logísticos com enorme potencial para impulsionar o comércio regional e internacional. Temos todas as condições para construir uma nova geografia econômica entre a África Oriental e a África Austral. Por isso, caros presentes, há 50 anos, repito, há 50 anos, a Saba Saba começou por aproximar produtores, comerciantes e investidores. Hoje, no seu jubileu do ouro, ela aproxima também uma visão comum para o futuro de África. Parabéns, Presidente Samia. É esta visão de liderança e é esta África que Moçambique e Tanzânia querem continuar a construir lado a lado, tal como construiu a independência. O século XXI será determinado pela capacidade de África transformar o seu enorme potencial em riqueza para os seus povos. O continente já não pode limitar-se a exportar matérias-primas e importar produtos acabados das próprias matérias-primas que saem de África. Precisamos de industrializar as nossas economias, agregar valor aos nossos recursos, investir na ciência, na inovação, na economia digital, na inteligência artificial, na qualificação dos nossos recursos humanos, principalmente a juventude e a mulher, e na criação de cadeias regionais de valor. A área de livre comércio continental africana oferece-nos uma oportunidade histórica para tornar os nossos mercados mais integrados, mais competitivos e mais resilientes. Mas esta integração não se fará apenas através de acordos, faz-se construindo estradas, caminhos de ferro, portos, aeroportos, infraestruturas energéticas, sistemas digitais,
e mecanismo que facilita a circulação de mercadorias, serviços, capitais e pessoas entre os nossos países. É precisamente neste contexto que Moçambique e a Tanzânia podem desenhar e desempenhar um papel decisivo. As oportunidades que se abrem diante de nós são concretas. A bacia do Ruvuma, a cooperação energética, a agricultura comercial, a bacia do Ruvuma, que é uma das maiores depositoras do gás ao nível do mundo, as infraestruturas de transporte e logística, a facilitação do comércio e a segurança das nossas fronteiras comuns, constituem áreas onde a cooperação bilateral pode produzir benefícios tangíveis para os nossos povos e contribuir para o desenvolvimento de toda a região de África. O Oceano Índico, que durante séculos foi o palco de rotas comerciais que ligavam a África ao mundo, deve afirmar-se hoje cada vez mais como um grande corredor africano de desenvolvimento, inovação e prosperidade. Os nossos portos, os nossos corredores de desenvolvimento, as nossas zonas económicas especiais, as nossas redes de transporte,

competitiva no comércio internacional. Por isso, caros empresários aqui presentes, gostaria de nos dirigir a vós com especial enfoque. O futuro econômico de África não será construído apenas pelos governos ou pelos setores públicos, mas pela capacidade do setor privado de inovar, investir, produzir, exportar, estabelecer parcerias que transcendem fronteiras ao nível da nossa região. Por isso, convidamos os empresários tanzanianos, africanos e de todo o mundo a olharem para a Tanzânia e para Moçambique como um parceiro seguro, confiável e aberto ao investimento produtivo. As oportunidades existem na energia, na agricultura, na agroindústria, mineração, turismo, logística, indústria transformadora, economia digital, economia azul e infraestruturas. Estamos preparados para construir parcerias de longo prazo, baseadas na confiança, no benefício mútuo e na criação de prosperidade partilhada. Queremos reafirmar perante Sua Excelência, a Doutora Samia, minha irmã, o firme compromisso de Moçambique em continuar a trabalhar lado a lado com a República Unida da Tanzânia para fundarmos esta parceria estratégica e construirmos um espaço econômico cada vez mais integrado em benefício dos nossos povos. Saba Saba, Sua Excelência, Senhora Presidente, consolidou-se como uma das grandes plataformas económicas de África Oriental. É igualmente nosso desejo que a Feira Internacional de Maputo, FACIM, continue a afirmar-se igualmente como um dos principais pontos de encontro empresarial de África Austral. Por isso, gostaria, Excelências, de dirigir um convite muito especial à comunidade empresarial da Tanzânia e aos investidores internacionais aqui presentes para participar na 61ª Feira Internacional de Maputo, FACIM 2026, a realizar-se finais de agosto e princípios de setembro em Maputo. Será uma excelente oportunidade para aprofundarmos contactos empresariais entre os nossos dois países, consolidarmos parcerias iniciadas nesta Saba Saba e continuarmos a construir pontes entre os nossos dois países. Minhas senhoras, meus senhores, esperamos quando olharmos para trás, daqui a algumas décadas, possamos afirmar que a geração dos nossos fundadores conquistou a liberdade política de África e que a nossa geração aqui presente teve a visão e a coragem de conquistar a sua independência econômica. Queremos, com a visão da Presidente Samia, que possamos dizer que transformamos antigas fronteiras em corredores de desenvolvimento, que transformamos recursos que a África tem em indústria, comércio, em emprego para o nosso povo e que transformamos a cooperação em prosperidade para os nossos povos. Este é o compromisso que hoje renovamos lado a lado com a República da Tanzânia, seguindo a visão do Presidente Mwalimu Julius Nyerere, a visão do Presidente Mondlane e de Samora Machel. Que este Jubileu do Ouro da Feira Internacional de Dar es Salaam seja recordado não apenas como a celebração dos seus primeiros 50 anos, mas como um momento em que reafirmamos a nossa determinação de construir os próximos 50 anos de uma África mais integrada, mais industrializada, mais inovadora e mais próspera. Eu tenho dito, em conversa com amigos, que as nossas fronteiras em África são fronteiras artificiais. Por isso, temos que mantê-las, sim, politicamente, administrativamente, mas, em termos económicos e comerciais, temos que ver o nosso mercado

0: africano como um mercado integrado, porque no fundo somos todos irmãos. Se repararem para as nossas fronteiras, temos zonas em que as pessoas falam a mesma língua, têm a mesma cultura, têm os mesmos apelidos. Por isso, precisamos de reforçar cada vez mais as nossas relações econômicas e comerciais como dois países irmãos. Que a Saba Saba continue a ser um espaço onde os nossos sonhos, dos nossos fundadores, se transformem em oportunidades para as novas gerações de africanos, com especial enfoque para a juventude e a mulher africana. Com este espírito de amizade entre Moçambique e Tanzânia, confiança e esperança no futuro comum de África e diante da doutora Samia Suluhu Hassan, Presidente da República Unida da Tanzânia, líder visionária para o desenvolvimento não só de Tanzânia, mas da nossa região da SADC e do continente africano, tenho o privilégio de declarar oficialmente aberta a 50ª Feira Internacional do Comércio Dar es Salaam, Saba Saba 2026. Muito obrigado. Thank you very much. Merci beaucoup. Cheche. Shukurani. Asante sana.
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2: Rais wa Republika. Daniel Chapo acaba de discursar na abertura oficial da Feira Internacional de Comércio Saba Saba 2026. É aqui a 6ª edição desta feira e o Presidente da República, Daniel Chapo, discursou na qualidade de convidado de honra da Presidente Samia Suluhu Hassan, Presidente da República Unida da Tanzânia. O Presidente primeiro enalteceu as relações entre Moçambique e a Tanzânia para depois sublinhar a necessidade de quebrar as barreiras comerciais entre os países africanos e instou os países africanos a olharem para a
1: inclusão
2: como na caminho
1: Chile,
2: para o desenvolvimento de África. Vamos terminar por
1: aqui.
2: Foi garantida por Monteiro Bonifácio, a partir do Curacim, cidade de Dar es Salaam. Boa tarde.
3: Boa tarde. E são neste momento 15 horas e 12 minutos.
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0: Notícias apresentadas por Cristina Xavier. Boa tarde.
1: Boa tarde, Albertina Pascoal. Boa tarde, ouvinte. Na província de Gaza, duas pessoas morreram e quatro outras contraíram ferimentos em consequência de um acidente de aviação registado na manhã de hoje na região de Xissã, no distrito de Limpopo. Há também registro de danos materiais avultados devido ao acidente. Detalhes por Teodomir Nhantumbo.
2: O acidente do tipo choque entre carros e capotamento envolveu duas viaturas ligeiras de transporte de passageiros que circulavam na Estrada Nacional número 1, sendo uma no trajeto Xai-Xai-Macia e a outra seguia no sentido contrário. O porta-voz da Polícia da República de Moçambique em Gaza, Julinha Moussa, aponta como prováveis causas a visibilidade reduzida devido ao nevoeiro, sonolência e ultrapassagem irregular. Julinha Moussa diz que os feridos foram imediatamente evacuados ao Hospital Provincial de Xai-Xai, onde recebem cuidados médicos. Tido Mergentumbo, em Xai-Xai.
1: O Presidente da República afirma que as potencialidades de que Moçambique e a Tanzânia dispõem desempenham um papel decisivo para impulsionar o comércio entre a África Oriental e a África Austral. Daniel Chap considera que a 50ª Feira Internacional de Dar es Salaam, Saba Saba, representa uma oportunidade para diversificar o negócio e fortalecer o setor privado nos dois países. O chefe de Estado falava esta tarde na inauguração, na qualidade de convidado de honra da 50ª Feira Internacional de Dar es Salaam.
3: As nossas economias são mais complementares do que concorrentes para fortalecer cadeias regionais de valor, expandir o comércio, atrair investimento e consolidar uma plataforma econômica cada vez mais dinâmica entre a África Oriental e a África Austral. Os nossos dois países possuem uma localização geográfica privilegiada no Oceano Índico, abundantes recursos naturais e corredores logísticos com enorme potencial para impulsionar o comércio regional e internacional. As relações entre Moçambique e a Tanzânia resultam também do trabalho desenvolvido pelas nossas instituições na promoção de investimento e da crescente confiança do setor privado, tanto de Tanzânia como de Moçambique, que identifica na relação entre os nossos dois países uma plataforma para novos investimentos e para a expansão do comércio regional.
1: Presidente da República Daniel Chap falando esta tarde na inauguração da 50ª Feira Internacional de Dar es Salaam. A Ministra do Trabalho, Género e Ação Social defende o envolvimento de todos na proteção e defesa dos direitos das mulheres viúvas. Para Ivete Alane, esta medida vai garantir a segurança económica, inclusão e o bem-estar deste grupo social. A governante falava hoje em Maputo, na abertura da conferência alusiva ao Dia Internacional de Mulheres Viúvas, realizada sob o lema Levantar e reconstruir a força da viúva para recomeçar.
4: A viuvez não é apenas uma condição emocional ou familiar. É também uma questão de direitos, de justiça, de proteção social, de segurança económica e de acesso à propriedade, de sucessão, de dignidade e de inclusão. Levantar e reconstruir não deve depender apenas da força individual da mulher viúva. A sociedade, o Estado, as famílias, as comunidades, as igrejas, as organizações da sociedade civil, as instituições de justiça têm responsabilidade de criar condições para que cada mulher viúva possa

0: Este assunto temos que levar como prioridade nacional. Porque estão a imaginar, se começa a haver resistência aos antibióticos da última linha de tratamento, vai ser um colapso. Temos que começar rapidamente a trabalhar e, logicamente, isto tem que vir acompanhado de um grande investimento dos colegas da parte clínica.
1: O ministro da Saúde do CNIS falava hoje durante a visita de trabalho que efetuou as instalações do Instituto Nacional de Saúde no distrito de Marraquene, província de Maputo. No estrangeiro, a Organização Mundial da Saúde vai testar dois potenciais tratamentos para o vírus do ébola, cujo surto foi decretado na República Democrática do Congo. O diretor-geral da OMS explicou que os pacientes inscritos para um ensaio clínico serão divididos em quatro grupos, visando verificar se as combinações proporcionam benefícios para o tratamento. Tedros Adhanom destacou que o processo vai começar num centro de tratamento na província congolesa de Uture, devendo expandir-se gradualmente para outras regiões. Dados da OMS referem que foram confirmados 1.406 casos e 438 mortes devido ao ébola na República Democrática do Congo. Foram as notícias a esta hora, as próximas às 17 horas.
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3: 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Vovô está a cozinhar hoje.

0: O Presidente da República afirma que as potencialidades de que Moçambique e a Tanzânia dispõem desempenham um papel decisivo para impulsionar o comércio entre a África Oriental e a África Austral. Daniel Chapo considera que a 50ª Feira Internacional de Dar es Salaam, Saba Saba, representa uma oportunidade para diversificar o negócio e fortalecer o setor privado nos dois países. O chefe de Estado falava esta tarde na inauguração, na qualidade de convidado de honra da 50ª Feira Internacional de Dar es Salaam.
1: As nossas economias são mais complementares do que concorrentes para fortalecer cadeias regionais de valor, expandir o comércio, atrair investimento e consolidar uma plataforma econômica cada vez mais dinâmica entre a África Oriental e a África Austral. Os nossos dois países possuem uma localização geográfica privilegiada no Oceano Índico, abundantes recursos naturais e corredores logísticos com enorme potencial para impulsionar o comércio regional e internacional. As relações entre Moçambique e a Tanzânia resultam também do trabalho desenvolvido pelas nossas instituições na promoção de investimento e da crescente confiança do setor privado, tanto de Tanzânia como de Moçambique, que identifica uma relação entre os nossos dois países, uma plataforma para novos investimentos e para a expansão do comércio regional.
0: Presidente da República Daniel Chapo falando esta tarde na inauguração da 50ª Feira Internacional de Dar es Salaam. A Secretária de Estado em Teta apela aos diretores de serviços e gestores de recursos humanos das instituições públicas a incluir todos os funcionários elegíveis nos atos administrativos. Cristina Mafumo lançou o apelo no encontro que manteve com os funcionários e agentes de Estado nos distritos de Zumbo e Marávia durante a sua visita de trabalho a estas regiões administrativas. A governante sublinhou que estão em curso trabalhos de planificação do orçamento para atos administrativos nos distritos de Zumbo e Marávia.
2: É preciso que cada gestor agora sente com os seus funcionários diga. O processo é este. Só que os gestores que estão aqui não tenham deixado nenhum funcionário fora.
0: Secretária de Estado em Tete, Cristina Mafumo. 58 cidadãos foram detidos de janeiro do ano passado a junho deste ano na província de Manica, indiciados no envolvimento de venda e consumo de cannabis sativa. No período de análise foram apreendidos cerca de 50 e 30 kg da droga. A informação foi avançada pelo diretor do Gabinete Provincial de Prevenção e Combate à Droga em Manica, Estevão Rupela. Detalhes por Moisés Sela.
3: Segundo Estevão Rupela, a detenção dos cidadãos e a apreensão das substâncias ilícitas resultaram de ações levadas a cabo pelo setor que dirige em colaboração com outras instituições. Estevão Rupela, que falava esta sexta-feira no âmbito do Dia Internacional de Luta contra o Tráfico e Consumo Ilícito de Drogas, garantiu que o gabinete está a envidar esforços na fiscalização com vista a reduzir a circulação e consumo de drogas nos estabelecimentos de ensino. A partir da cidade de Chimoio, Luís Israela.
0: O Ministro da Saúde desafia o Instituto Nacional de Saúde a buscar soluções científicas para fazer face à resistência aos antibióticos no tratamento de doenças infecciosas no país. Segundo o CNIS, a busca de soluções para fazer face a este fenómeno é urgente e deve ser assumida como prioridade nacional.
4: O grande desafio que temos hoje, mundial, é a resistência antimicrobiana. Este assunto temos que levar como prioridade nacional. Porque estão a imaginar, se começa a haver resistência aos antibióticos da última linha de tratamento, vai ser um colapso. Temos que começar rapidamente a trabalhar e, logicamente, isto tem que vir acompanhado de um grande investimento dos colegas da parte clínica.
0: O Ministro da Saúde falava hoje durante a visita de trabalho que efetuou às instalações do Instituto Nacional de Saúde no distrito de Marraquém, província.

0: O tempo, a cidade até poderá registrar amanhã 33 graus centígrados de temperatura máxima, seguida por Beira com 30 graus, Quelimane 29, Vilanculo, Nampula e Pemba 28, Maputo e Inhambane 27, Xai-Xai 26, Chumei 25 e por fim Lixinga 23 graus centígrados de temperatura máxima. Foram as notícias das 17, as próximas às 18 horas.
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0: Aí vamos, portanto, 17 horas e 55 minutos.
1: César!
0: Dendeco 10 MC 3 Gêmeo. Na Vana.

0: Entre 20 as notícias a seguir apresentadas por Cristina Xavier. Cristina, boa noite.
1: Boa noite, Sérgio Samulo. O Presidente da República diz que Moçambique e a Tanzânia dispõem de potencialidades para o fortalecimento da expansão de cadeias regionais de valor para o comércio entre a África Oriental e a África Austral. Jornalista Monteiro Bonifácio.
2: Daniel Chap, que falava na abertura da Feira Internacional de Comércio de Dar es Salaam, na Tanzânia, na qualidade de convidado de honra da Presidente Samia Suluhu, diz que a localização geográfica de Moçambique e da Tanzânia é uma oportunidade para o desenvolvimento de uma economia que se complementa. O Presidente da República apontou os portos de Pemba, de Nacala e da Beira, Moçambique, e de Ntwara, na Tanzânia, como infraestruturas logísticas que se complementam.
3: A combinação da potencialidade da Tanzânia e de Moçambique oferece uma oportunidade única para fortalecer cadeias regionais de valor, expandir o comércio, atrair investimento e consolidar uma plataforma econômica cada vez mais dinâmica entre a África Oriental e a África Austral. Os nossos dois países possuem uma localização geográfica privilegiada no Oceano Índico, que Allah nos deu, abundantes recursos naturais, uma população jovem e empreendedora e corredores logísticos com enorme potencial para impulsionar o comércio regional e internacional. Temos todas as condições para construir uma nova geografia econômica entre a África Oriental e a África Austral.
2: Presidente da República Daniel Chapo, falando na abertura da 50ª Feira Internacional de Comércio da Tanzânia, vulgo Saba Saba, que reúne homens de negócios de 23 países africanos, asiáticos e europeus. Daniel Chapo e Samia Suluhu visitaram alguns pavilhões e estandes onde estão expostos produtos e serviços. De Dar es Salaam para a Rádio Moçambique, Monteiro Bonifácio.
1: O governo investe mais de 300 milhões de meticais em obras de reabilitação das barragens de Massingir e Macaratane, em Gaza, destruídas pelas últimas cheias. Horácio Dengo.
4: E trata-se de duas infraestruturas consideradas decisivas para a segurança hidráulica da província e proteção das comunidades que vivem e exercem atividades produtivas ao longo do Vale do Limpopo. As intervenções que serão feitas nas barragens de Massingir e Macaratane enquadram-se no projeto de reabilitação de emergência pós-cheias nas bacias de Nkomati, Limpopo e Buzo, cujas obras foram lançadas esta quinta-feira em

0: Inhambane 27, Xai-Xai 26, Chimoio 25 e Lixinga 23 graus centígrados de temperatura máxima. Foram as notícias das 18. As próximas às 19 horas e 30 minutos, inseridas no Jornal da Noite. 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
4: A questão das drogas há muito que passou a constituir problema mundial. Por isso, o seu consumo por parte dos jovens e da sociedade em geral tem vindo a preocupar as autoridades do governo da nossa província e do país em geral, pois as drogas destroem e prejudicam a saúde das pessoas.
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5: Jessica Julião. Então foi bom saber que droga faz mal para a saúde e pela vida, né? Como diz. E nas escolas mesmo estavam mal com as escolas de droga, encontramos plástico na carteira. Às vezes, na verdade, os professores espalhavam drogas, nem para o professor ver, lançavam na sala, colocando no bolso de outro, isso não era bom. Se as pessoas estão aqui e nem se ouviram, eles também vão pensar e vão mudar, ver que isso está errado. Porque mesmo conversando com eles aqui, eles não ouviam.
6: Abel, lá na escola está acontecendo. Para mim, nem bom, meus brados, sempre falo meus brados aqui, esse vício não podemos ter. Não podemos ter, só vamos na escola, vou em casa.
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1: Usino distancia é o ensino da atualidade, tanto é o desafio que se coloca para a resolução e solução de vários problemas que nós temos na educação, através de uma educação de qualidade. Estamos a falar da própria educação à distância.
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1: Diferentes pessoas, investigadores, docentes da área de educação, tanto na modalidade presencial ou à distância, podem juntar-se a nós para este grande debate nacional sobre a qualidade e resiliência da educação à distância. Então,
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2: Sensibilizar. Dos males que este problema tem é que às vezes as mulheres não denunciam, sofrem sozinhas e nós sofremos sozinhas e nós iremos sensibilizar palestrando. Por isso daí a importância dos círculos de interesse, porque é aqui onde elas vão perceber qual é o mal que a violência faz.
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3: Eu quero fazer um apelo que se resolva muito rapidamente aquilo que é o problema no atletismo, porque senão nós estamos a destruir gerações, estamos a destruir sonhos e isso não é saudável.
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3: A culpa não é dos atletas. A culpa não é destes jovens sonhadores que querem um futuro melhor. A culpa é nossa, dos dirigentes. Eu penso que é preciso pôr mão na consciência de cada dirigente que quer dirigir alguma coisa, saber o que está a fazer no seu lugar. Porque senão estamos a construir ambições próprias à custa de sonhos de muita gente.
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Ora viva, muito boa noite, bem-vindo amigo ouvinte a mais um espaço de emissão na língua oficial portuguesa referente a esta sexta-feira. É o último dia útil da semana. Estamos em pleno dia 3 de julho de 2026. 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É motivo de uma grande satisfação, mas também um desafio enorme estar com o amigo ouvinte. Hoje então, até muito bem próximo das 20 horas e 55 minutos no país, vamos é partilhar momentos de grandes emoções. Dentro de instantes teremos o Jornal de Manica na sua segunda edição. 19 horas e 30 minutos, o Jornal da Noite em cadeia nacional. Continuaremos em cadeia nacional até muito bem próximo das 20 horas e 50, melhor, até as 20 horas e 30 minutos. Ainda vamos ter espaço para ouvir músicas e no mais alto nível de qualidade, até porque é fim de semana e justifica-se. São estas algumas das propostas que temos para partilhar com o amigo ouvinte ao longo deste espaço de emissão, pelo que seja muito bem-vindos e obrigado pelo carinho da sua audiência.

0: Pois então acerte o seu relógio, porque em Moçambique são precisamente 19 horas.
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0: É hora de informação, acompanhe já a seguir o Jornal de Manica na sua segunda edição. Tenha uma ótima escuta.
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3: Amigo ouvinte, saudações, seja bem-vindo ao Jornal de Manica da Rádio Moçambique, sexta-feira, 3 de julho de 2026. 58 cidadãos foram detidos de janeiro do ano passado a junho deste ano na província de Manica, indiciados no envolvimento de venda e consumo de cannabis sativa vulgo suruma. A Organização da Mulher Moçambicana, OMM, reforça a sensibilização contra a feminicídio, ou seja, o assassinato de mulheres por motivos relacionados com o seu género. O recurso à inteligência artificial para enriquecer os módulos de ensino à distância no país é um dos temas em debate na 4ª Conferência Regional Centro deste Subsistema de Ensino, que decorre na cidade de Chimoio. Tópicos do jornal com Bernardo Xavier na produção e apresentação e Suzelo Marcos na sonorização. Boa escuta. Disse na abertura que 58 cidadãos foram detidos de janeiro do ano passado a junho deste ano na província de Manica, indiciados no envolvimento de venda e consumo de cannabis sativa vulgo suruma. Os contornos desta notícia com Marcos Nazário.
4: No mesmo período, foram apreendidos cerca de 130 kg de cannabis sativa. Segundo o diretor do Gabinete Provincial de Prevenção e Combate à Droga em Manica, Estevão Rupela, a detenção dos cidadãos e a apreensão das substâncias ilícitas resultaram de ações levadas a cabo pelo setor que dirige em colaboração com outras instituições. Estevão Rupela, que falava esta sexta-feira no âmbito do Dia Internacional da Luta contra o Tráfico e Consumo Ilícito de Drogas, garantiu que o gabinete está a evitar esforços na fiscalização com vista a reduzir a circulação e o consumo de drogas nos estabelecimentos de ensino.
5: A questão das drogas há muito que passou a constituir um problema mundial. Por isso, o seu consumo por parte dos jovens e da sociedade em geral tem vindo a preocupar as autoridades do governo da nossa província e do país em geral, pois as drogas destroem e prejudicam a saúde das pessoas, provocam danos significativos à memória, comprometem a capacidade de concentração e o raciocínio lógico. É por isso que os meninos que fumam suruma têm dificuldade de realizar, portanto, operações de matemática. É preciso abandonar, portanto, o consumo de drogas, meninos.
4: Alguns alunos ouvidos pela rádio Moçambique dizem que tem sido notório nas escolas a venda e o consumo de drogas, daí que pedem às autoridades a intensificarem ações de fiscalização.
6: Jéssica Julião, então foi bom saber que droga faz mal para a saúde e pela vida, né? Como diz, e nas escolas mesmo estavam mal com as escolas de droga, encontrávamos plástico na carteira. Às vezes, na verdade, os professores espalhavam drogas, nem para o professor ver, lançavam na sala, colocando no bolso de outro, isso não era bom. Se as pessoas estão aqui e nem se ouviram, eles também vão pensar e vão mudar, ver que isso está errado. Porque mesmo conversando com eles aqui, eles não ouviam.
7: Lá na escola está acontecendo. Para mim, nem bom, nem meus brados, eu sempre falo meus brados aqui, esse vício não podemos ter. Não podemos ter, só vamos na escola falar em casa.
4: Passam esta sexta-feira 29 anos desde a adoção do 3 de julho como Dia Internacional da Luta contra o Tráfico e Consumo Ilícito de Drogas, e para o presente ano a data é celebrada sob o lema "O Problema da Droga, Questões Persistentes, Novos Desafios, Respostas Inovadoras".
3: Marcos Nazário e a notícia segundo a qual 58 cidadãos foram detidos de janeiro do ano passado a junho deste ano na província de Manica, indiciados no envolvimento de venda e consumo de cannabis sativa vulgo suruma. Noutras notas da atualidade, a Organização da Mulher Moçambicana, OMM, reforça a sensibilização contra o feminicídio, ou seja, o assassinato de mulheres por motivos relacionados com o seu género. Domingos Cadeado. A informação foi avançada esta quinta-feira na cidade de Chimoé pela secretária-geral da OMM, Cidália Chauque, que efetua uma visita de trabalho de 3 dias à província de Manica. Cidália Chauque disse que as ações de sensibilização terão como prioridade os distritos de Mussuriz e Machaza, onde serão promovidos atividades de educação e consciencialização junto das comunidades. A dirigente defende que o envolvimento das comunidades é essencial para prevenir a violência contra a mulher e reduzir

0: Vamos, olhamos isto com muita preocupação, mas acima de tudo sensibilizar, mas a formação das raparigas é extremamente importante. O nosso desafio é trabalharmos para a redução dos índices de abandono escolar, para que estas mulheres, quando estiverem formadas, tenham capacidade de poder perceber qual é o mal que a violência faz.
1: Com esta iniciativa, segundo Cidália Chauque, a Organização da Mulher Moçambicana reafirma o compromisso de continuar a desenvolver ações de prevenção e educação comunitária, visando reduzir os índices de violência e garantir maior proteção das mulheres e raparigas na província de Manica.
2: O recurso à inteligência artificial para enriquecer os módulos de ensino à distância no país é um dos temas em debate na 4ª Conferência Regional Centro deste Subsistema de Ensino que decorre na cidade de Chimoio. Daniel Oliveira.
3: O diretor-geral do Instituto Nacional de Educação à Distância, Sérgio Coça, explicou que há necessidade de uma atualização regular dos recursos para este modelo de ensino em função do rápido crescimento das tecnologias de informação e comunicação. Sérgio Coça, que falava após a abertura da Conferência Regional Centro do Ensino à Distância, disse que atualmente vários fatores concorrem para a necessidade de se potenciar este modelo de ensino, com vista a solucionar problemas relacionados à abrangência e qualidade.
4: A questão da inovação pedagógica, está a questão da regulação, está a questão das políticas, entre outros. Portanto, é em volta disto que temos estado a discutir. Portanto, aspectos relacionados com os desafios atuais da educação à distância. O ensino à distância é o ensino da atualidade. Portanto, é o desafio que se coloca para a resolução e solução de vários problemas que nós temos na educação. Através de uma educação de qualidade, estamos a falar da própria educação à distância.
3: A 4ª Conferência Regional Centro do Ensino à Distância é realizada em preparação da Conferência Nacional a ter lugar na cidade de Xai-Xai em setembro próximo. Sérgio Coça apela à participação de docentes, investigadores, entre outros intervenientes do setor da educação na Conferência Nacional.
4: Diferentes pessoas, investigadores, docentes da área de educação, tanto na modalidade presencial ou à distância, podem juntar-se a nós para este grande debate nacional sobre a qualidade e resiliência da educação à distância. Então,
3: Sérgio Coça, diretor-geral do Instituto Nacional de Educação à Distância, falando esta quinta-feira em Chimoio, no decurso da Conferência Regional Centro sobre o Ensino à Distância.
2: Na página desportiva, a crise no atletismo preocupa o antigo presidente da Federação Moçambicana da Modalidade e atual edil de Marapene, Daniel Oliveira.
3: O antigo presidente da Federação Moçambicana de Atletismo, Chafi Cidade, manifesta preocupação com o atual estágio da modalidade no país e apela aos principais intervenientes para encontrarem soluções que permitam ultrapassar a crise e relançar o desenvolvimento da modalidade no país. Chafi Cidade considera que o adiamento das eleições da Federação constitui um reflexo das dificuldades que o atletismo atravessa e lamenta o clima de instabilidade que tem prejudicado o funcionamento da modalidade. O antigo dirigente revela que tem recebido mensagens de atletas provenientes de diferentes pontos do país que manifestam desmotivação e incerteza quanto ao futuro devido à falta de dinamismo e de orientação no atletismo.
5: Era para haver eleições e não houve. É triste. É triste do que está a acontecer, os jovens que a gente plantou em cada distrito neste país. Eu me lembro, partilhei cada distrito deste país para ir buscar jovens. Hoje sinto que estão a marginalizar. Tenho recebido muitas mensagens, muito carinho deles e a acharem que estão perdidos, que a modalidade não está a andar. Eu quero fazer um apelo. que se resolva muito rapidamente aquilo que é o problema no atletismo, porque senão nós estamos a destruir gerações, estamos a destruir sonhos, e isso não é saudável.
3: Ao recordar o período em que liderou a Federação Moçambicana de Atletismo, Chafi Sidat destacou o trabalho realizado na descoberta e formação de talentos em todos os distritos do país, iniciativa que permitiu o surgimento de atletas que representaram Moçambique em competições

0: Internacionais.
1: A culpa não é dos atletas, a culpa não é destes jovens sonhadores que querem um futuro melhor, a culpa é nossa, dos dirigentes. Eu penso que é preciso pôr mão na consciência de cada dirigente que quer dirigir alguma coisa, saber o que está a fazer no seu lugar, porque senão estamos a construir ambições próprias à custa de sonhos de muita gente. E diz a Bíblia, diz o Alcorão, Deus um dia vai te fazer pagar. E muita gente vai pagar porque está a destruir sonhos. E eu acho que as pessoas, os dirigentes esportivos, têm que parar e refletir o que querem realmente para este país como desporto. Porque senão estes jovens vão para a droga, vão para males sociais que não vamos conseguir curar no futuro.
0: Na opinião do atual presidente do Conselho Municipal de Barracuene, os responsáveis pelo atletismo devem colocar os interesses da modalidade acima das ambições pessoais, privilegiando a união, o diálogo e o compromisso com o desenvolvimento do atletismo nacional.
2: Daniel Oliveira, e a notícia segundo a qual a crise no atletismo preocupa o antigo presidente da Federação Moçambicana da Modalidade e atual edil de Maracuene, província de Maputo, Chafi Cidade. Mesmo para terminar, ainda no que tange ao desporto, a província de Manica é chamada a refletir sobre o investimento na área de infraestruturas desportivas para acolher provas de dimensão nacional e internacional. Vasco Augusto.
3: A observação é do diretor técnico da Federação Moçambicana de Futebol, que recentemente se reuniu em Chimoio com gestores desportivos, treinadores e membros da Associação Provincial nesta parcela do país. Arnaldo Salvado deu exemplo do campo municipal de Chimoio, que continua sem balneário para os clubes e espectadores, mesmo depois de se beneficiar de obras de requalificação financiadas pela Federação Moçambicana de Futebol. Salvado convida ao empresariado de Manica a investir no desporto, que contribui para a unidade nacional e alavancar a economia da província.
4: É preciso o empresariado local investir também. Gostávamos de vir de novo à Zona Centro. Queremos trazer a Supertaça ou a Taça Moçambique. Sabe, a Taça Moçambique agora se disputa com meias finais, na quarta, na quinta e depois no fim de semana é a final. Quatro grandes equipas aqui. Mas está ali o vosso campo municipal. Não acaba a obra. Estava a falar, presidente, que há clubes que não têm balneário. Agora, vamos ali, queremos ir à casa de banho. Uma senhora que vai ao futebol, quer ir à casa de banho. Vai outro. Então, vocês é que têm que conseguir isso junto do município. É do município. Vamos falar com o presidente do município. Vamos conseguir acabar. Nunca mais vamos trazer aqui uma prova desse género. Já desde o ano passado, nós queríamos trazer aqui a final da Taça Moçambique. E outras competições. Nós trouxemos para o Campeonato Nacional de Futebol Feminino no ano passado. Nós queremos trazer outras competições. Porque também sentimos-nos bem, mesmo junto da associação, somos sempre bem acolhidos, a organização é boa dentro dos limites que existem.
3: A província de Manica tem quatro campos de futebol vedados e com bancadas para acomodar os espectadores, dos quais dois carecem de melhoramento, nomeadamente o municipal de Chimoio, da Sualpo, do Ferroviário de Gondola e Vitor Graça na Maforga.
2: Amigo ouvinte, com Vasco Augusto, colocamos ponto final ao Jornal de Manica da Rádio Moçambique, sexta-feira, 3 de julho de 2026. Recebam cumprimentos de despedida de Bernardo Xavier e Suzero Marcos.
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0: São 19 horas e 16 minutos no país. Para trás fica o Jornal de Manica, na sua segunda edição. Às 19 horas e 30 minutos teremos o Jornal da Noite em cadeia nacional. 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

0: 19 horas e 29 minutos no país, minha história, música na voz de Twin Fingers, esta música que dá o título ao seu mais recente EP, disponível há pouco tempo. Só nesta, precisamente, 19 horas e 30 minutos no país, a Rádio Moçambique passa a transmitir em cadeia nacional o Jornal da Noite, tenha uma ótima escuta.
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0: Estimado ouvinte, boa noite. O presidente da República, Daniel Chapo, considera que Moçambique e Tanzânia reúnem todas as condições para construírem uma nova geografia econômica e comercial na África Austral e Oriental. O Ministério da Saúde diz estar em prontidão para o diagnóstico de possíveis casos da epidemia de ébola no país. O governo reafirma o compromisso de reduzir a dependência do país na importação de hortícolas e ovos. São os tópicos do Jornal da Noite da Rádio Moçambique, num dia em que o Presidente da República, Daniel Chapo, foi o convidado de honra na cerimónia oficial da 50ª edição da Feira Internacional de Dar es Salaam na Tanzânia. João de Brito Langa está na edição e apresentação com a sonorização de Jamal Afonso. Boa escuta. O presidente da República, Daniel Chapo, foi hoje o convidado de honra na cerimónia oficial da 50ª edição da Feira Internacional de Dar es Salaam na Tanzânia, mais conhecida por Saba Saba. No discurso de inauguração da Feira Saba Saba, Daniel Chapo convidou o empresariado internacional a olhar para Moçambique e Tanzânia como destinos seguros e oportunos de investimento. Para o Estado moçambicano, Moçambique e Tanzânia reúnem todas as condições para construírem uma nova geografia económica e comercial na África Austral e Oriental. Detalhes com Monteiro Bonifácio, nosso correspondente em Dar es Salaam.
1: Daniel Chapo lançou o convite na abertura da 50ª edição da Feira Internacional de Dar es Salaam, vulgo Saba Saba, na qual participam homens de negócios e investidores de 23 países africanos, asiáticos e europeus. O estadista moçambicano disse que a combinação das potencialidades entre Tanzânia e Moçambique são uma oportunidade de fortalecimento para a atração de investimentos e consolidação de uma plataforma econômica dinâmica entre a África Austral e Oriental.
2: Os nossos dois países possuem uma localização geográfica privilegiada no Oceano Índico, que Alá nos deu. Abundantes recursos naturais, uma população jovem e empreendedora e corredores logísticos com enorme potencial para impulsionar o comércio regional e internacional. Temos todas as condições para construir uma nova geografia econômica entre a África Oriental e a África Austral.
1: Para Daniel Chapo, é chegado o momento de a África mudar do paradigma da exportação de matéria-prima para o processamento local.
2: O continente já não pode limitar-se a exportar matérias-primas e importar produtos acabados das próprias matérias-primas que saem de África. Precisamos de industrializar as nossas economias, agregar valor aos nossos recursos, investir na ciência, na inovação, na economia digital, na inteligência artificial, na qualificação dos nossos recursos humanos, principalmente a juventude e a mulher, e na criação de cadeias regionais de valor. A área de livre comércio continental africana oferece-nos uma oportunidade histórica para tornar os nossos mercados mais integrados, mais competitivos e mais resilientes. Mas esta integração não se fará apenas através de acordos, faz-se construindo estradas, caminhos de ferro, portos, aeroportos, infraestruturas energéticas, sistemas digitais e mecanismos que facilitam a circulação de mercadorias, serviços, capitais e pessoas entre os nossos países.
1: O presidente da República disse que os portos tanzanianos e moçambicanos devem se complementar para a construção de uma economia robusta e que se conecta rumo à independência econômica.
2: Queremos, com a visão da presidente Samia, que possamos dizer que transformamos antigas fronteiras em corredores de desenvolvimento, que transformamos recursos que a África tem em indústria, comércio em emprego para o nosso povo e que transformamos a cooperação em prosperidade para os nossos povos. Este é o compromisso que hoje renovamos lado a lado com a República da Tanzânia, seguindo a visão do presidente Mwalimu Julius Nyerere, a visão do presidente Mondlane e de Samora Machel.
1: Nesta cerimónia da abertura da 50ª edição da Feira Internacional de Comércio de Dar es Salaam, Daniel Chapo convidou ao empresariado tanzaniano e internacional a fazer parte da Feira Internacional de Maputo, FACIM, que tem lugar entre finais de agosto e princípios de setembro. De Dar es Salaam para a Rádio Moçambique, Monteiro Bonifácio.
0: O presidente da República, Daniel Chapo, considera que Moçambique e Tanzânia reúnem todas as condições para construírem uma nova geografia econômica e comercial na África Oriental e Austral. E o ministro da Segurança Interna do Malawi, Peter Mukwitu, apela a uma cooperação regional mais forte para o combate ao crime transnacional. Mukwitu alerta que as crescentes ameaças à segurança da África Austral exigem uma resposta coordenada que ultrapasse as fronteiras nacionais. Detalhes com o nosso correspondente em Blantyre, Sérgio Sixpence.
3: Falando no fim da reunião híbrida do Subcomitê de Segurança Pública da SADC, Mukwitu afirmou que o aumento da migração irregular, dos movimentos de refugiados, do tráfico de animais selvagens e do crime transfronteiriço exigem leis harmonizadas e uma ação conjunta entre os Estados-membros. O ministro da Segurança Interna do Malawi afirmou que a África Austral se tornou um importante destino para os refugiados, fato que deve levar os países a adotarem quadros legais comuns para gerir a movimentação das pessoas e proteger as populações vulneráveis. Aquele governante alertou ainda que a caça furtiva e o comércio ilegal de animais selvagens continuam a ameaçar a biodiversidade da região, instando os Estados-membros a reforçarem as políticas de proteção da vida selvagem e a desmantelarem as redes criminosas que visam espécies como os pangolins. Ao comentar sobre a imigração, disse que a SADC deveria simplificar as viagens transfronteiriças legítimas, ao mesmo tempo que reforçaria as salvaguardas contra o abuso dos acordos de circulação regional. Por seu turno, Kiale Bonga Moruti, oficial sênior de segurança pública do secretariado da SADC, afirmou que a reunião focou-se na migração, refugiados e asilo e crimes contra a vida selvagem, com os Estados-membros a reverem os progressos e a reforçarem a coordenação regional.
4: We believe it is a migration that integrates society.
3: Acreditamos que é a migração que integra as sociedades, por isso as discussões se centraram na implementação do protocolo da SADC sobre a facilitação da circulação de pessoas para promover a migração segura, regular e ordenada, alinhando as políticas nacionais com os compromissos regionais e internacionais. E vale a pena lembrar que o movimento migratório de pessoas em disfunção está em consonância com o protocolo sobre a facilitação da circulação de pessoas. Anteriormente, o diretor do órgão da SADC para Assuntos Políticos de Defesa e de Segurança, Kula Telesani, afirmou que as pressões econômicas, as alterações climáticas, os desastres naturais e as alterações demográficas estão a impulsionar padrões migratórios cada vez mais complexos em toda a região. Sérgio Sixpence, em Blantyre.
0: Está no ar o Jornal da Noite da Rádio Moçambique. O Ministério da Saúde diz estar em prontidão para o diagnóstico de possíveis casos da epidemia de ébola no país. Os detalhes com Domingos Macalane.
5: Neste momento, a instituição tem uma capacidade instalada de cerca de 300 testes diários para o diagnóstico desta doença. São informações já avançadas esta sexta-feira pelo Ministro da Saúde, o CNIS, e durante a visita efetuada ao Instituto Nacional de Saúde, no distrito de Marraquene, província de Maputo.
6: Como sabem, o continente africano está a ser assolado por uma grande epidemia da ébola na República Democrática do Congo, que já causou mais de 300 mortes. E nós fomos orientados pela Organização Mundial da Saúde para que os países se preparassem para responder a esta emergência internacional de saúde pública. Hoje estivemos aqui no Instituto para ver as condições que temos de diagnóstico e saímos daqui muito felizes de ver que temos capacidade de fazer diagnóstico da ébola de cerca de 300 testes, caso haja necessidade, para investigarmos esta situação no nosso país.
5: Na ocasião, o Ministro da Saúde esclareceu que o país atravessa neste momento um vírus respiratório denominado influenza, cujos sintomas são idênticos à Covid-19. Neste contexto, o CNI se tranquiliza aos moçambicanos, afirmando tratar-se de apenas um vírus respiratório.
6: Desta gripe assemelha-se à Covid, mas quero aqui tranquilizar o povo moçambicano que estamos com um vírus respiratório chamado influenza, não é Covid. E os colegas aqui do Instituto fizeram o trabalho, investigaram este surto de gripe e encontramos este vírus aqui no nosso país, que está a circular, que dá situações leves, mas que temos que estar muito atentos para podermos fazer o tratamento.
5: Com efeito, o titular da pasta da saúde apela à população a não optar pela automedicação caso seja contaminada pelo vírus respiratório.
6: Muitas das pessoas que estão com gripe gostam de fazer automedicação, então queremos chamar a atenção para aproximarem-se às unidades sanitárias para receberem o devido aconselhamento.
5: Ministro da Saúde, o CNIS, na visita efetuada esta sexta-feira ao Instituto Nacional de Saúde, no quadro da avaliação das atividades em curso no domínio da capacidade laboratorial face a emergências de saúde. Da Matola, Domingos Macalani.
0: E o governo veio a público hoje reafirmar o compromisso de reduzir a dependência do país na importação de hortícolas e ovos. Ignacio Gamay, em Chitima.
7: O governo reafirma o compromisso de reduzir a dependência do país na importação de hortícolas e ovos através da implementação de projetos sustentáveis de agronegócio capazes de impulsionar a produção nacional e abastecer os principais mercados. A garantia foi dada esta sexta-feira em Chitima, distrito de Cahorabassa, na província de Tete, pelo ministro da Agricultura, Ambiente e Pesca, durante a visita às instalações do projeto Transformar. Roberto Albino afirmou que estão em curso em diferentes regiões do país projetos agropecuários estruturantes que visam fortalecer a cadeia de valor agrícola, aumentar a disponibilidade de alimentos e reduzir a fatura de importação de produtos essenciais, com destaque para hortícolas e ovos. Segundo o ministro Albino, o reforço da produção nacional constitui uma das prioridades do Executivo por permitir melhorar a segurança alimentar, criar oportunidades de emprego e incrementar o rendimento das famílias e dinamizar a economia local.
8: Este projeto já está a ter um impacto em toda a província de Tete. A cidade de Tete já está a consumir o ovo produzido aqui, que até sai mais barato do que aquele ovo que nós mandamos vir de Malau ou de Maputo. Os mercados de Tete já estão a comercializar hortícolas que saem daqui. E o projeto ainda não está terminado, por isso há muito mais coisas ainda hão de vir como produto deste grande projeto de transformação da vida das pessoas. Esta é a forma de mostrar que Cahorabassa é nossa.
7: O projeto Transformar foi lançado em junho de 2025 pelo Presidente da República, Daniel Chapo, e é financiado pela Hidroelétrica de Cahorabassa no âmbito da sua política de responsabilidade social. A iniciativa aposta na produção agrícola e pecuária sustentável, envolvendo comunidades locais e produtores, com o objetivo de aumentar a oferta de alimentos e estimular o desenvolvimento econômico da província de Tete em particular e do país em geral. Ignacio Gamay, a partir de Chitima, sede do distrito de Cahorabassa.
0: Em Gaza, o governo investiu mais de 300 milhões de meticais na reabilitação das barragens de Massingir e Macarretana, que sofreram danos por conta das cheias deste ano. Detalhes com Horácio Dengo.
9: Trata-se de duas infraestruturas consideradas decisivas para a segurança hidráulica da província e proteção das comunidades que vivem e exercem atividades produtivas ao longo do Vale do Limpopo. As intervenções que serão feitas nas barragens de Massingir e Macretane enquadram-se no projeto de reabilitação de emergência pós-cheias nas bacias de Nkomati, Limpopo e Buzo, cujas obras foram lançadas esta quinta-feira em Gaza e pelo ministro das Obras Públicas, Habitação e Recursos Hídricos, Fernando Rafael. Ele garantiu na ocasião que na barragem de Massingir será reabilitado o descarregador auxiliar, reposição de 14 comportas danificadas pelas enxurradas e o sistema elétrico, que também será intervencionado igualmente na barragem de Macaretani.
10: Em Massingir será reabilitado o descarregador auxiliar, incluindo a reposição de 14 comportas fusíveis. Esta intervenção vai restabelecer a capacidade operacional do descarregador auxiliar, reforçar a segurança da barragem, aumentar a capacidade de gestão de caudais e contribuir paralelamente à reabilitação dos sistemas elétricos nas barragens de Massingir e Macarretane. Vai permitir restabelecer a operacionalidade dos equipamentos hidromecânicos, reforçar a segurança das barragens barragens, garantir a irrigação e melhorar o controle da intrusão salina no Baixo Limpopo.
9: O governante explicou que com as intervenções já serão feitas nas duas barragens, mais de 500 mil pessoas e cerca de 60 mil hectares de áreas agrícolas ao longo do Vale do Limpopo serão protegidas, entre outros ganhos.
10: No seu conjunto, as intervenções em Massingir e Macarretane deverão proteger cerca de 500 mil pessoas e aproximadamente 60 mil hectares de área agrícola. Estes números mostram que estamos perante obras de elevado impacto social e econômico. Cada metical investido nestas obras deve traduzir-se em mais segurança para as famílias, mais proteção para a produção agrícola, maior resiliência das infraestruturas e melhor capacidade do país para enfrentar os efeitos das mudanças climáticas.
9: Ministro das Obras Públicas, Habitação e Recursos Hídricos, Fernando Rafael, o impacto esperado com a reabilitação das barragens de Massingir e Macartane em Gaza, no quadro das obras de emergência pós-cheias, cuja empreitada foi lançada esta quinta-feira. Horácio Dengo, em Xaixai.
0: Encerrou esta sexta-feira a Feira Empresarial da Matola, na província de Maputo, e os participantes no evento consideram estar criadas as condições para o desenvolvimento acelerado daquele município. Fernando Sidumo.
11: O secretário de Estado na província de Maputo considera que estão criadas as condições para o desenvolvimento acelerado do município de Matola, através de acordos de gemelagem que serão estabelecidos com agentes econômicos que participaram no Fórum de Negócios e Feira Empresarial da Matola, que encerrou esta sexta-feira. Henrique Bonjé se defende que as ideias discutidas neste evento devem ser implementadas imediatamente e com resultados palpáveis e com impacto direto na vida das populações. O governante, que falava esta sexta-feira no encerramento do Fórum de Negócios e Feira Empresarial da Matola 2026, garantiu que o Executivo vai promover a simplificação de burocracias, incentivando o empreendedorismo.
12: Este fórum produziu ideias, estabeleceu contactos, aproximou investidores, abriu novas perspectivas para a dinamização da economia local. Estamos comprometidos a criar um ambiente favorável ao investimento, a apoiar micro, pequenas e médias empresas e fortalecer as infraestruturas necessárias para o desenvolvimento econômico inclusivo.
11: Já o presidente do Conselho Municipal da Matola, Júlio Parruque, congratula-se com a realização do evento. Segundo o edil, será bienal, tendo exortado o empresariado local a aumentar o nível de contribuições no pagamento de impostos, visando o desenvolvimento desta urbe.
13: A Matola vive, aguenta-se, sustenta-se com as contribuições, os impostos e as taxas. Não temos outra forma de viver. As cidades no mundo fazem gemelagem, até apoiam a outros municípios. De onde é que vem o seu dinheiro? Não vem dos recursos minerais, vem da dinâmica da cidade. E a Matola tem a fama de ser a cidade mais industrializada de Moçambique. É verdade, mas não devemos ter fama sem proveito. Não queremos, e não fica bem. Os munícipes também devem sentir que, ei, nós somos uma cidade industrial.
11: Durante 3 dias, cerca de 3 mil pessoas, entre nacionais e estrangeiras, participaram deste fórum, criando sinergias para o desenvolvimento socioeconômico desta autarquia detentora do título de maior parque industrial do país. Fernando Sidumo, Rádio Moçambique, Matola.
0: São 19 horas e 49 minutos, espaço para notícias nacionais e internacionais, na voz de Hermínia Francisco.
14: Muito boa noite. O Serviço Nacional de Investigação Criminal, SERNIC, incinerou esta sexta-feira 3,7 toneladas de droga de tipo fentanil, apreendidas no mês passado nos depósitos de uma empresa privada no Aeroporto Internacional de Maputo. Em nota recebida na nossa redação, o SERNIC refere que a incineração das 3,7 toneladas de fentanil representa mais um passo no fortalecimento das medidas de prevenção e repressão ao tráfico ilícito de drogas. O SERNIC reafirma ainda o compromisso de continuar a intensificar as investigações e operações de combate ao crime organizado e ao narcotráfico, em estreita coordenação com o Ministério Público e demais parceiros nacionais. Na Venezuela, o balanço revisto do duplo sismo de 24 de junho ascende agora a mais de 2.500 mortos. O número de feridos ascende a pelo menos 12.400, anunciou a presidente interina da Venezuela. Delcy Rodríguez, que destacou a presença na Venezuela de equipas de resgate de 33 países, garantiu que há um total de mais de 6 mil pessoas resgatadas e que ninguém irá para a vala comum. Os danos causados em habitações e bens econômicos, como veículos, edifícios ou estabelecimentos comerciais, na sequência dos dois sismos, ascendem a um valor preliminar de 6.700 milhões de dólares. A Bélgica registrou um aumento inédito no número de mortes durante a onda de calor de junho. De acordo com as autoridades belgas, o país registrou um excesso de mortalidade de 39%, mais de 1.200 mortes entre quinta-feira, 18 de junho, e segunda-feira, 29 de junho. Quase metade destas mortes envolveram pessoas com mais de 85 anos de idade. Na França, o número de mortes também aumentou para 30 e 62% só na região de Paris durante a semana de 22 de junho, correspondendo a mais de 2 mil mortes adicionais em comparação com a semana anterior. João de Brito.
0: Obrigado, Hermínia. Está em curso no país a segunda fase do Diálogo Nacional Inclusivo em Angónia, província de Tete. Os participantes nestes encontros defendem reformas profundas na legislação do país. Adriano Picon.
15: A legislação sobre a exploração mineira para garantir a boa convivência nas comunidades onde decorre a exploração de recursos naturais e da lei eleitoral para evitar conflitos são algumas evidenciadas pelos intervenientes.
16: A reforma profunda para a descentralização na área de licenciamento da exploração mineira. As emissões das licenças de exploração mineira são feitas a nível central, sim, mas estas depois dependem de consultas comunitárias de Duarte, de consultas comunitárias para o estudo do impacto ambiental e, em alguns momentos, também de consultas para o reassentamento. Então, torna isto contraditório, como é que a licença é atribuída a nível central, mas depois depende das decisões da comunidade local.
15: Na ocasião, uma outra interveniente defendeu a revisão da lei eleitoral, exigindo a brevidade na divulgação de resultados de votação.
17: É preciso que haja mesmo reformas, porque quando votamos leva muito tempo antes da divulgação dos resultados. Isto cria muita especulação no seio das comunidades e a especulação só termina depois da divulgação dos resultados.
15: Participantes dos encontros da segunda fase do Diálogo Nacional e Inclusivo em Angónia, província de Tete, defendendo reformas profundas de algumas leis em vigor no país. Entretanto, o chefe da Comissão Técnica do Diálogo Nacional e Inclusivo para a província de Tete, Ismael Moussa, disse que as preocupações que estão a ser apresentadas terão o seu tratamento.
0: E em Manjuna, província do Niassa, cidadãos recomendam o fortalecimento da lei florestal na Constituição da República, com vista a reforçar a proteção ambiental nas próximas gerações do país. Mércio João.
18: Em sede de sessão de audição pública referente ao Diálogo Nacional Inclusivo, os participantes disseram ser urgente a criação de tribunais especializados em matérias ambientais, uma vez que no país são descobertas novas áreas que possuem recursos naturais. Paralelamente a esta ação, está-se segundo os auditados, a necessidade de se criar uma lei separada que obrigue as empresas com possibilidades de explorar recursos naturais no país, montarem parques industriais capazes de processar localmente as diversas espécies do ambiente. O fim da figura do secretário de Estado, ampliação do poder financeiro e administrativo distrital foram igualmente alguns dos temas debatidos durante a audição pública relativa ao Diálogo Nacional Inclusivo em Majuna.
19: João Batista Cássimo, esta criação do tribunal deve trabalhar com força. Se não for uma direção que pode controlar, tudo isto será nulo. E dentro do tribunal também haverá um gabinete que vai controlar entre os trabalhadores do tribunal.
20: Meu nome é Manuel Alexandre Maloja, É estranho que os recursos que estão no meu distrito, eu não conheço as pessoas que estão a explorar. Não estamos a proibir a exploração, mas queremos ser incluídos, entendermos o que é que está a acontecer.
18: A imprensa que cobra as audições públicas do Diálogo Nacional Inclusivo no Niassa falou esta sexta-feira que Vela Cornélio, membro da Comissão Técnica COT, que sublinhou que a população tem se apropriado das sessões em curso, o que propicia o alcance de resultados positivos nos debates e a apreciação dos temas sintetizados da ronda passada e agora em divulgação.
0: Em Manica, a proposta de manutenção das contribuições saídas da fase anterior do Diálogo Nacional Inclusivo marca a fase de audições públicas que arrancaram esta semana no distrito de Machás. Moisés Saela.
21: A Comissão Técnica do Diálogo Nacional Inclusivo trabalhou esta semana na localidade de Chidoco, no posto administrativo de Save, em Machás 7 e no posto administrativo de Chipuji. Os intervenientes na fase de audições públicas falaram da necessidade de revisão do pacote eleitoral, das forças de defesa e segurança, entre outros aspectos.
22: Quero falar sobre o processo de eleições. Isso de tratar cartões antes do tempo. Às vezes saímos a perder, porque os outros tratam e depois vão na África do Sul. E perdemos os eleitores. Isso de dizer que vamos votar através do computador é uma boa ideia, mas aqueles vovôs que não estudaram é um pouco difícil.
21: O chefe da Comissão Técnica do Diálogo Nacional Inclusivo, que trabalha na província de Manica, Simon Makuyana, diz que as contribuições nesta fase serão muito importantes para a síntese do diálogo.
0: Já na capital do país, Maputo, os munícipes do distrito de Campomo divergem quanto ao cenário das reformas resultantes da sistematização das ideias colhidas pela Comissão Técnica para a Materialização do Diálogo Nacional Inclusivo. Paulino Nunes.
23: No primeiro dia das audições públicas deste processo, os cidadãos defenderão uma reforma moderada que consiste na consolidação do sistema de governo através da adição de novos elementos. Para os cidadãos ouvidos hoje, este modelo de reforma vai garantir a consolidação das conquistas alcançadas nos 51 anos da independência nacional.
24: Porque esta reforma moderada dá uma certa continuidade, como se disse aqui, ao esforço, ao trabalho que já foi feito. Não estamos agora em condições de recuar para estar a zero, porque trabalhou-se de facto, está-se a trabalhar.
25: Nós temos um país novo, jovem, e mexer com a soberania é perigoso. Temos que ir com cautela. Então eu propunha que o gabinete olhasse para questões de fundo, da moderação e algumas que se podem encontrar e arranjar aqui uma engenharia em que todos estivemos aqui identificados, né?
23: Outros cidadãos defenderam, no entanto, a implementação de reformas profundas que consistem na criação de uma nova república.
26: Em que o presidente da república só responda como presidente da república e deixe as outras funções para um primeiro-ministro que deve ser o chefe do governo. Os ministros respondem ao primeiro-ministro e o primeiro-ministro coordena com o presidente da República.
27: Então eu gostaria que essas leis que estão sendo faladas agora, podiam incluir que quando os deputados entram lá, entram também os machambeiros, aqueles que têm escolaridade um pouco baixo, porque agora só falam de que quem tem que ser deputado é aqueles que têm uma escolaridade um pouco elevada. Assim.
23: Por sua vez, o presidente da COT, Edson Makwakwa, considera que a primeira audição pública demonstrou o interesse da população no processo em curso.
28: Bom, nós ficamos muito satisfeitos pela participação e pelas contribuições apresentadas. Sentimos que os cidadãos apropriaram-se deste processo e continuam a exercer a cidadania ativa, a participar e trazendo as suas visões. O que significa que, no final, poderemos ter uma síntese que, com representatividade e legitimidade, poderá ser apresentada como o produto final do processo do Diálogo Nacional Inclusivo.
23: A fase das audições públicas do Diálogo Nacional Inclusivo, cuja primeira cerimônia decorreu hoje na Escola Secundária Francisco Manhanga, vai durar 35 dias.
0: Jornal da Noite, na sua ponta final, vamos à previsão do tempo para amanhã. A cidade de Tete poderá registrar 33 graus centígrados de temperatura máxima, seguida por Beira com 30 graus, Quelimane 29, Vilanculo, Nampula e Pemba 28, Maputo e Inhambane 27, Xai-Xai 26, Chimoio 25 e por fim Lixinga com 23 graus centígrados. Este é o ponto final do Jornal da Noite da Rádio Moçambique. João de Brito Lange editou e apresentou com a sonorização de Jamal Afonso. Boa noite. E bom fim de semana.
1: 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Em Moçambique são 20 horas e 1 minuto.

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1: Saudações, seja bem-vindo ao programa Esta Semana Aconteceu. Hoje iremos olhar para os pronunciamentos do Presidente da República, Daniel Chapo, sobre os contactos com a União Europeia e Ruanda para a continuidade do apoio no combate ao terrorismo em Cabo Delgado e sobre a xenofobia na África do Sul. Queremos também falar da visita do estadista moçambicano à República Unida da Tanzânia e também o arranque da audição pública no âmbito do diálogo nacional inclusivo. Temos como convidados para hoje os nossos comentaristas residentes de Elsel Fazeme e Américo Sozinho, a quem agradeço a presença em nome da Rádio Moçambique. Sidónio Pires está na sonorização, Ernesto Chauque na moderação. Meus caros, o Presidente da República anunciou que a União Europeia vai comparticipar no financiamento da missão de Ruanda no combate ao terrorismo em Cabo Delgado. E o Presidente da República explicou que as operações das forças ruandesas serão custeadas pelos fundos públicos e provenientes da própria União Europeia, como tem sempre sido feito, tanto para a Ruanda como para as nossas próprias forças de defesa e segurança, através do treinamento, explicou o Presidente da República. Doutor Américo Sozinho, e qual é a sua leitura sobre estes pronunciamentos do chefe de Estado à volta das operações de combate ao terrorismo em Cabo Delgado?
2: Saudações a si, à equipa técnica, ao meu colega do painel e também aos nossos ouvintes. Bom, as nossas primeiras palavras sobre os pronunciamentos de Sua Excelência Daniel Francisco Chapo, Presidente da República, são de avaliação positiva, tendo em conta que o chefe do Estado tem vindo a desenhar estratégias para desenvolver o país. E não há como, em qualquer canto do mundo, que se possa desenvolver enquanto tivermos parte do país em situação de vulnerabilidade sociopolítica, nesse caso, a segurança em causa. Quando a segurança está em causa, coloca em desequilíbrio o desenvolvimento da economia e isso fragmenta até o tecido social. Por isso, o mais alto magistrado da nação moçambicana, Sua Excelência Daniel Francisco Chapo, acha fundamental continuar a solicitar apoio dos outros organismos que para efetivamente continuar a contribuir para colocar o ponto final do terrorismo em Cabo Delgado. As nossas forças de defesa e segurança estão no terreno a trabalhar rigorosamente, mas também é importante este apoio, fundamentalmente na formação de novas estratégias e também apoiar na própria logística daqueles que se encontram no terreno a lutar contra este mal. E eu acho que o chefe do Estado sai-se muito bem quando, portanto, aponta esta importância de recebermos sempre o apoio, porque há países mais experimentados nisso, como a própria Ruanda, conforme sabe, de que desde a presença de Ruanda tem grande impacto na luta contra, portanto, os terroristas que estão a assolar, portanto, a região norteña do país. Conforme sabe, de que ter guerra ou insurgência num canto do país, isso afeta todo o território nacional, porque as atenções, principalmente dos recursos financeiros, devem ter maior inclinação para com esta região, visto que no lugar de levarmos os nossos recursos financeiros para aplicar no investimento, nomeadamente na construção de mais uma estrada, mais uma ponte, mais uma escola, mais um hospital, devemos direcionar este recurso para apoiar a logística do terrorismo em Cabo Delgado. Então, significa zero terrorismo. Obviamente, esses recursos serão aplicados para as despesas prioritárias do nosso país. Por isso, fica muito difícil, de facto, desenvolver uma nação enquanto continuamos com o terrorismo. Isso significa que o Presidente, mais uma vez, prova aos moçambicanos que é a pessoa certa para dirigir este país. Está fazendo tudo em simultâneo. Está, portanto, a apostar no investimento para crescimento qual e quantitativo do país, mas também também está a investir na paz para que todos os moçambicanos vivam numa nação em igualdade de circunstância. Não uma parte, nesse caso que é a maioria, vivendo na tranquilidade e a outra na incerteza. Então o chefe do Estado está a trabalhar por forma a repor as condições de tranquilidade para todos os moçambicanos.
1: É preciso estabilizar todo o país. Deve-se fazer

0: que agora que esteve a visitar fez referência, que, aliás, reiterou o compromisso de tudo fazer para que Cabo Delgado seja uma zona segura e que tenha um paz e as pessoas possam se beneficiar daquilo que são os esforços do governo para promover o bem-estar. Nós estamos a avançar agora para uma agenda de busca de investimentos para criar mais empregos, para reforçar a agenda de desenvolvimento do país, investir mais para a educação, saúde, etc. E estes investimentos são feitos em zonas onde há segurança. Aliás, há de notar que o próprio terrorismo comprometeu o projeto estruturante, que é o maior investimento na África no setor de indústria extrativa, que é o projeto da Total. Foi preciso um trabalho intenso para retomar a estabilidade e agora temos o projeto a retomar. Então, há uma atenção muito cuidada que é dado para se resolver este problema, porque o presidente tem estado a passar também que sem a paz não é possível nós podermos avançar para desenvolver e promover o bem-estar no nosso país.
1: E deve-lhe fazer ainda sobre este assunto, o governo mantém todas as vias abertas para alcançar a estabilidade, incluindo a possibilidade de conversações, garantiu o chefe de Estado. Qual é o seu, a sua análise?
0: Não, há de notar que este posicionamento na altura do presidente Nyusi também foi lançado, também abriu as linhas e mostrou essa disponibilidade e convidou inclusivamente alguns que estavam filiados nestes movimentos terroristas a retornarem à comunidade, que teria sido concedido perdão. Muita gente nós vimos a recuar e até a contar e partilhar os seus testemunhos. O presidente Daniel Chapo também entende e tem estado a demonstrar que prioriza o diálogo acima de tudo. Aliás, mesmo agora em Cabo Delgado disse, para nós diálogo é a primeira opção e estamos abertos. Mas, se não, teremos que continuar a investir na via militar para garantir a segurança e a tranquilidade. E aí, é preciso notar, tem à frente do diálogo, tem à frente dos parceiros, falava aqui o Suzinho da questão da União Europeia, mas esta parceria para resolver o problema do terrorismo está aberto inclusivamente para todos os países da SADEC, a Tanzânia, que tem estado ainda a dar o apoio, a África do Sul e todos os outros países da região e do mundo. Moçambique precisa de apoio porque o terrorismo não se resolve por si só.
1: Uhum. Doutora Merco Sozinho, como é que olha para esta abertura até para a possibilidade de conversações?
2: Olha, é preciso perceber de que para encontrar uma paz efetiva, a história em si, aliás, estudos de resultados, nesse caso resultados de estudos similares, já evidenciam de que o diálogo tem sido a plataforma final de consensos quando as duas partes se encontram em conflito. Historicamente, a nível do mundo, nesse caso em vários cantos do mundo, e assim, e mesmo no contexto moçambicano, se prestar atenção, nós já tivemos muitos conflitos. O país é bastante experiente nisto, em que se pode lutar por longos dias, mas no final sempre o diálogo tem sido a solução, portanto, definitiva desses desentendimentos. Por isso, o chefe do Estado, quando abre espaço para que se dialogue com os representantes dos insurgentes, obviamente vai convergindo com o que a própria ciência advoga, de que a diferença de ideias, de opiniões ou de objetivos designa-se por conflitos. E os conflitos encontram, portanto, uma saída relativamente segura quando as pessoas conversam. A via armada, obviamente, cada um vai demonstrando as suas capacidades, a sua pujança, mas nunca pode achar uma solução definitiva. Por isso, o chefe do Estado, mais uma vez, demonstra que é uma personalidade bastante esclarecida com relação às soluções definitivas em função dos problemas que o país enfrenta. Neste momento, julgo procedente que os próprios terroristas, através de seus representantes, se abram, que é para dar espaço a esta negociação, a esta conversação, a este diálogo, para apresentarem ao país o que os inquieta e qual é a possível solução do que, obviamente, continuar-se a viver

0: esta situação de incerteza dentro do nosso país.
1: Muito bem. O estadista moçambicano, queremos agora falar da xenofobia. O presidente da República reconheceu o agravamento da xenofobia na África do Sul na sequência de incidentes violentos envolvendo cidadãos moçambicanos e não só, e garantiu existirem condições logísticas para o repatriamento e acolhimento das vítimas. Dersa Alfazema, o que estaria na origem do agravamento da xenofobia na África do Sul e que mecanismos diplomáticos deviam ser acionados para prevenir novos episódios de violência?
2: Ora, a questão da xenofobia tem várias razões que são apontadas, mas não sabemos se são essas suficientes para explicar ou ser a causa de tanta atrocidade, tanta irracionalidade coletiva como nós temos visto. Fala-se de emprego, fala-se da questão da renda, de oportunidades que os estrangeiros estão a retirar aos nativos sul-africanos, mas também sabemos nós que os lugares, que o trabalho que a população estrangeira está a realizar na África do Sul, eles, sul-africanos, não aceitam realizar nas condições em que os estrangeiros realizam. Mas é preciso aprofundar, fazer esses estudos mais profundos para compreender o que é que está de facto por detrás disto, dessas justificativas que muitas das vezes depois vão alterando de tempos em tempos. Mas neste momento há uma outra dimensão que é preciso ter em conta. É que começam a aparecer movimentos que quase que a institucionalizar a xenofobia, apesar de, em termos de narrativa, suavizar. Né? Não, nós queremos perseguir os ilegais, queremos pressionar o governo para tomar medidas e tirar os ilegais, etc. Então, estamos a falar de movimento agora em March to March, mas também já tivemos o movimento do Dula. Então, é preciso também compreender essa tendência, porque a partir dali pode ser que venham a surgir partidos políticos. Há de notar que esta onda está a ser um pouco mais prolongada em relação às outras. E este ano a África do Sul tem eleições locais. Pode ser que isso que esteja a fazer com que este movimento seja um pouco mais contínuo nessa vaga, mas também pode ser isso que possa justificar o facto do governo sul-africano estar a ser um pouco mais brando em termos de tomada de medidas internamente para conter esses movimentos.
1: E como é que olha para a reação das autoridades moçambicanas em termos de assistência?
2: Eu penso que o governo moçambicano está a fazer muito bem o seu papel, dando assistência a partir da África do Sul, através do consulado, da embaixada, mas também nós vimos a equipe multissetorial que está nas fronteiras a receber esta população e assistência básica que é dada a partir da fronteira. Já também temos aqui, ao nível da cidade de Maputo, alguns centros onde estão a receber não só moçambicanos, como também as vítimas que vêm de Malawi, da Tanzânia, do Zimbábue, enfim, da República Democrática do Congo também. Então, o governo está a fazer o seu papel, mas eu estava a ouvir o antigo presidente Armando Emílio Guebuza ontem quando falava, e ele trazia uma abordagem que eu concordo particularmente, que é a questão de retaliação. Existe um movimento que tem estado a trazer esta narrativa, mas este não é o caminho. Não é com violência que nós vamos responder à violência, e não é com medidas extremas. As nossas relações com a África do Sul, as nossas relações ao nível da SADC, vão muito além dessas situações pontuais, que nós sabemos que não se trata de um posicionamento do governo sul-africano. O que a África do Sul precisa neste momento é de apoio. A SADC está um pouco lenta, está a demorar a reagir e a se posicionar e a dar a necessária assistência aos países, a essa população que está a ser afetada, inclusivamente a África do Sul, para rapidamente poder ultrapassar esse problema.
1: Américo Sozinho, esta questão da xenofobia parece um bicho de sete cabeças. Qual é a sua leitura sobre este assunto e também olhando para as ações do governo para assistência às vítimas?
0: Certo, olha, primeiro, nós sempre solidarizamos-nos com as vítimas da xenofobia, não só de nacionalidade moçambicana, mas também dos outros países, nomeadamente Malawi, Somália, entre outros países africanos. Bom, é que precisamos perceber que a xenofobia na África do Sul, embora desta vez com maior intensidade, mas ela não está a estrear. é uma ação, ou seja, um evento que acontece de forma cíclica, ainda com intervalos longos. Por isso que o maior ponto de vista tem a ver com as reais motivações da xenofobia. Parece que o povo sul-africano precisa melhorar bastante no seu tecido escolar. Precisa melhorar muito a educação, por saber ser, estar e conviver, porque não existe nenhuma nação no mundo em que só vivem os nacionais, ainda que seja, que tenha melhores condições possíveis. Por exemplo, nosso país tem chineses aqui presentes, mas a economia da China não se pode comprar a igualdade de Moçambique, mas estão aqui as chineses. Então significa os países, através dos acordos internacionais, das relações entre as nações e os povos, têm a liberdade de qualquer cidadão viver onde quiser, trabalhar e, portanto, e contribuir para o desenvolvimento. Ora, os sul-africanos, infelizmente, esses que estão envolvidos na xenofobia, não compreendem essa dinâmica. E, face a isso, o que se pode apelar neste momento é que os nossos concidadãos, fundamentalmente, que regressem a casa, até porque o governo de Moçambique está a trabalhar de forma afincada nisso, na criação de condições de logística para o regresso. É verdade que o governo não pode ser imputado a responsabilidade acentuada de continuar a dar assistência permanente. Nos primeiros dias, obviamente, o governo assume a logística de regresso, mas quando o cidadão chega ao país, deve se juntar à sua família e criar condições de viver cá em Moçambique e produzir cá em Moçambique, contribuir para o imposto de Moçambique.
1: Não haverá assistência permanente?
0: Não faz sentido, ainda que o governo tenha essas condições, mas para mim não procede que o governo dê assistência permanente a um cidadão. Aliás, na semana passada estive a ver uma reportagem em que parte das pessoas que regressaram mais cedo ao país depois da xenofobia estão a tratar passaporte para regressar à África do Sul. Então o que significa isso? Quer dizer, sempre que ele é corrido tem que voltar aqui, usufruir dos recursos do Estado, e esses recursos são nossos impostos. Eu, o Chauk, o Dércio, que estamos a contribuir mensalmente para esses recursos, para um indivíduo que está na África do Sul a contribuir para lá, para a África do Sul, e volta aqui, que é o nosso recurso a longo prazo. Eu não concordo com isso.
2: Mas aí, se vocês terem em conta que essas pessoas estão lá por alguma razão, e muitas delas têm uma ligação já histórica, têm famílias, alguns até nasceram lá, e alguns até conhecem mais a história da África do Sul. Exatamente. Então, cortar essa ligação, essa questão histórica com os povos, por questões meramente de formalidade, quer dizer, não faz muito sentido. Então, é por isso que mesmo alguns violentados, mas ele não vai abandonar a família que deixou lá. Alguns estão a ser separados, os casamentos, os filhos, etc. Então, o que justifica a permanência lá, esta questão da imigração, as raízes são muito mais profundas do que meramente uma razão econômica. Então, é por isso mesmo que é preciso se encontrar vias mais sustentáveis. Porque a questão de dizer que, ok, vamos acabar com xenofobia, como pensam esses grupos radicais na África do Sul, mandando embora todos os estrangeiros, quer dizer, não resolve. Estão a separar famílias, estão a separar histórias. Tem pessoas que estão lá na segunda, na terceira, na quarta geração, né? Começou com o avô e tal e tal. Então, há de ver que os nomes, a língua, tudo se parece. Então, as razões são muito mais...
1: São muito profundas. É um assunto que continuaremos a retratar nas próximas edições. O Presidente da República foi convidado de honra da sua homóloga tanzaniana, Samia Suluhu Hassan, para a abertura da 50ª Feira Internacional de Comércio da Tanzânia, em Dar es Salaam. E esta Feira Internacional, vulgo Saba Saba, reúne no mesmo local homens de negócios, investidores de pelo menos 23 países, de entre africanos, asiáticos e europeus. De que forma, Delcio Alfazema, a presença dos empresários e investidores de 23 países na Feira de Saba Saba poderá beneficiar as empresas moçambicanas e impulsionar exportações, e também que significado simbólico e representa a estadia do nosso presidente na Tanzânia nesta feira?
2: Bom, o presidente Daniel Chapo está lá como convidado de honra para presidir a sessão de abertura. Chapo começa a estar cada dia mais na moda. Vimos o convite que recebeu para o Banco Mundial, o propósito era mesmo, e é cada dia mais um país, mais um mecanismo de cooperação que vai chamando e convidando o presidente Chapo exatamente para intervir dentro dessa sua abordagem econômica. Isto significa, isto nos honra, nos prestigia, mas significa também que o mundo está a compreender a advocacia que o presidente Chapo está a defender sobre a questão da independência econômica, sobre a questão da cooperação econômica e fortalecimento das relações entre os países. Ele tem sido apologista disso na África, tem sido apologista disto, desta mensagem ao nível da região. A participação de Moçambique ao nível do chefe de Estado é uma oportunidade, porque vai poder partilhar em primeira mão aquilo que são as oportunidades que existem em Moçambique, aquilo que são os desafios, as necessidades, e vai poder mobilizar investidores para poder estar no país. Vai poder também reforçar a sua mensagem sobre a questão da cooperação entre os países ao nível da região, uma vez que constitui um mercado muito amplo e apetecível ao nível global. Então, eu penso que vale a pena, e Moçambique, estarão lá os nossos empresários também para apresentar as suas potencialidades e fortalecer as relações de cooperação económica.
1: Doutora Merco Sozinho, que mais valias Moçambique pode retirar desta feira em que somos representados a mais alto nível?
0: Olha, se prestar atenção o chefe do Estado, uma das suas bandeiras de governação é a independência económica, e para isso ocorrer é importante partilhar experiência do conhecimento que tem nessa área, e também buscar a experiência de vários eventos que promovem a economia. E o chefe do Estado, como dizia o Alfazema, de que tem sido convidado de honra e em resposta daquilo que tem sido a sua postura para desenvolver uma nação como Moçambique. O presidente Chapo quer independência económica para Moçambique. E para que isso ocorra é importante impulsionar vários corredores de desenvolvimento, estando num evento que vai juntar 23 países. Obviamente o país vende as suas potencialidades, e vendendo as suas potencialidades é que atrai portanto potenciais investidores, que obviamente poderão efetivar a sua pretensão no nosso país, vai aumentar oportunidades de trabalho, vai aumentar em consequência portanto o tecido fiscal para com o nosso país. Isso significa portanto caminhos que o chefe do Estado está percorrendo para o destino único, que é desenvolver o nosso país e garantir que esta nação seja economicamente independente.
1: E continuo consigo, Américo Sozinho. Arrancou a nova fase de audição pública do diálogo nacional inclusivo. E esta semana, esta nova fase, ou etapa, visa debater os cenários e propostas recolhidos junto de cidadãos sobre o futuro do sistema político, da Constituição e da paz. Qual a expectativa?
0: Bom, tendo em conta que a COT, que é presidida pelo professor Edson Macuaco, está fazendo um fenomenal trabalho a cumprir a rigor com o calendário. Olha, em exercício de qualquer atividade, o primeiro critério a se avaliar sobre a eficácia é mesmo o cumprimento do próprio cronograma. Então, a COT tem vindo a cumprir a rigor com o cronograma das suas atividades, por isso endereço aqui o reconhecimento do exercício que esta comissão está a realizar. Aliás, está sendo dirigido também por um experiente de alta gama, que é o professor Edson Macuaco. Por isso, a expectativa era sempre de encontrar proeza nessas atividades. Depois da audição aos níveis imediatamente inferiores, nomeadamente aos postos administrativos, depois distritos, agora estão no nível mais alto que nas províncias, e também continuar a ouvir as individualidades organizadas de forma individual, nesse caso singular ou coletiva. Espera-se que se dá que se dê muita contribuição. Mais do que isso, eu acho que a COT merece algum respeito, e só se respeita quando se dá crédito a esta organização, a este grupo que está a trabalhar arduamente para encontrar soluções que possam culminar com o desenvolvimento. Não só na matéria eleitoral, mas as subcomissões acredito que estão a trabalhar também que é para acomodar ou acolher a visão de cada moçambicano neste processo. Okay. Ciente de que tudo isso deverá desembocar na estabilidade do nosso país em momentos eleitorais, conforme sabe.
1: Vamos até o fazer, vai. Qual é a expectativa?
2: Não, eu quero e espero que cada vez mais moçambicanos sejam abrangidos e que aquilo que são os frutos desta consulta venham nesta nova fase ter o devido esclarecimento e a COTE procure aprofundar ponto a ponto, e aquilo que já está sistematizado pode também ser uma oportunidade da COTE devolver aos cidadãos para poderem confirmar as teses que estão a ser apresentados. Depois, espero também que não se limite o eco deste debate a questões eleitorais. São importantes, sim, mas este país vai para além das eleições. É preciso olharmos nessa agenda de transformação, de desenvolvimento, de melhoria da capacidade das nossas instituições, capacidade de resposta, de formação do homem, de como é que nós também maximizamos a exploração e esta vaga de exploração de recursos para podermos ter condições para diversificar a nossa economia e poder trazer o resultado que o cidadão espera.
1: Muito obrigado. O programa esta semana aconteceu, fica por aqui. Hoje falamos dos pronunciamentos do Presidente da República sobre os contactos com a União Europeia e Ruanda para a continuidade do apoio no combate ao terrorismo em Cabo Delgado e sobre a xenofobia na África do Sul. Falamos também da visita que o estadista moçambicano efetuou à República Unida da Tanzânia, bem como o arranque da audição pública no âmbito do diálogo nacional inclusivo. Aos nossos comentaristas, residentes de Alcel Fazema e Américo Sozinho, nosso muito obrigado pela presença e pelos contributos valiosos. Na sonorização esteve Sidônio Pires, Ernesto Chauk na moderação. A todos os ouvintes, nosso muito obrigado pela companhia e até o próximo programa.
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4: São 20 horas e 30 minutos.

0: Estimados ouvintes, as nossas cordiais saudações, seja bem-vindo a este espaço. Hoje vamos falar das atividades da Direção Provincial da Juventude, Emprego e Desporto em Cabo Delgado. Estamos com o Diretor Provincial da Juventude e Desporto em Cabo Delgado, Jonas Abujati, com quem iremos conversar nos próximos minutos. Senhor Diretor, seja bem-vindo.
1: Primeiro queremos agradecer e saudar.
0: Neste momento, qual a saúde da Direção Provincial da Juventude e Desporto no que diz respeito às suas atividades?
1: A Direção Provincial da Juventude, Emprego e Desporto, neste momento a saúde é normal. Normal porque, por um lado, todos os dias os dados indicam que diariamente 3 mil cidadãos se tornam jovens, todos os dias, que já têm 18 anos. E porque a nossa juventude parte de 15 a 35 anos, então é se imaginar que por dia temos tantos que completam 15 anos, outros 16, 17 e 18. Então são 3 mil cidadãos que se tornam jovens. Então, enquanto nós fizemos uma solução, que se eram 5 e nós já solucionamos 3, achando que eram 2, o dia seguinte já aumenta o número. Por isso não vamos dizer que está tudo muito maravilhoso, mas a nossa saúde está boa, à medida que estamos quase no semestre, já vamos para o terceiro trimestre. Então, achamos que as nossas atividades, aquilo que temos planificado, estamos num ritmo satisfatório.
0: Muito bem, uma província com muitos jovens, província de Cabo Delgado, mas também alguns desafios que está exatamente a forçar o governo para que também faça o sacrifício, visto que a província de Cabo Delgado é exatamente afetada pelo terrorismo desde 2017. Muito tempo. Daí que a Direção Provincial da Juventude e Desporto, através do Governo Central, tem iniciativas que visam apoiar vários programas juvenis. O que é que se pode dizer em termos desses programas para os jovens?
1: Muito bem. Começando essa gênese que muito bem tocou o Cadre Bana, desde 2017, de fato, a nossa província entrou numa fase que nós todos nós estávamos muito preparados. Eu gostaria de lembrar que antes de 2017, a nossa província, a juventude estava muito, mas muito bem. Repara que, se for haver os dados, até 2015, muitos jovens de Cabo Delgado não estavam no estado. Estavam na Nadarco, estavam em outros ambientes, porque na verdade sabiam que tinham alguma solução dentro das suas mãos. Era comum vermos jovens nas construções, em várias frentes. Mas quando inicia 2017, de facto, muitas empresas tinham que fechar por conta dessa situação de insurgência. Muitos jovens que tinham seus barcos vieram ser vandalizados, jovens que tinham suas barracas, que tinham suas motorizadas, os que estavam na construção das suas várias infraestruturas também tinham que interromper. Então, isto, de facto, nos regrediu bastante. Mas quando iniciou o terrorismo, a juventude na província de Cabo Delgado desempenhou um papel muito importante. Muito importante porque foi um momento onde houve esta saída massiva da população, principalmente naquelas zonas onde, no cima da praia, depois foi Kisanga, foi Mocuminha, eles foram em debandada saindo, recorrendo às zonas mais seguras. Um dos pontos mais importantes que não deve ser esquecido é que foi na companhia do voluntariado. Quando houve esses deslocados, os jovens, nessa província de Cabo Delgado, na altura tínhamos uma recomendação, um apelo do antigo presidente, Sua Excelência Felipe Jacinto Nunes, que ele dizia que precisávamos de criar corrente de solidariedade, soluções locais, é o problema de locais, soluções locais. Este foi o nosso lema daquela altura. Foi daí que os jovens ajudaram, por exemplo, se for o caso de Xuri, abriram vários centros de Marupa, Nrehili, aquela zona de Catapa, portanto, Miculane, aqui Anquabe, foram os jovens que abriram e construíram a aldeia Marocane, foram jovens em Mituj que abriram aquela aldeia chamada Ungunga, Ntokota. Então, esse todo o trabalho foi feito pelos jovens. Mas não só. Foi daí que também a juventude fez uma corrente de solidariedade. Portanto, aqueles jovens que fugiam, outras mamães, cada um tirava uma saia, uma roupa, um calção. Isto fez com que depois encontraram numa casa de um jovem tantos outros. Então, isto é de destacar a nossa juventude. Então, esta foi uma das primeiras atividades que aconteceu e depois coincidiu com um grande desafio do Covid-19. Não é? E o Covid-19 também foi no momento onde a nossa província teve maior vulnerabilidade. É só imaginar um deslocado que vinha de Meluco, por exemplo, de Macomia, nem tinha dinheiro para comprar uma máscara. Então, a nossa juventude aqui na província de Cabo Delgado, fomos praticamente os pioneiros à produção, através daqueles jovens que estavam a passar no FEPLAC, que eram alfaiates, nós mobilizamos esses jovens, foram produzindo várias máscaras e essas máscaras fomos distribuindo, principalmente àquelas outras comunidades. Então, este também é um dado importante que foi bem destacado. O outro dado que também temos que destacar, em 2018 ou 2019, também tínhamos alguns distritos um foco de cólera. Também era vulnerável, mas também foi a juventude daqui, da província de Cabo Delgado, onde também houve muitas campanhas de distribuição de rede mosquiteira. Todos éramos ativistas, fomos mobilizando, fomos a questão de lavagem das mãos. Então, isso também tenho que destacar para o assunto de terrorismo que me coloca.
0: Muito bem, em relação aos vários programas, o que é que podemos dizer? Temos programas de financiamentos, há iniciativas juvenis para geração de renda e de emprego, questões de formação em várias instituições. O que é que se pode dizer?
1: A questão de projetos de geração de renda, de facto, a nossa província, com o terrorismo, tivemos muitos desafios. Desafios porque houve um modernismo. Neste período, nós tivemos primeiro o Ministério, tínhamos uma Secretaria de Estado, não é? Secretaria de Estado da Juventude e Emprego, agora já é Ministério. Durante este período, houve avanços significativos. Tínhamos primeiro o Fundo de Apoio à Iniciativa Juvenil, o FAIS. Este FAIS, até 2017... o dinheiro era só concorrido assim de forma manual, a pessoa recebia cheque na direção provincial, mas foi bem discutido de que não havia muita transparência, depois havia questão de favoritismo. Então, a partir desse momento, tudo é concorrido via online. Então, o Fundo de Apoio à Iniciativa Juvenil foi um dos fundos que tanto apoiou. E muitos jovens na nossa província tiveram. O último fundo que nós entregamos foi mesmo o distrito de Meluco e o distrito de Mecufi. Portanto, os jovens concorriam, desenhavam os seus projetos na área da agricultura, na área de comércio a retalho, questão de tecnologias, na área da agricultura, pecuária, todas essas áreas. E eu, até neste momento, há pouco tempo, passei Balama, passei Namuno, fomos vendo aqui no Ibo, depois, o jornalista pode confirmar, temos um jovem aqui que tem uma barbearia muito enorme, ao lado também tem sua barraca, foi através do Fundo de Apoio à Iniciativa Juvenil. Mas depois fomos tendo uns outros programas muito importantes. Primeiro, introduziu-se, um dos maiores projetos foi o programa Eu Sou Capaz. O programa Eu Sou Capaz foi aquele programa que ficou implementado em Pemba, Mecufi, Metuge, Montepuez, Xuri e Moeda. E o programa empregou 310 jovens. Portanto, os 310 jovens que foram empregos, portanto, 210 eram mulheres. E nós tínhamos de 30, por exemplo, 30 em Mecufi, 30 em Metuge, 90 em Xuri, 78 em Montepuez, tínhamos 13 em Pemba, depois tínhamos 90 também no distrito de Moeda. O programa Sou Capaz veio também, em algum momento, impactar. Tinha tripla função. Primeiro, a questão de emprego. Esses 310 conseguiram emprego, já tinham bicicleta, tinham seus tablets, isto ajudou bastante. Mas tínhamos também a componente de empoderamento da juventude. Como devem saber, que até nesse momento que estamos a falar, Cabo Delgado, estamos com 61% de índice de pessoas que não sabem ler e escrever. Que os entendidos dizem de índice de analfabetismo, né? Mas eu aprendi do diretor Kim Cardete, diretor provincial de educação, disse que é melhor dizer pessoas que não sabem ler e escrever, porque dizer analfabetismo quer dizer o fato de não saber falar português, não te dão ser analfabeto. Também é uma língua como qualquer outra língua, porque aqui em Cabo Delgado há pessoas que sabem escrever em árabe, outros sabem escrever em inglês, então, mas que não sabem ler e escrever a língua portuguesa, que é a língua oficial. Então, nesses 61% de analfabetismo que nós temos já na província de Cabo Delgado, o programa Sou Capaz foi muito determinante. Mobilizamos tantas raparigas, temos muitos rapazes que mobilizamos para a alfabetização de educação de jovens e adultos, fomos distribuindo bicicletas, uniforme escolar, fomos também dando alguns kits de dignidade. Isto, em algum momento, serviu bastante. O outro programa importante aqui é o programa O Acredita. O Acredita, no princípio, o emprega, era um projeto que qualquer primeiro jovem era formado, depois da formação desenhava um seu projeto e tinha um valor fixo de 65 mil meticais. Esses são programas do Ministério da Juventude e Esporte através do Instituto Nacional da Juventude. Mas também temos a compreensão de estágios pré-profissionais remunerados. Então o jovem participa uma formação e depois é aberto concursos. O jovem lá vai concorrer, vai fazer o seu estágio. Por que, que é esse estágio profissional? Porque havia uma tendência. No Estado já se eliminou o assunto de experiência profissional. Não existe no Estado. Então, no Estado, toda vaga que abre, qualquer um pode sair da escola, da sala e entrar. Mas temos que saber que estamos num mundo globalizado, num mundo de liberalismo, do comércio. Então, aquelas empresas privadas, como qualquer um, eles querem de uma experiência. Às vezes podem pedir 2, 3 anos de experiência. Então, esses estágios fazem com que este jovem, ao ir estagiar numa empresa, quando é aberto uma outra, ele vai ter uma grande oportunidade. E depois, temos aqui um outro dado importante, é sobre o Acredita, que era de 1.500.000. Pode ver aqui na cidade de Pemba, nós há uma semana atrás estivemos no distrito de Xure, fomos lá visitar um jovem chamado Viriato, que recebeu 1.500.000, ele abriu, eram só 2 jovens, agora já são 7 jovens, que ele conseguiu empregar mais 5, tinha um caminhão, neste momento já tem 3 carros, abriu um rent-a-car importante, lá mesmo tem uma chamada Sofia, Suzeta, por exemplo, no caso de Xure, também fomos lá visitar, tem uma sua barraca, onde ele confeccionava alguns bolos, hoje cresceu bastante. Então, esses são alguns programas que lá tivemos. Mas depois, nos outros momentos, tivemos aqui o Fundo de Apoio a Iniciativas Locais. Esse Fundo de Iniciativas Locais, 60% eram para jovens. É verdade que todo jovem, porque como sabe que o último ano foi em 2014, onde havia aquele fundo de 7 milhões. De 2015 para cá, passou quase 10 anos. Então, quando chegou ao fundo, o dinheiro era muito. Temos que dizer a verdade, era muito. Só que não ultrapassa pelo número, como dissemos, que anualmente são 400 mil jovens que entram na fase ativa do trabalho. Então, apesar do dinheiro, não foi tão equilibrado. Por isso, dessa vez, o Presidente da República, Sua Excelência Adena Francisco Chapo, duplicou. Cada distrito vai receber mais. Mas, mesmo assim, estamos conscientes, como setor da juventude, que nem todos os jovens vão receber de uma única vez. Mas, pelo menos, por cada aldeia, e isso tem que ser dependido, e parabenizo isso em muitos distritos, o que aconteceu foi de uma prioridade. Pelo menos cada aldeia tinha um jovem que tinha que ter se beneficiado desse fundo. Então a ideia é para reduzir a distância, quer dizer, não deve existir uma aldeia onde um jovem deve ser para uma outra aldeia para comprar sal, para comprar prêmios de recarga, para comprar um açúcar. Esse que era o objetivo. Portanto, esses são alguns programas do Estado, para além dos outros programas dos nossos parceiros, como trabalhamos com a IME, a Fundação Azul, a Coendelea, a Nunisa, a Dimongo, Ajuda em Ação, AVC, DER, GCR, todos esses nossos parceiros que fizemos um grande trabalho. Então, nós entendemos que esses programas tiveram um impacto muito importante na nossa província de Cabo Delgado, fez com que, de facto, ligando àquela pergunta que fez sobre a questão do terrorismo, nós acreditamos que esses programas ajudaram bastante a reduzir. Como deve saber, seu jornalista, Cadre Buana, é de que, quando há situação como de terrorismo, todos nós somos chamados a defender a nossa pátria. Mas como é que se defende uma pátria? Cada um defende de acordo com as suas capacidades. Os militares são os únicos autorizados em pegar a arma. Os militares, os polícias, para irem no mato. Agora, eu, como jovem, eu como religioso, eu como desportista, eu como pescador, como é que eu posso ajudar a combater? Também tem várias formas. Colaborando com as forças de defesa, denunciando que está errado. É uma forma. Mas também nós, como direção provincial, não temos as armas, porque não é nossa área. Mas podemos combater o terrorismo. Nós fomos vendo que, desde 2017, houve situação de recrutamento de alguns jovens, seja de forma consciente ou de forma inconsciente. Mas a verdade tem que ser dita é que, de fato, houve jovens que foram aliciados e se juntaram no terrorismo. Isto aconteceu. Agora, como? E provavelmente muitos desses jovens, se calhar eram inocentes, não sabiam. Porque, por causa da situação de imediatismo, era para... Pronto, senhor Jonas, é para ter um dinheiro aqui, não tem um projeto, vamos em lugar X. Eu, às vezes, seguia por emoção. Mas agora, por isso, estamos a repetir, a dizer que o emprego não se apanha na rua. Tem que ser anunciado oficialmente nas secretarias. Então, como que podemos isso? Houve um estudo, que foi publicado por alguns acadêmicos, diziam que o terrorismo de Cabo Delgado tem nada a ver com a pobreza. O terrorismo de Cabo Delgado tem nada a ver com a exclusão social. Isto é que se dizia nas televisões, os comentaristas. Agora, nós como setor da juventude, emprego e desporto, bom, são estudos, temos que respeitar, mas havia algumas perguntas. Ok, só jovens de Cabo Delgado que são pobres? Será que outras províncias já não têm jovens pobres? E o jovem pobre que está em Tete, o jovem pobre que está em Nhambane, também lá se tornou terrorista? Não. Então, por que esse jovem pobre da minha terra, do meu distrito, tem que ser terrorista? Essa era uma pergunta que talvez os acadêmicos também podem responder. Mas não, era questão de exclusão. Ok, o que significa ser exclusão? Ah, exclusão porque havia tetragor bonitos, eles não são inclusos. Mas tudo bem, este gás já está sendo explorado? Não. Este petróleo está sendo tratado? Não. Agora, onde é que está a decorar a exclusão? Tudo bem. Então, se for esta linha de pensamento, que é problema de desemprego, foi aí que foram criados esses tantos programas. E nós acreditamos que muitos jovens, de facto, receberam o programa, reduziu bastante, temos que lá dizer, na verdade, porque nós criamos muitas associações, fomos lá capacitando tantos jovens, os jovens foram receber de um programa que não falei, aqui, meu kit, meu emprego, onde o jovem tinha o carpinteiro, o pedreiro, o serralheiro, recebia kit e ele vai se juntar com os outros, e isto temos que aqui elogiar, que houve muitos jovens que se beneficiaram.
0: Podemos dizer que estes programas que o governo tem vindo a implementar podem ser uma arma principal para que esses jovens não sejam aliciados, para que não sejam vulneráveis a se filiarem àquele movimento?
1: Sim, eu gostei muito da expressão que usaste, é mesmo vulnerável, porque a questão de aliciamento é difícil controlar alguém que não seja aliciado, porque o aliciamento depende de cada um. Eu posso achar que estou bem como funcionário, mas posso não estar satisfeito talvez com o salário que eu recebo. Por quê? Porque se calhar estou a ver um outro, é um nível superior, eu sou nível médio, sou funcionário, estou a receber uma parte, 20 mil, ele recebeu 40 mil, e não está satisfeito. Vou emprestar as suas palavras de ser vulnerável. Porque, na verdade, aqui na vulnerabilidade é questão mesmo de várias mentiras que é usado. Mas esses programas, de facto, reduziram bastante a vulnerabilidade de jovens, em todos os aspectos. Não só para a questão de terrorismo, mesmo na componente manifestações pós-eleitorais. Reparem que a maior parte dos distritos que tiveram esses programas não houve. Eu vou dar um exemplo no distrito de Chure. O distrito de Chure, nesse momento, é o distrito que eu chamo mais politizado. Quando iniciou a questão de manifestação pós-eleitorais, eu estava muito receoso com o distrito de Chure, porque, como sabe, o distrito de Chure é o único distrito onde a sua sede tem município que é dirigido com o partido que não está no poder, que é a Frelimo. No distrito de Chure, lá tem vários partidos. Temos, por exemplo, o PAHUM, que está na Assembleia Provincial, a sua sede iniciou em Chure. Então, tem vários partidos. E eu comecei a ver, então, aqui poderá ser muito difícil o seu controle. Mas tem uma coisa importante. Por causa desses programas, de facto, porque Chure, de facto, foi o distrito que mais se beneficiou dos nossos programas, de facto, ninguém entrou. Porque mesmo aqueles jovens que são ditos que não são da OJO também, como tem sido que a OJO também é o único que se beneficia, mesmo aqueles jovens dos outros partidos que se beneficiaram de vários programas. Então, esse jovem que sabia que tinha a sua arca de venda de refresco, esse jovem que sabia que estava a fazer a emola, não tinha como deixar a sua emola para depois entrar numa onda e começar a destruir a sua própria emola. Em Montepuez, por exemplo, temos ali o presidente da Liga da Juventude de Anamola, né? De Anamola, ele que se beneficiou, por exemplo, do fundo do Acredita, 65 mil meticais, ele abriu o seu aviário. Acredito que ele fez muito na mobilização dos outros jovens. Quando ia para destruir, olha, você quer destruir porque a minha barraca reduziu bastante. E aí, de facto, acreditamos que houve redução de vulnerabilidade, porque este jovem que sabe que já tem uma sua barbearia, por que tem que deixar minha barbearia e ir viver no mato onde tem muito mosquito, vou dormir no chão e quando aqui para o dia consigo alguma coisa para alimentar meus filhos, alimentar minha esposa, alimentar minha família? Então, de fato, temos que concordar que houve maior índice de redução, houve um impacto direto desses programas sobre tudo na vulnerabilidade para ser aliciado e para fazer outras situações que não são muito aceitáveis na nossa sociedade.
0: Isso para dizer que, claramente, que estes programas, estes fundos que estão sendo disponibilizados pelo governo, não têm cores partidárias.
1: Este programa não tem nenhuma cor partidária, como devem saber que, primeiro, não tem como escolher uma cor. porque a maior parte dos nossos programas estão via online. Agora, por exemplo, já foi aberto o programa Prêmio Jovem Criativo. O Prêmio Jovem Criativo, portanto, está aberto e cada um está concorrendo ao seu telefone. Só basta preencher todos aqueles requisitos que estás a ter. Aí não tem como saber sua religião, ali não contém religião, não tem um partido, não tem... Só que se quer tu preencheres bem. Como estava a dizer, eu aqui tenho quase uma lista enorme de várias pessoas, tanto que passaram pelas formações profissionais, que nós entregamos kit, como acabei falando aqui, o presidente da juventude de Anamola, a Aliança de Anamola, em Montepuez, é um dos que recebeu este fundo. Aqui em Xure, não digo, são tantos. Aqui em Pemba, pior. Aliás, nós mesmos temos na componente do kit, meu kit, meu emprego, também entregamos alguns kits. O presidente da Liga da Juventude da Renamo, o presidente da Liga da Juventude do MDM, o presidente da Liga da Juventude do Pahumo, o presidente da Liga da Juventude do Podemos, esses todos nós entregamos uma motorizada, como fosse um kit. Porque o que nós queríamos? Queremos que esses líderes jovens, ao ter essas motorizadas que nós conseguimos adquirir como kit e fomos dando ele, é para permitir, primeiro, é que eles façam com que este kit venha servir talvez como meio de sustento. Porque nós entendemos que se o líder como ele, se o líder do Podemos, o líder da Renan, o líder do Pahum, o líder do Conselho Cristão de Moçambique, o líder do Conselho Islâmico de Moçambique, que nós entregamos, este momento que eles podem fazer um seu kit. Então, vão fazer seu taximota, eles vão dinheiro, vão ter muito dinheiro. Ao ter esse dinheiro, então vai conversar com outras pessoas. E ele, de facto, vai nos ajudar também a mobilizar os outros. E percebemos que é uma questão de inclusão. Aliás, o nosso governador, Sua Excelência Digital, tem sido muito claro nisso. Não pode ser deixado nenhum jovem de trás. O diálogo nacional, inclusive, o nosso presidente da República, sempre a inclusão, que se fala isso. Então, esses líderes foram os exemplos que receberam. Tenho acreditado que mesmo eu, quando vou no distrito há pouco tempo, estava em Xure, estava em outro distrito, andei com ele e foi uma coisa espetacular que eles lá falaram. Portanto, este dinheiro não tem como escolher o partido político e aqui em Cabo Delgado são tantos outros jovens. Não só dizer que todos já receberam, mas boa parte desses jovens não se olha e estão muito bem beneficiados. Acreditamos que muita coisa está acontecendo de melhor para a nossa província de Cabo Delgado.
0: Parte de jovens de Cabo Delgado filia-se ao movimento terrorista, mas há indicações de que alguns jovens arrependidos voltam face ao perdão dado pelo governo moçambicano. Que sinais, que informações neste momento têm em relação a esses jovens que foram à mata, mas depois regressaram? Há alguma informação? E qual é o tratamento?
1: Depois de Sua Excelência Presidente ter anunciado o perdão para todos, todos, não só para os jovens, mas vamos focar em jovens porque nós quase em Cabo Delgado somos 67% da juventude. Portanto, somos quase 2 milhões de habitantes, então 67% somos não jovens. Então, quando se fala da população de Cabo Delgado, de facto, boa parte se fala da juventude. Então, o nosso Presidente da República, o nosso governo, de facto, criou essa amnistia de perdão de qualquer jovem. Porque concordo, quero entender que o nosso governo percebeu que nem todos os jovens que estão lá foram jovens por vontade. Alguns talvez eram raptados, alguns eram aliciados, alguns quando entrassem numa aldeia podiam pegar de forma obrigatória. Então, esse é um entendimento. Então, a esse jovem deste que foi, nós acreditamos que, de facto, vou dar exemplo, estava falando há pouco tempo, estava Moçambique da Praia tem sido um exemplo da nossa província, onde muita gente está a voltar. E o administrador do distrito de Moçambique da Praia, o administrador Cipriano, tem sido um daqueles administradores que, de fato, tem feito o seu trabalho. Ele recebe como pai. Então, as pessoas, qualquer jovem volta. Ao voltar, pode contactar um chefe da aldeia, o próprio administrador, ou uma outra estrutura lá competente. Se tem algum material que está a usar no terrorismo, pode deixar e são apresentados. E quando esses jovens voltam, nós no ano antepassado tínhamos um programa de inserção social, onde estivemos a trabalhar com a Coendeleia, fomos trabalhar com alguns parceiros e fomos lá entregar kits de emprego em Moçimba, Palma, incluindo Macomia, também tínhamos um trabalho este. Então, Quando eles voltam, se o jovem que estava no terrorismo volta, era pescador, nós entregamos kit de pesca para continuar sua própria atividade. Se era serralheiro, vai receber os kits de lá. Então, neste momento, todo aquele jovem que por qualquer motivo estava nas matas do terrorismo e ele pretende se arrepender, volta, ele encontrou um ambiente da paz. Ele é recebido, se apresenta no seu administrador, ele é consultado, qual área que ele se inclina. Epa, não, eu consigo mais como comerciante. O governo, através de vários setores, então, ele recebe o kit de emprego, ou recebe o kit como vai continuar a fazer a sua atividade normalmente, as pessoas vão perdoar ele, se não estudar, vai ser inserido na escola, temos a alfabetização de educação jovem adulto, ou outras circunstâncias. Então, é um trabalho que estava sendo feito. Aliás, neste ano, porque gravei uma entrevista da Rádio Moçambique, com a retoma do projeto LNG, de gás lá em Palma, quando o Presidente da República chegou aqui, abriu e lá vamos ter muitas oportunidades. O Fundo de Desenvolvimento Local também abriu uma grande oportunidade. Temos alguns kits sobre Pro Azul, que são alguns kits que recebem vários pescadores. Então, essas são nossas oportunidades. Por isso, não há motivo, neste momento, de qualquer jovem que está no terrorismo ter medo. Não, tem que voltar.
0: Esses jovens que estiveram no mato, mas arrependeram-se, foram já recebidos, eles também podem concorrer, vão ser financiados.
1: Aliás, até porque há um dado importante. Primeiro, é uma questão de prioridade. É prioritário. Portanto, nós temos esses programas, mas reservamos uma percentagem que para qualquer situação desses jovens. O nosso entendimento, penso que os nossos colegas que ligam à juventude, emprego, esporte, em todos os distritos, já têm essa orientação da nossa parte. Qualquer jovem que vai sobressair qualquer distrito, ele basta se apresentar, então nós temos que inserir ele.
0: O tempo já nos fugiu. Vou lhe dar um minuto para falar dos desafios, porque estamos mesmo na ponta final.
1: Então, desafios como o setor da juventude, como devem saber, na verdade, nós temos neste momento muitos jovens estudados. Na nossa província temos jovens com uma alta capacidade. Então, o primeiro desafio, queríamos pedir todos aqueles nossos parceiros que continuam a acreditar. Nós temos o nosso lema, visite Cabo Delgado. Neste momento, a província de Cabo Delgado está com todas as condições para poder se erguer. Então, queremos convidar todos os nossos parceiros para que continuem a ir nos distritos, continuem a contratar os nossos jovens devem ser dados oportunidade. Então, é isso que nós queremos encorajar. Mais uma vez, nós, como setor da juventude, emprego e desporto, estamos com a juventude, vamos passar a dialogar e, dentro das nossas possibilidades, vamos poder limando, mas temos que apostar na área da agricultura, porque na província de Cabo Delgado temos terras aráveis, temos muita água, é isso que podemos. O resto dos recursos, como o gás, ainda está em baixo, o ouro está em baixo, o rubi está em baixo. Então, isso que está em baixo, podemos não conseguir processar ainda hoje. Esse grafito podemos ter, mas ainda não temos máquina para processar localmente. Mas aquilo que temos capacidade, isso sim podemos fazer e é possível. Muito obrigado.
0: Muito obrigado, senhor diretor. E assim termina este programa. Hoje falamos exatamente da juventude, emprego e desporto. Este programa foi moderado por mim, Cadre Bana, a partir da Ilha de Ibo.
2: 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São 21 horas.

0: Caro ouvinte, as notícias a seguir apresentadas por Jacinta Nyamitambo. Jacinta, boa noite.
1: Boa noite, Sérgio Guissamulo. Boa noite, ouvinte. O Presidente da República convida os investidores estrangeiros a olharem para Moçambique e a Tanzânia como destinos seguros e oportunos de investimento. Segundo Daniel Chapo, a combinação das potencialidades dos dois países pode gerar uma plataforma econômica dinâmica entre a África Austral e Oriental. Chapo falava esta sexta-feira na Tanzânia, na abertura da 50ª edição da Feira Internacional de Dar es Salaam, conhecida como Saba Saba.
2: Os nossos dois países possuem uma localização geográfica privilegiada no Oceano Índico, que Allah nos deu. Abundantes recursos naturais, uma população jovem e empreendedora e corredores logísticos com enorme potencial para impulsionar o comércio regional e internacional. Temos todas as condições para construir uma nova geografia econômica entre a África Oriental e a África Austral.
1: O Presidente da República disse que os portos tanzanianos e moçambicanos devem se complementar para a construção de uma economia robusta e que se conecta rumo à independência econômica. O governo apresentou esta sexta-feira uma estratégia para o pagamento da dívida do Estado para com o setor privado de uma forma faseada. Trata-se de uma dívida estimada em 81,3 mil milhões de meticais. O diretor nacional de análises fiscais e financeiras, Alfredo Mutombene, explicou que o projeto, ainda em discussão com a Confederação das Associações Económicas de Moçambique, mostra as fontes de financiamento e os critérios para o pagamento da dívida. Moçambique vai contar a partir de 2028 com o primeiro centro de treinamento de segurança marítima voltado para a indústria de hidrocarbonetos. A infraestrutura a ser erguida na cidade de Pemba, em Cabo Delgado, resulta de um acordo assinado esta sexta-feira entre a Empresa Nacional de Hidrocarbonetos, ENH, e a Concord Saft, uma empresa de formação prática em segurança industrial e corporativa. O ministro dos Recursos Minerais e Energia, Estevão Pali, destacou na ocasião a relevância das formações a serem ministradas pelo centro em construção.
3: Após a conclusão desta unidade, teremos aqui em Pemba formações com a certificação em OPITO, COSIET, que é um requisito obrigatório para profissionais que embarcam nas instalações offshore.
1: O projeto de construção do Centro de Treinamento de Segurança Marítima é avaliado em mais de 115 milhões de meticais e terá uma capacidade para formar 1.300 técnicos por mês em diversos cursos ligados à segurança marítima na indústria de petróleo e gás. O governo investe mais de 300 milhões de meticais para a reabilitação das barragens de Massingiri e Macarratane em Gaza, danificadas pelas cheias deste ano. A restauração destas barragens enquadra-se no projeto de reabilitação de infraestruturas hídricas destruídas pelas cheias nas bacias de Nkomati, Limpopo e Buzi, lançado esta quinta-feira em Gaza pelo ministro das Obras Públicas, Habitação e Recursos Hídricos, Fernando Rafael.
4: Esta intervenção vai restabelecer a capacidade operacional do descarregador auxiliar, reforçar a segurança da barragem, aumentar a capacidade de gestão de caudais e contribuir paralelamente à reabilitação do sistema elétrico nas barragens de Massingir e Macarretane vai permitir restabelecer a operacionalidade dos equipamentos hidromecânicos, reforçar a segurança das barragens, garantir a irrigação e melhorar o controle da intrusão salina no Baixo Limpopo.
1: Com a reabilitação das barragens de Massingir e Macarretane, espera-se proteger mais de 500 mil pessoas e cerca de 60 mil hectares de áreas agrícolas ao longo do Vale do Limpopo. No estrangeiro, iniciaram esta sexta-feira as cerimônias fúnebres do Ayatollah Ali Khamenei, ex-líder supremo do Irã, morto pelos Estados Unidos da América e Israel. Ali Khamenei foi morto em fevereiro último num bombardeio que matou igualmente a sua esposa, parte dos filhos, entre outros integrantes da família. A morte do então líder supremo iraniano desencadeou uma guerra que afetou a economia global, principalmente o mercado dos combustíveis. O enterro do ex-líder supremo do Irã está previsto para quinta-feira da próxima semana. O tempo. A cidade de Tete poderá registrar este sábado 33 graus centígrados de temperatura máxima, seguida por Beira com 30 graus. Quelimane 29, Vilanculo, Nampula e Pemba 28, Maputo e Inhambane 27, Xaxai 26, Chimoio 25 e por último Lixinga com 23 graus centígrados de temperatura máxima. Apresentamos as notícias das 21 às cutas próximas quando for 22 horas. 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

0: Atenção às notícias já a seguir, apresentadas por Jacinta Nhamitambo. Boa noite.
1: Boa noite, Rosa Freitas. Boa noite, ouvinte. O Presidente da República convida os investidores estrangeiros a olharem para Moçambique e a Tanzânia como destinos seguros e oportunos de investimento. Segundo Daniel Chapo, a combinação das potencialidades dos dois países pode gerar uma plataforma econômica dinâmica entre a África Austral e Oriental. Chapo falava esta sexta-feira na Tanzânia, na abertura da 50ª edição da Feira Internacional de Dar es Salaam, conhecida como Saba Saba.
2: Os nossos dois países possuem uma localização geográfica privilegiada no Oceano Índico, que Alá nos deu. Abundantes recursos naturais, uma população jovem e empreendedora e corredores logísticos com enorme potencial para impulsionar o comércio regional e internacional. Temos todas as condições para construir uma nova geografia econômica entre a África Oriental e a África Austral.
1: O Presidente da República disse que os portos tanzanianos e moçambicanos devem se complementar para a construção de uma economia robusta e que se conecta rumo à independência econômica. O governo apresentou esta sexta-feira uma estratégia para o pagamento da dívida do Estado para com o setor privado de uma forma faseada. Trata-se de uma dívida estimada em 81,3 mil milhões de meticais. O diretor nacional de análises fiscais e financeiras, Alfredo Mutombene, explicou que o projeto, ainda em discussão com a Confederação das Associações Económicas de Moçambique, mostra as fontes de financiamento e os critérios para o pagamento da dívida. Moçambique vai contar a partir de 2028 com o primeiro centro de treinamento de segurança marítima voltado para a indústria de hidrocarbonetos. A infraestrutura a ser erguida na cidade de Pemba, em Cabo Delgado, resulta de um acordo assinado esta sexta-feira entre a Empresa Nacional de Hidrocarbonetos, ENH, e a Concord Saft, uma empresa de formação prática em segurança industrial e corporativa. O ministro dos Recursos Minerais e Energia, Estevão Pali, destacou na ocasião a relevância das formações a serem ministradas pelo centro em construção.
3: Após a conclusão desta unidade, teremos aqui em Pemba formações com certificação em Opito Bozier, que é um requisito obrigatório para profissionais que embarcam nas instalações offshore.
1: O projeto de construção do Centro de Treinamento de Segurança Marítima é avaliado em mais de 115 milhões de meticais e terá uma capacidade para formar 1.300 técnicos por mês em diversos cursos ligados à segurança marítima na indústria de petróleo e gás. O governo investe mais de 300 milhões de meticais para a reabilitação das barragens de Massingir e Macarretani em Gaza, danificadas pelas cheias deste ano. A restauração destas barragens enquadra-se no projeto de reabilitação de infraestruturas hídricas destruídas pelas cheias nas bacias de Nkomati, Limpopo e Buzi, lançado esta quinta-feira em Gaza pelo ministro das Obras Públicas, Habitação e Recursos Hídricos, Fernando Rafael.
4: Esta intervenção vai restabelecer a capacidade operacional do descarregador auxiliar, reforçar a segurança da barragem, aumentar a capacidade de gestão de caudais e contribuir paralelamente à reabilitação dos sistemas elétricos nas barragens de Massingir e Macarretan, vai permitir restabelecer a operacionalidade dos equipamentos hidromecânicos, reforçar a segurança das barragens, garantir a irrigação e melhorar o controle da intrusão salina no Baixo Limpopo.
1: Com a reabilitação das barragens de Massingir e Macarretani, espera-se proteger mais de 500 mil pessoas e cerca de 60 mil hectares de áreas agrícolas ao longo do Vale do Limpopo. No estrangeiro, iniciaram esta sexta-feira as cerimônias fúnebres do Ayatollah Ali Khamenei, ex-líder supremo do Irã, morto pelos Estados Unidos da América e Israel. Ali Khamenei foi morto em fevereiro último num bombardeio que matou igualmente a sua esposa, parte dos filhos, entre outros integrantes da família. A morte do então líder supremo iraniano desencadeou uma guerra que afetou a economia global, principalmente o mercado dos combustíveis. O enterro do ex-líder supremo do Irã está previsto para quinta-feira da próxima semana. O tempo. A cidade de Tete poderá registrar este sábado 33 graus centígrados de temperatura máxima, seguida por Beira com 30 graus. Quelimane 29, Vilanculo, Nampula e Pemba 28, Maputo e Inhambane 27, Xaxai 26, Chimoio 25 e por último Lixinga com 23 graus centígrados de temperatura máxima. Apresentamos as notícias das 22 cotas próximas, quando for 23 horas e 30 minutos, no último jornal. 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

0: Muito boa noite, caro ouvinte. Boa noite, Mohamed Jane. Quais são os tópicos para o último jornal desta sexta-feira, 3 de julho de 2026?
1: Boa noite, Rosa Freitas e ouvinte. Presidente da República defende que países africanos devem mudar de paradigma, substituindo as exportações de matéria-prima com processamento local. Daniel Chapo intervia hoje na abertura da 50ª edição da Feira Internacional de Dar es Salaam. Já há dinheiro para a reabilitação das barragens de Massingir e Makaretane, na província de Gaza, que sofreram danos por conta das cheias de janeiro último. Fora de portas, falta de financiamento e o conflito no leste da República Democrática do Congo dificultam a resposta ao surto de ébola, declarado a 15 de maio, afirma a OMS. São tópicos do último jornal. Eu volto daqui a 29 minutos para desenvolver estes e outros assuntos. Até já.
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1: Boa noite, é o princípio do último jornal. Presidente da República defende que países africanos devem mudar de paradigma substituindo as exportações de matéria-prima com processamento local. Daniel Chapo intervia hoje na abertura da 50ª edição da Feira Internacional de Dar es Salaam. Já há dinheiro para a reabilitação das barragens de Massingir e Macaretani na província de Gaza, que sofreram danos por conta das cheias de janeiro último. Fora de portas, falta de financiamento e o conflito no leste da República Democrática do Congo dificultou a resposta ao surto de ébola declarado a 15 de maio, afirma a OMS. Principais assuntos a marcar o último jornal desta sexta-feira, terceiro dia para o mês de julho de 2026. Na sua companhia, Jerônimo Muamba na sonorização e Mohamed Jani na edição e apresentação. Boa audição. Último jornal. Presidente da República defende que países africanos devem mudar de paradigma, substituindo as exportações de matéria-prima com processamento local. Daniel Chapo intervia hoje na abertura da 50ª edição da Feira Internacional de Dar es Salaam, onde lançou o convite para empresários internacionais investirem em Moçambique e Tanzânia. Pormenores por Monteiro Bonifácio em Dar es Salaam.
2: O Presidente da República, Daniel Chapo, convida os investidores estrangeiros a olharem para Tanzânia e Moçambique como destinos seguros e oportunos de investimentos. Daniel Chapo lançou o convite na abertura da 50ª edição da Feira Internacional de Dar es Salaam, vulgo Saba Saba, na qual participam homens de negócios e investidores de 23 países africanos, asiáticos e europeus. O estadista moçambicano disse que a combinação das potencialidades entre Tanzânia e Moçambique são uma oportunidade de fortalecimento para a atração de investimentos e consolidação de uma plataforma econômica dinâmica entre a África Austral e Oriental.
3: Os nossos dois países possuem uma localização geográfica privilegiada no Oceano Índico, que Allah nos deu. Abundantes recursos naturais, uma população jovem e empreendedora e corredores logísticos com enorme potencial para impulsionar o comércio regional e internacional. Temos todas as condições para construir uma nova geografia econômica entre a África Oriental e a África Austral.
2: Para Daniel Chapo, é chegado o momento de a África mudar do paradigma de exportação de matéria-prima para o processamento local.
3: O continente já não pode limitar-se a exportar matérias-primas e importar produtos acabados das próprias matérias-primas que saem de África. Precisamos de industrializar as nossas economias, agregar valor aos nossos recursos, investir na ciência, na inovação, na economia digital, na inteligência artificial, na qualificação dos nossos recursos humanos, principalmente a juventude e a mulher, e na criação de cadeias regionais de valor. A área de livre comércio continental africana oferece-nos uma oportunidade histórica para tornar os nossos mercados mais integrados, mais competitivos e mais resilientes. Mas esta integração não se fará apenas através de acordos, faz-se construindo estradas, caminhos de ferro, portos, aeroportos, infraestruturas energéticas, sistemas digitais e mecanismos que facilitam a circulação de mercadorias, serviços, capitais e pessoas entre os nossos países.
2: O Presidente da República disse que os portos tanzanianos e moçambicanos devem se complementar para a construção de uma economia robusta e que se conecta rumo à independência econômica. De Dar es Salaam para a Rádio Moçambique, Monteiro Bonifácio.
1: Presidente da República defende que países africanos devem mudar de paradigma, substituindo as exportações de matéria-prima com processamento local. Daniel Chapo intervia hoje na abertura da 50ª edição da Feira Internacional de Dar es Salaam, onde lançou o convite para empresários internacionais investirem em Moçambique e Tanzânia. E cá entre nós, encerrou hoje o Fórum de Negócios e Feira Empresarial da Matola 2026, um evento focado em parceria para o desenvolvimento econômico acelerado. Detalhes por Fernando Sidumo.
4: O secretário de Estado na província de Maputo considera que estão criadas as condições
0: para o desenvolvimento acelerado do município de Matola, através de acordos de gemelagem que serão estabelecidos com agentes econômicos que participaram no Fórum de Negócios e Feira Empresarial de Matola, que encerrou esta sexta-feira. Para o efeito, Erguis Bongé se defende que as ideias discutidas neste evento devem ser implementadas imediatamente e com resultados palpáveis e com impacto direto na vida das populações. O governante, que falava esta sexta-feira no encerramento do Fórum de Negócios e Feira Empresarial da Matola 2026, garantiu que o Executivo vai promover a simplificação de burocracias, incentivando o empreendedorismo.
4: Este fórum produziu ideias, estabeleceu contactos, aproximou investidores, abriu novas perspectivas para a dinamização da economia local.
0: Já o presidente do Conselho Municipal da Matola, Júlio Parruque, congratula-se com a realização do evento. Segundo o edil, será bienal, tendo exortado o empresariado local a aumentar o nível de contribuições no pagamento de impostos, visando o desenvolvimento desta urbe.
5: A Matola vive, aguenta-se, sustenta-se com as contribuições, os impostos e as taxas. Não temos outra forma de viver. As cidades no mundo fazem gemelagem, até apoiam a outros municípios. De onde é que vem o seu dinheiro? Não vem dos recursos minerais, vem da dinâmica da cidade. E a Matola tem a fama de ser a cidade mais industrializada de Moçambique. É verdade, mas não devemos ter fama sem proveito. Não queremos, e não fica bem. Os munícipes também devem sentir que, ei, nós somos uma cidade industrial.
0: Durante 3 dias, cerca de 3 mil pessoas, entre nacionais e estrangeiras, participaram deste fórum, criando sinergias para o desenvolvimento socioeconômico desta autarquia detentora do título de maior parque industrial do país. Fernando Sidumo, Rádio Moçambique, Matola.
1: E ainda sobre ambiente de negócios e desenvolvimento econômico, o governo apresentou hoje um mecanismo para liquidar a dívida do Estado com o empresariado nacional. Leopoldo Agabito.
6: O governo apresentou à Confederação das Associações Econômicas de Moçambique uma estratégia para o pagamento faseado de uma dívida estimada em 81,3 mil milhões de meticais. Uma primeira estratégia iniciada em 2017 pagou parte da dívida e esta em discussão pretende resolver os pendentes do processo. Estes dados foram apresentados hoje em Maputo pelo Diretor Nacional de Análises Fiscais e Financeiras durante o encontro entre o Ministério das Finanças e a Confederação das Associações Econômicas de Moçambique, CTA. Alfredo Mutumbene anotou ser expectativa do Executivo que as partes cheguem a um consenso para que o pagamento da dívida inicie no próximo ano de forma regular. A fonte observou que a estratégia em discussão com o setor privado mostra as fontes de financiamento e os critérios para o pagamento da dívida.
7: Por exemplo, pode colocar um critério do volume da dívida que se tem, de tanto a tanto, ou a priorização das médias e pequenas empresas antes das grandes empresas. Depois, aquela dívida que ainda falta, o reconhecimento que é feito depois da Inspeção Geral do Estado e, portanto, uma proposta de titularização, por exemplo, de parte da dívida que pode estar com o setor privado e com aqueles que fornecem bens e serviços ao Estado. Portanto, é um pouco disto que está sendo discutido com o setor privado. Há questões particulares que foram levantadas que é preciso ter em conta, por exemplo, numa situação em que houve fornecimento de bens e serviços, mas não há justificativos.
6: O presidente da Confederação das Associações Econômicas de Moçambique disse que a organização continua a defender a realização de uma reforma fiscal profunda. Álvaro Massingue explicou haver necessidade de modernizar os códigos fiscais, simplificar procedimentos e reforçar a ética na aplicação da lei.
8: Neste contexto, gostaríamos de destacar a necessidade de rever situações em que multas e penalizações emergem da reversão de benefícios fiscais anteriormente concedidos, mesmo em contextos de cumprimento integral dos compromissos de investimento por parte dos operadores económicos. Importa igualmente sublinhar um desafio estrutural crescente, a proliferação de taxas e encargos cobrados por diferentes entidades do Estado, sem um mecanismo centralizado de coordenação e limite agregado. Esta dispersão gera ineficiência, aumenta os custos de contexto e reduz a competitividade das nossas empresas.
6: Confederação das Associações Económicas de Moçambique, CTA, e Governo discutiram nesta sexta-feira em Maputo aspectos ligados à revisão do pacote fiscal. A reunião decorreu numa altura em que as partes preparam a realização da 21ª Conferência Anual do Setor Privado a ter lugar nos dias 14 e 15 de julho corrente em Maputo.
1: Leopoldo Agapito, da nossa redação central. O governo reafirma o compromisso de reduzir a dependência do país na importação de hortícolas e ovos através da implementação de projetos sustentáveis de agronegócio, capazes de impulsionar a produção nacional e abastecer os principais mercados consumidores. A garantia foi dada hoje em Chitima, distrito de Caora Bassa, província de Tete, pelo ministro da Agricultura, Ambiente e Pescas, durante a visita às instalações do projeto Transformar. Ignácio Gamay.
9: Roberto Albino afirmou que estão em curso em diferentes regiões do país projetos agropecuários estruturantes que visam fortalecer a cadeia de valor agrícola, aumentar a disponibilidade de alimentos e reduzir a fatura de importação de produtos essenciais, com destaque para hortícolas e ovos. Segundo o ministro Albino, o reforço da produção nacional constitui uma das prioridades do Executivo por permitir melhorar a segurança alimentar, criar oportunidades de emprego e incrementar o rendimento das famílias e dinamizar a economia local.
10: Este projeto já está a ter um impacto em toda a província de Tete. A cidade de Tete já está a consumir o ovo produzido aqui, que até sai mais barato do que aquele ovo que nós mandamos vir de Malau ou de Maputo. Os mercados de Tete já estão a comercializar hortícolas que saem daqui. E o projeto ainda não está terminado, por isso há muito mais coisas ainda hão de vir como produto deste grande projeto de transformação da vida das pessoas. Esta é a forma de mostrar que Cabora Bassa é nossa.
9: O projeto Transformar foi lançado em junho de 2025 pelo presidente da República, Daniel Chapo, e é financiado pela Hidroelétrica de Cabora Bassa no âmbito da sua política de responsabilidade social. A iniciativa aposta na produção agrícola e pecuária sustentável, envolvendo comunidades locais e produtores, com o objetivo de aumentar a oferta de alimentos e estimular o desenvolvimento econômico da província de Tete, em particular, e do país em geral. Ignácio Gamay, a partir de Chitima, sede do distrito de Caora Bassa.
1: No ar, o último jornal, dissemos na abertura que já há dinheiro para a reabilitação das barragens de Massingir e Macarretano na província de Gaza, que sofreram danos por conta das cheias de janeiro último. O pormenor por Horácio Dengo, em Xaxai.
11: O governo investe mais de 300 milhões de meticais na reabilitação das barragens de Massingir e Macarretano em Gaza, que sofreram danos por conta das cheias deste ano. E trata-se de duas infraestruturas consideradas decisivas para a segurança hidráulica da província e proteção das comunidades que vivem e exercem atividades produtivas ao longo do Vale do Limpopo. As intervenções que serão feitas nas barragens de Massingir e Macarretano enquadram-se no projeto de reabilitação de emergência pós-cheias nas bacias de Nkomati, Limpopo e Buzo, cujas obras foram lançadas esta quinta-feira em Gaza e pelo ministro das Obras Públicas, Habitação e Recursos Hídricos. Fernando Rafael garantiu na ocasião que na barragem de Massingir será reabilitado o descarregador auxiliar, reposição de 14 comportas danificadas pelas enxurradas e o sistema elétrico, que também será intervencionado igualmente na barragem de Macarretano.
12: Em Massingir será reabilitado o descarregador auxiliar, incluindo a reposição de 14 comportas fusíveis. Esta intervenção vai restabelecer a capacidade operacional do descarregador auxiliar, reforçar a segurança da barragem, aumentar a capacidade de gestão de caudais e contribuir paralelamente à reabilitação dos sistemas elétricos nas barragens de Massingir e Macarretano. Vai permitir restabelecer a operacionalidade dos equipamentos hidromecânicos, reforçar a segurança das barragens, garantir a irrigação e melhorar o controle da intrusão salina no Baixo Limpopo.
11: O governante explicou que com as intervenções já serem feitas nas duas barragens, mais de 500 mil pessoas e cerca de 60 mil hectares de áreas agrícolas ao longo do Vale do Limpopo serão protegidas, entre outros ganhos.
12: No seu conjunto, as intervenções em Massingir e Macarretano deverão proteger cerca de 500 mil pessoas e aproximadamente 60 mil hectares de área agrícola. Estes números mostram que estamos perante obras de elevado impacto social e econômico. Cada metical investido nestas obras deve traduzir-se em mais segurança para as famílias, mais proteção para a produção agrícola, maior resiliência das infraestruturas e melhor capacidade do país para enfrentar os efeitos das mudanças climáticas.
11: Ministro das Obras Públicas, Habitação e Recursos Hídricos, Fernando Rafael, o impacto esperado com a reabilitação das barragens de Massingir e Macartana em Gaza no quadro das obras de emergência pós-cheias, cuja empreitada foi lançada esta quinta-feira. Horácio Dengo, em Xai-Xai.
1: Moçambique vai contar a partir de 2028 com o primeiro centro de treinamento de segurança marítima voltado para a indústria de hidrocarbonetos. Para o efeito, foi rubricado hoje, na cidade de Pemba, o acordo de parceria entre a Empresa Nacional de Hidrocarbonetos e a firma Concord Safety, num projeto avaliado em mais de 115 milhões de meticais. Sumali Gilberto.
13: O ato dirigido pelo Ministro dos Recursos Minerais e Energia, Estevão Pali, culminou com o lançamento da primeira pedra para a construção do empreendimento. A infraestrutura terá uma capacidade instalada para formar 1.300 técnicos por mês em diversos cursos com certificação internacional ligados à segurança marítima na indústria de petróleo e gás. No seu discurso, Estevão Pali destacou o efeito multiplicador deste projeto para a soberania da formação do capital humano nacional e para a dinamização de uma economia local cada vez mais robusta e inclusiva.
14: Após a conclusão desta unidade, teremos aqui em Pemba formações com a certificação em Opito Bozier, que é um requisito obrigatório para profissionais que embarcam nas instalações offshore. Trata-se de uma certificação rara no continente, concedida em apenas poucos países habilitados para o efeito. Portanto, ao erguermos esta infraestrutura, aqui em Pemba, reforçamos o posicionamento de Cabo Delgado como um polo de prestação de serviços de padrão internacional para regiões da África Austral e Oriental.
13: O Marine Safety Center é uma iniciativa liderada pela NH, que detém 51% das ações, cabendo os restantes 49% à Concord Safety.
15: A iniciativa que hoje iniciamos aqui em Pemba é uma resposta concreta a necessidade de crescente mão de obra dos grandes projetos de gás natural liquefeito em um curso nesta região do país.
13: Prudêncio Moraes, presidente do Conselho de Administração da Empresa Nacional de Hidrocarbonetos. Na ocasião, o governador de Cabo Delgado, o Valejo Tawabo, afirmou que a materialização deste projeto responde às aspirações da província no contexto da industrialização de toda a cadeia de valor dos megaprojetos em curso nesta região do país.
16: Este projeto significa mais oportunidades de formação, mais emprego, mais valorização da mão de obra local e um reforço efetivo do conteúdo local.
13: A cerimônia de assinatura do acordo de acionistas e de lançamento da primeira pedra foi testemunhada pela população local, pelo setor privado e por quadros e dirigentes a vários níveis, entre outros convidados. Sumari Gilberto, em Pemba.
1: 100 jovens da província da Zambésia serão formados em matérias de mudanças climáticas e proteção do mangal e da orla marítima. A formação, que inicia ainda este mês, será financiada pelo Fundo das Nações Unidas para a Infância, em parceria com o Instituto Nacional de Gestão e Redução do Risco de Desastres da Zambésia, no montante de mais de 1 milhão de meticais. Reporta Ernesta Missage.
17: O chefe do escritório do UNICEF na Zambésia, Michael Chimeza, disse à Rádio Moçambique que o objetivo é fortalecer o conhecimento dos adolescentes e jovens sobre os métodos de prevenção, preparação, resposta e recuperação face aos desastres naturais. Michael Chimeza disse esperar que os adolescentes e jovens consigam consciencializar e educar as comunidades sobre os conceitos de mudanças climáticas.
18: São esses que foram identificados por enquanto, e a identificação dos distritos foi em consulta com o INDD. Vieram que dizer que e seria esses primeiros 4 distritos. A regra são 25 jovens por distrito. Então, iríamos primeiro treinar cerca de 100 jovens nesses 4 distritos. E esperamos que os pais vão apoiar essa iniciativa e também deixar os jovens participarem. E não deixe também que, sim, a formação é para os jovens, mas os pais também podiam aproveitar o conhecimento que os jovens vão recolher.
17: Michael Chimeza, chefe do escritório do Fundo das Nações Unidas para a Infância, UNICEF, na Zambésia. A partir de Quelimane, Ernesto Missage.
1: Mudamos de assunto e vamos para a saúde. O governo diz estar em prontidão para o diagnóstico de possíveis casos da epidemia do ébola no país. Neste momento, a instituição tem uma capacidade instalada de cerca de 300 testes diários para o diagnóstico da doença. Domingos Macalani.
19: São informações já avançadas esta sexta-feira pelo Ministro da Saúde, o CNIS, e durante a visita efetuada ao Instituto Nacional de Saúde e no distrito de Marraquene, província de Maputo.
20: Como sabem, o continente africano está a ser assolado por uma grande epidemia da ébola na República Democrática do Congo, que já causou mais de 300 mortes. E nós fomos orientados pela Organização Mundial da Saúde para que os países se preparassem para responder a esta emergência internacional de saúde pública. Hoje estivemos aqui no Instituto para ver as condições que temos de diagnóstico. E saímos daqui muito felizes de ver que temos capacidade de fazer diagnóstico da ébola de cerca de 300 testes, caso haja necessidade, para investigarmos esta situação no nosso país.
19: Na ocasião, o Ministro da Saúde esclareceu que o país atravessa neste momento um vírus respiratório denominado influenza, cujos sintomas são idênticos à Covid-19. Neste contexto, o CNIS tranquiliza os moçambicanos, afirmando tratar-se de apenas um vírus respiratório.
20: Desta gripe assemelha-se à Covid, mas quero aqui tranquilizar o povo moçambicano que estamos com um vírus respiratório chamado influenza, não é Covid. E os colegas aqui do Instituto fizeram o trabalho, investigaram este surto de gripe e encontramos este vírus aqui no nosso país, que está a circular, que dá situações leves, mas que temos que estar muito atentos para podermos fazer o tratamento.
19: Com efeito, o titular da pasta da saúde apela à população a não optar pela automedicação caso seja contaminada pelo vírus respiratório.
20: Muitas das pessoas que estão com gripe gostam de fazer automedicação, então queremos chamar a atenção para aproximarem-se às unidades sanitárias para receberem o devido aconselhamento.
19: Ministro da Saúde, o CNIS, na visita efetuada esta sexta-feira ao Instituto Nacional de Saúde, no quadro da avaliação das atividades em curso no domínio da capacidade laboratorial face a emergências de saúde. Damatola, Domingos Macalani.
1: Último jornal a ser transmitido dos estúdios centrais em Maputo, dificuldades de acesso ao emprego, habitação e a legalização das associações juvenis continuam entre as principais preocupações dos jovens moçambicanos, apesar dos avanços registrados na implementação de programas públicos de apoio ao emprego e ao empreendedorismo. São preocupações apresentadas pelo Gabinete Parlamentar da Juventude, Aderto Magaia.
21: O balanço foi apresentado esta sexta-feira em conferência de imprensa realizada na sede da Assembleia da República em Maputo, pelo presidente do Gabinete da Juventude Parlamentar, Inocêncio Fanny, durante a divulgação dos resultados da fiscalização efetuada nas províncias de Inhambane, Gaza e Maputo.
22: Constatamos que a juventude, acima de tudo, é trabalhadora, está engajada, notamos que tem recebido os programas com sucesso, vários programas esses que

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